0: por mais um programa. Te agradecemos, Pai, pela vida de cada pessoa que colabora para que nós possamos estar aqui, pela vida de cada ouvinte. Te agradecemos, Pai, por tudo que o Senhor tem feito por nós. Sabemos que não somos merecedores, mas a Tua graça, Pai, nos basta. Por isso, Pai, continua nos abençoando, abençoando esta multidão de pessoas em suas casas, em seus veículos, em seus trabalhos, ouvindo e orando comigo agora, Senhor. Que a voz dessas pessoas possam penetrar nos seus ouvidos, porque o Senhor disse que os seus ouvidos estão inclinados para ouvir a voz daqueles que clamam por Ti. Por isso nós cremos que o Senhor ouve e atende agora cada petição que está chegando aos Teus ouvidos, Pai. Pessoas que estão enfermas em hospitais, em casa, pessoas que estão desempregadas também, estão passando por dificuldades, mas sabe, Senhor, que o Senhor é o único que pode resolver esta situação, qual elas estão vivendo. Abençoa agora, Pai, as autoridades do nosso município, do nosso país, do nosso estado. E nós te agradecemos, Senhor, porque também oramos em nome de Jesus. Em nome do Senhor Jesus, te agradecemos, Pai. Nos leva em paz e segurança para os nossos lares, hoje e para tudo sempre. Amém e graças a Deus. Ficam todos na santa e gloriosa paz do Senhor, acompanhando tudo lá no ipiaugente.com.br, no Instagram também. Lá nós podemos botar o arroba Zé Gomes Ipiaú, arroba Zé Gomes Ipiaú também no Twitter, onde você quiser, vai aparecer lá as nossas atividades, tá bom? Que Deus abençoe. Adeus, Júnior, um abraço, até amanhã.
1: Ok, até amanhã, um abraço pra Rosa do Fato, a Tom Henrico, Renato, Lu, vai estar todo mundo amanhã na feira, amanhã é sabadão. Um abraço aí pra Regis aí do restaurante, Dona Cecília e Dona Márcia aí da Rua Jequié. A todos vocês uma ótima noite, agora fiquem com mais notícias com a Rede Brasileira de Notícias, a voz do Brasil.
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3: 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As notícias do governo federal que movimentaram o país no dia de hoje.
4: Olá, boa noite.
5: Boa noite para você que nos acompanha em todo o país.
4: Sexta-feira, 17 de julho de 2026.
5: E vamos aos destaques do dia na Voz do Brasil.
4: Empresas afetadas por tarifas impostas pelos Estados Unidos terão apoio do governo.
5: A Apex prepara plano de abertura de novos mercados para exportadores afetados pelas tarifas. Luciana Colares, de Holanda.
6: No início de agosto, a Apex Brasil deve apresentar um plano de diversificação de mercados, especialmente para os exportadores impactados pelo tarifaço.
4: E ainda, Banco Nacional de Antígenos integra a estratégia brasileira de defesa agropecuária contra a aftosa.
5: Estrutura permite a produção emergencial de vacinas em prazo reduzido em caso de necessidade sanitária. Thaís de Araújo.
7: O banco integra a Estratégia Nacional de Preparação para Emergências Sanitárias, juntamente com ações permanentes de vigilância e monitoramento da sanidade animal.
4: E vamos falar também sobre o El Niño, que traz fortes chuvas no sul do país, ondas de calor e cerca e seca no norte.
5: Risco também de incêndios florestais, especialmente na Amazônia, no Cerrado e na Caatinga.
4: Para entender mais sobre os impactos para o Brasil, nós conversamos com o Gilvan Sampaio, do Instituto Nacional de Pesquisas Espaciais.
8: As previsões indicam que será um El Niño de forte intensidade, a muito forte intensidade, mas não há motivo para pânico. Nós temos que nos prepararmos para fazer com que os impactos sejam os menores possíveis.
5: Na apresentação da Voz do Brasil, Mariana Jungmann e Nazi Brum.
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5: Empresas afetadas pelas tarifas anunciadas pelos Estados Unidos vão ter apoio da Agência Brasileira de Promoção de Exportações para encontrar novos mercados.
4: Para isso, a Apex vai implementar um plano de R$130 milhões, com foco na descoberta de novos parceiros comerciais.
5: A meta é chegar a países da União Europeia e países asiáticos.
6: A aplicação da tarifa de 25% sobre os produtos brasileiros, anunciada em 15 de julho, atinge 2.375 produtos,

0: visto, a Apex Brasil deve apresentar um plano de diversificação de mercados, especialmente para os exportadores impactados pelo tarifaço, como detalha o presidente da Apex Brasil, Laudemir Miller.
1: Nós vamos anunciar um plano de 130 milhões em parceria com o setor privado, mas evidentemente que a implementação do acordo Mercosul-União Europeia para que as empresas possam, de fato, aproveitar as oportunidades desse acordo, é um dos elementos centrais do nosso plano. Mas, enfim, assim, importante são os setores, né? Mas pegando pesadamente a indústria, né? Então, o setor de móveis, o setor de cosméticos, o setor de plástico, o setor de calçados, enfim, esses setores que estão tendo esse impacto.
0: Laudemir Miller ressalta que outros destinos já estão mapeados, como os países da Ásia Central.
1: O mundo olha de um jeito diferente para o Brasil, de um país estável, um país democrático. Então, a gente está sendo demandado pelos países asiáticos. O Brasil abriu, até semana retrasada, 651 mercados. Então, imagina a oportunidade que nós temos.
0: O impacto das novas tarifas anunciadas pelos Estados Unidos varia de acordo com o setor e a região. São Paulo registra o maior impacto em valor absoluto, US$ 3 bilhões. Já Santa Catarina tem o maior impacto proporcional, com 68% das exportações afetadas. Outra região afetada é o Paraná, estado que concentra 70% das exportações brasileiras de madeira para a construção civil americana. Reportagem Luciana Colares de Holanda.
2: O Brasil conta com o primeiro Banco Nacional de Antígenos para a resposta emergencial à febre aftosa.
3: A estrutura foi desenvolvida em parceria entre o Ministério da Agricultura e Pecuária, o Instituto de Tecnologia do Paraná e empresa privada.
4: O Banco Nacional de Antígenos integra a Estratégia Brasileira de Preparação para Eventuais Emergências Sanitárias relacionadas à febre aftosa e para manutenção da segurança sanitária da pecuária. A estrutura foi desenvolvida em parceria entre o Ministério da Agricultura e Pecuária, o Instituto de Tecnologia do Paraná e a empresa Biogênesis Bagó. A parceria foi formalizada nesta sexta-feira em Garim, na Argentina. O ministro da Agricultura e Pecuária, André de Paula, falou sobre a parceria.
5: Porque esse é um laboratório reconhecido internacionalmente e ele nos empresta a credibilidade que chega com isso. Esse também é um laboratório que atende a grandes mercados, a exemplo do que ocorre conosco.
4: O Banco Nacional de Antígenos mantém armazenados em condições de alta segurança antígenos dos sorotipos de interesse para o Brasil. Em caso de emergência sanitária, esse material permite iniciar a produção de vacinas em menor prazo, sem depender de fornecimento externo. O Brasil possui reconhecimento internacional como país livre de febre aftosa sem vacinação. O banco integra a Estratégia Nacional de Preparação para Emergências Sanitárias, juntamente com ações permanentes de vigilância e monitoramento da sanidade animal. Reportagem Thaís de Araújo.
2: Atenção, estudantes que se inscreveram no processo seletivo do programa Universidade para Todos, o ProUni.
3: O resultado da primeira chamada para o segundo semestre de 2026 já está disponível.
2: Os candidatos pré-selecionados têm até o dia 24 de julho para comprovar informações da inscrição junto às instituições de ensino.
6: O processo seletivo do programa Universidade para Todos, o ProUni, recebeu cerca de 530 mil inscrições para o segundo semestre de 2026. Ao todo, mais de 1 milhão e 100 mil estudantes participaram das duas edições do programa neste ano. Cada participante teve a opção de selecionar até duas opções de curso, instituição e turno, conforme as regras do edital. As bolsas integrais cobrem 100% do valor da mensalidade, enquanto as parciais correspondem a 50%. Os cursos com mais inscritos nesta etapa foram Medicina, Direito e Psicologia. Criado em 2004, o ProUni oferece bolsas de estudo em cursos de graduação e sequenciais de formação específica em instituições privadas de educação superior. Para a classificação dos candidatos, o programa utiliza as notas obtidas no Exame Nacional do Ensino Médio, o Enem. Em 2026, os dois processos seletivos somaram mais de 2 milhões de inscrições, realizadas por cerca de 1 milhão e 100 mil candidatos. O resultado da primeira chamada do ProUni já está disponível. Os candidatos pré-selecionados têm até 24 de julho para comprovar as informações da inscrição

0: junto à instituição de ensino e apresentar a documentação exigida. O cronograma prevê a divulgação da segunda chamada em 5 de agosto. O resultado desta etapa será divulgado em 1º de setembro. Saiba mais em acessounico.mec.gov.br/ProUni. Reportagem Edinaldo Júnior.
1: E as inscrições para a formação continuada de escolas de tempo integral foram prorrogadas até o dia 24 de julho.
2: O curso é destinado a gestores escolares e coordenadores pedagógicos de instituições que ofertam essa modalidade de ensino.
1: Nos estados, no Distrito Federal e em municípios de maior porte, também podem se inscrever profissionais das redes de ensino que atuarão como multiplicadores na formação.
2: As orientações sobre a etapa das inscrições estão disponíveis na página de documentos do Ministério da Educação, no portal gov.br/MEC.
1: O Ministério do Meio Ambiente e Mudança do Clima apresentou as projeções mais recentes para o fenômeno El Niño após a reunião técnica de monitoramento climático realizada esta semana.
2: O cenário prevê redução das chuvas em parte das regiões norte e centro-oeste e temperaturas acima da média em grande parte do país.
1: E também aumento do risco de incêndios florestais, especialmente na Amazônia, no Cerrado e na Caatinga.
2: Já para a região sul, a previsão é de chuvas acima da média.
1: Os efeitos do fenômeno climático devem se intensificar a partir de agosto, mas serão mais sentidos no fim deste ano, segundo o pesquisador Gilvan Sampaio, do Instituto Nacional de Pesquisas Espaciais, o INPE.
2: Eu conversei mais cedo com ele para saber mais sobre o que esperar do El Niño e como tem sido feito o monitoramento dele pelos órgãos técnicos do governo federal. Acompanhe. Doutor Gilvan Sampaio, um prazer para a gente ter o senhor com a gente aqui na Voz do Brasil. Vamos começar falando dessas perspectivas para o El Niño esse ano? A gente deve começar a sentir os efeitos mais graves a partir da semana que vem? Como é que tá as previsões de chuvas intensas aí, especialmente para o sul do Brasil?
3: Bom, nós temos aí os impactos do El Niño, eles são gradativos ao longo dos próximos meses. Os primeiros impactos nós começamos a observar ao longo das próximas semanas. E nesse segundo semestre de 2026, o primeiro principal impacto está relacionado às chuvas no sul do Brasil, principalmente Rio Grande do Sul e Santa Catarina. Então há a tendência de chuvas mais volumosas, alguns períodos com chuvas intensas, mesmo porque o auge do fenômeno El Niño se dá normalmente no mês de dezembro. Então, entre novembro e janeiro, né, nós teremos o auge do fenômeno, que é quando nós observamos os principais impactos. Isso em relação às chuvas. Em relação à temperatura, aí sim, todo o Brasil, nós devemos ter, a partir do final do inverno e depois da primavera e verão, períodos com temperaturas mais altas do que a média histórica e, ao longo, principalmente da primavera e verão, alguns períodos com ondas de calor.
2: Pois é, eu ia até perguntar isso para o senhor, até o fim do ano, como é que eram as perspectivas, né? O senhor falou das chuvas mais intensas que devem começar no sul do Brasil e a seca, doutor Gilvan, a gente deve esperar também alguma seca atípica, em que regiões, como é que deve acontecer?
3: Em relação às secas, aí é mais no norte do Brasil, norte e leste da Amazônia e norte da região nordeste, onde ocorrem os impactos do El Niño, em relação às secas, né? Ou chuvas abaixo da média. Só que esses impactos, diferente do que acontece no sul, que os impactos são a partir de agora, nós esperamos os impactos mais para o final do ano, começo do ano que vem, né? Especialmente no norte e no leste da Amazônia, né? Nós devemos ter, a partir do final da primavera, déficits de chuvas. Não dá para qualificar ainda exatamente a severidade desse déficit de chuvas. Nós vamos tentar qualificar isso ao longo dos próximos meses. E no norte da região nordeste, que é a região semiárida, aí sim é somente em 2027, né? Porque o período chuvoso principal daquela região é de fevereiro a maio. Ela tem uma componente também associada ao Oceano Atlântico, então nós devemos aguardar mais para o final do ano para avaliar a possibilidade de secas no norte da região nordeste.
2: E aqui na região centro-oeste, alguma questão em especial?
3: O principal impacto do El Niño na região central do Brasil, que inclui a região centro-oeste, a região sudeste, o sul da região amazônica e o sul da região nordeste, é o aumento das temperaturas, né? Não tem um impacto no volume de chuvas o El Niño nessas regiões, nessa região central. Portanto, o que é é o que tem que se prestar atenção nesse momento. Nós estamos no período seco da região. Essa região central do Brasil, o período seco normalmente se estende até meados de outubro, que é quando começam as chuvas mais frequentes e regulares. Com temperaturas altas, período seco, então isso faz com que a vegetação possa ficar mais seca, e aí a atenção maior é justamente com as queimadas, né? Porque com a vegetação mais seca, temperaturas mais altas, o potencial para a ocorrência de queimadas aumenta. Então esse é um ponto de atenção para os próximos meses na região central do Brasil.
2: Agora, o Instituto Nacional de Pesquisas Espaciais, o INPE, onde o senhor, inclusive, é pesquisador, está atuando com diversos órgãos federais no monitoramento do clima, justamente para a preparação de todos esses eventos que o senhor mencionou agora. A partir daí foi lançada uma plataforma, né, doutor Gilvan? Queria que o senhor falasse para a gente como é que funciona esse trabalho, quais são os órgãos envolvidos.
3: Nós fizemos um trabalho... Porque o que acontece? Quando ocorre um fenômeno como El Niño, existem muitas fake news, né? Então nós juntamos os órgãos principais que monitoram o clima e meio ambiente no Brasil, que são o INPE, através do Centro de Previsão de Tempo e Estudos Climáticos, que é a instituição a qual pertenço, o Instituto Nacional de Meteorologia, a Defesa Civil Nacional, a Agência Nacional de Águas, o Serviço Geológico do Brasil e o CEMADEM. Então essas seis instituições, elas publicaram agora no mês de junho uma nota técnica, né, chamado Painel El Niño, onde nesse Painel El Niño nós avaliamos justamente a situação atual e como é que o que nós esperamos para os diversos setores, por exemplo, a agricultura, para a defesa civil, a questão de desastres, a questão de águas, ao longo dos próximos meses. Esse Painel El Niño vai ser renovado a cada mês e essa é uma informação que vai auxiliar não somente a população, mas também os diversos setores e também os tomadores de decisão.
2: Principalmente aí as autoridades estaduais, municipais também, né, que vão poder se precaver de maneira mais específica, né?
3: Exatamente, porque existe inclusive algumas pessoas falando alguns termos até coloquiais do tipo, olha, vai ser um El Niño Godzilla. As previsões indicam que será um El Niño de forte intensidade, a muito forte intensidade, mas não há motivo para pânico. Nós temos que, obviamente, nos prepararmos para os impactos do El Niño. Os principais impactos do El Niño nós já sabemos, e aí acompanhar ao longo dos próximas semanas e meses, como é que será a evolução desse fenômeno para fazer com que os impactos sejam os menores possíveis.
2: O senhor tocou num ponto interessante aí, porque, de fato, o senhor até mencionou antes, né, existem muitas fake news, existe também algumas equiparações que são um pouco equivocadas que as pessoas fazem. Eu ouvi recentemente que era um furacão, que o El Niño era um furacão. E são eventos climáticos diferentes, né? Eu gostaria que o senhor ajudasse também um pouco aqui a explicar essa diferença, inclusive, de preparação, se fosse eventualmente um furacão, é diferente do que a gente vai viver com o El Niño. Se é necessário as pessoas fazerem, por exemplo, provisionamentos, estoque de comida, porque pode ter inundações ou secas extremas que falte comida. A gente vive uma situação nesse sentido? Qual é a diferença?
3: Não, bom, o El Niño é um fenômeno que nós já sabemos quais são os impactos vão ocorrendo dependendo da região. Por exemplo, no sul do Brasil nós sabemos que há a tendência de chuvas volumosas e chuvas intensas, né? Então, por exemplo, dizer que vai acontecer novamente um episódio como aquele de 2024 no Rio Grande do Sul, não dá para dizer com tanta antecedência. Mas existe a possibilidade dele ocorrer? Existe a possibilidade. Quando é que nós conseguimos prever? Nós conseguimos prever isso com no máximo aí 15 dias de antecedência. Né? Naquele episódio, por exemplo, de 2024, ele começou no comecinho de maio, final de abril, comecinho de maio, os modelos meteorológicos, já na segunda quinzena de abril, indicavam um volume de chuvas muito expressivo para o Rio Grande do Sul. É óbvio que os modelos não conseguem dizer exatamente o volume que ocorreu, e foi um volume realmente muito extremo, né? Então não há essa questão da população fazer estoques de alimentos ou qualquer que seja o pânico associada. É claro que nós temos que nos preparar para os eventos extremos. Então, no caso de chuvas, tem que haver toda uma preparação, por exemplo, do poder público com limpeza de galerias, né? Eventualmente revisar sistemas de comportas, etc. No caso de secas, tem que haver toda uma preparação por conta da questão da água, né? Não é um momento de desperdiçar água, e aí eu estou falando do norte, do leste da Amazônia, do norte da região nordeste. Então tem que haver toda preparação para poupar ao máximo a água. Haja visto que o El Niño traz esse déficit de chuvas nessas regiões. Então é esse tipo de preparação. Agora, tem que haver uma preparação não só do cidadão, mas também do poder público, das instituições e todo o trabalho que tem que ser feito em função dos impactos do El Niño. O furacão, quando ocorre, é um evento muito extremo que ocorre num horizonte de horas, há poucos dias, né? O que dá para comparar são as chuvas intensas que deverão ocorrer no Rio Grande do Sul e Santa Catarina, principalmente. Então, é tomar cuidado em relação a esses episódios extremos no Rio Grande do Sul ao longo dos próximos meses.
2: Muito bem, nós conversamos com o Gilvan Sampaio, pesquisador do Instituto Nacional de Pesquisas Espaciais, o INPE. Muito obrigada, pesquisador, pela sua entrevista aqui à Voz do Brasil.
3: Muito obrigado.
1: A Defesa Civil Nacional reconheceu hoje a situação de emergência em mais de 23 cidades atingidas por desastres.
2: Entre as cidades contempladas, há municípios que enfrentam a estiagem e a seca, enquanto outros foram atingidos por fortes chuvas.
1: As cidades ficam nos estados da Bahia, Ceará, Minas Gerais, Paraíba, Paraná, Pernambuco, Rio Grande do Norte, Rio Grande do Sul e Santa Catarina.
2: Cidades com o reconhecimento federal de situação de emergência ou estado de calamidade pública podem solicitar apoio financeiro por meio do sistema integrado de informações sobre desastres.
1: O período de seca em várias regiões do Brasil traz o surgimento de praias de água doce, que viram pontos de lazer e comércio.
2: Mas você sabia que para realizar eventos ou montar estruturas nesses locais é preciso autorização do governo federal?
1: Quem traz os detalhes sobre essas regras é Uriel Ricardo.
4: No Brasil, existem praias que se formam temporariamente durante alguns meses do ano. Você já ouviu falar sobre as praias fluviais ou praias de água doce? Elas surgem quando a estiagem reduz o nível dos rios e expõe bancos de areia e trechos das margens, que passam a receber visitantes, estruturas de lazer, eventos e atividades comerciais. Quando essas praias estão localizadas em rios federais, a instalação de estruturas, eventos, atividades econômicas e outros tipos de intervenções dependem de autorização do governo federal. Os rios federais são aqueles que atravessam mais de um estado e as áreas banhadas por eles são patrimônio da União. Por isso, é necessário ter permissão de uso para explorar esses espaços, conforme explica André Luiz Nunes, coordenador-geral de Gestão de Territórios Costeiros e Marginais da Secretaria de Patrimônio da União, a SPU.
5: A permissão de uso serve para eventos de curta duração, de natureza recreativa, esportiva, cultural e religiosa. Então, para qualquer uso privativo dessas áreas, tem que ser autorizado pela União, né? E além de outras licenças lá, não dispensa licença ambiental, licença do município.
4: As orientações sobre a permissão de uso se aplicam a qualquer praia formada em rios federais, especialmente nos estados de Tocantins, Goiás, Pará, Amazonas, Mato Grosso do Sul, Maranhão, Amapá e Mato Grosso. No Tocantins, por exemplo, há a formação de praias sazonais em Porto Nacional, Luzimangues e várias outras cidades. A capital do estado, Palmas, também conta com praias como a Graciosa, a Praia do Prata e a Praia do Caju. A permissão de uso pode ser solicitada por municípios, pessoas físicas ou empresas. No caso de particulares, também é necessário ter as devidas licenças locais. Mas atenção, a autorização só vale para eventos de curta duração, como detalha André Luiz Nunes.
5: A permissão de uso para eventos de curta duração de até 90 dias, incluída a construção e a desocupação da área, ou tu pode, querendo lá, sendo necessário, prorrogar isso por mais 90 dias.
4: Quem pretende solicitar a permissão de uso pode procurar a Superintendência do Patrimônio da União no respectivo estado. Os formulários estão disponíveis na página da SPU no portal gov.br. Também é possível obter informações pelo telefone 0800 978 9005. O canal recebe ainda comunicações sobre restrições de acesso às praias, ocupação irregular, acúmulo de lixo e problemas ambientais ou sanitários. Para quem pretende aproveitar as praias fluviais, a orientação é colaborar com a preservação desses espaços, descartar o lixo nos locais adequados, respeitar a sinalização, evitar fogueiras e preservar a fauna e a vegetação local. Reportagem Uriel Ricardo.
2: Desde o início da semana, a ANP, Agência Nacional de Petróleo, Gás Natural e Biocombustíveis, realizou 268 ações com foco no combate a preços abusivos de combustíveis em 14 estados.
1: Foram aplicados 14 autos de infração por não cumprimento de envio de documentos para avaliação dos preços.
2: Isso porque nessas ações, a agência também coleta informações a partir das notas fiscais fornecidas pelos postos de aquisição dos combustíveis.
1: Esses dados são analisados pela ANP e, em casos de caracterização de preços abusivos, podem ser geradas autuações, processos administrativos e multas.
2: O valor das multas varia de 50 mil a 500 milhões de reais, dependendo da gravidade do caso.
1: Lembrando que denúncias sobre irregularidades no mercado de combustíveis podem ser enviadas à ANP por meio do telefone 0800-970-0267.
2: Essas foram as notícias do governo federal.
1: Uma realização da Secretaria de Comunicação Social da Presidência da República.
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1: Fique agora com as notícias do Poder Judiciário e do Congresso Nacional. Uma boa noite e um bom fim de semana.
2: A gente volta segunda-feira. Boa noite.
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8: Conselho Nacional de Justiça está com inscrições abertas para o Prêmio Penajussa de Jornalismo e Comunicação.
9: Paciente ressarcido por erro em cirurgia odontológica não pode exigir também o custeio de nova operação.
8: Justiça determina que o Hospital Público em Belém, no Pará, retome atendimento à pessoa com autismo.
9: Boa noite, eu sou Marcela Luiz.
8: E eu sou Walter Lima.
9: Estão abertas até 17 de agosto as inscrições para a primeira edição do Prêmio Penajussa CNJ de Jornalismo e Comunicação.
8: A iniciativa reconhece trabalhos que contribuam para ampliar o debate sobre o sistema penal brasileiro. Marcelo Della Libera.
10: O plano foi criado após o Supremo Tribunal Federal reconhecer em 2023 que o sistema prisional brasileiro vive um estado de coisas inconstitucional. Para enfrentar esse cenário, a Corte determinou a elaboração de um plano nacional para reorganizar a execução penal, coordenado pelo CNJ. Quem explica é Luiz Lanfred, coordenador do Departamento de Monitoramento e Fiscalização do Sistema Carcerário e do Sistema de Execução de Medidas Socioeducativas do CNJ.
11: Então, assinou ao Poder Judiciário, ao Poder Executivo, à Academia, as instâncias da sociedade civil que se reunissem e pudessem, então, chegar a um consenso sobre ações que pudessem ressignificar esse sistema prisional.
10: O prêmio contempla produções em texto, áudio, vídeo e fotografia. As inscrições são gratuitas e seguem abertas até as 23 horas e 59 minutos do dia 17 de agosto. O regulamento do plano está disponível no site fazendojustiça.org.br.
9: Paciente pode receber de volta valor pago e indenização por danos morais e estéticos no caso de erro em cirurgia odontológica.
8: Mas, segundo o STJ, se escolhe desfazer o contrato e obter a restituição, não pode exigir também que os profissionais paguem outra cirurgia feita por terceiro. Fátima Uchoa.
12: Em ação de reparação por danos materiais, morais e estéticos, um paciente afirmou ter ficado com assimetria facial após cirurgia odontológica. O Tribunal de Justiça do Rio de Janeiro reformou a sentença e condenou os profissionais a restituírem o valor gasto no procedimento, custear nova cirurgia reparadora e pagar indenização por danos morais e estéticos. A terceira turma do STJ afastou a obrigação de os dentistas pagarem a nova cirurgia, mas manteve os demais pontos. Segundo a relatora ministra Nancy André, acumular os pedidos de restituição do valor pago pela primeira cirurgia e o custeio de uma nova geraria enriquecimento sem causa, o que é proibido por lei.
9: TST garante direitos de radialista a uma diretora de imagem que trabalhava em uma instituição de ensino à distância em Londrina, no Paraná.
8: A decisão reforça a proteção dos direitos da categoria. Mila Amaral.
13: A decisão foi da terceira turma do TST. O colegiado entendeu que, mesmo sem ser uma emissora de rádio ou TV, a faculdade usava a transmissão ao vivo pela internet e via satélite. Por isso, a profissional deve ser enquadrada assim como radialista. Com o reconhecimento, ela terá direito à jornada de 6 horas diárias e ao pagamento de horas extras, além de adicional por acúmulo de função. O relator do caso, o ministro Alberto Balazeiro, reforçou na decisão que a lei protege quem exerce funções típicas de radialista, independente da atividade principal da empresa.
9: Justiça determina que o hospital público em Belém, no Pará, retome atendimento a pessoas com autismo.
8: O hospital tem 30 dias para regularizar o atendimento, sob pena de multa diária de R$10 mil. Sabrine Menezes.
14: De acordo com o Ministério Público Federal, o Hospital Bettina Ferro paralisou o atendimento de pacientes com autismo que não possuem também outras comorbidades ou doenças raras. Além disso, a unidade de saúde também está recusando novos pacientes com o transtorno do espectro autista enviados pela regulação municipal. Na decisão, a Justiça acolheu os argumentos do MPF de que a restrição viola os princípios da universalidade, integralidade e equidade do Sistema Único de Saúde e os direitos das pessoas com deficiência.
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9: Uma boa noite.
8: Bom fim de semana e até segunda-feira.
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15: Eu sou Paula Groba.
16: E eu sou Ricardo Nakaoka.
15: E estes são os destaques de hoje do Jornal do Senado, que começa agora.
16: Sugestão popular que destina fundo eleitoral a calamidades públicas vira projeto.
15: Regularização de lotes de igrejas pode ser simplificada.
16: Senado terá esforço concentrado em agosto e setembro.
15: Boa noite.
16: Boa noite.
15: Uma sugestão apresentada por um cidadão pode mudar o destino de parte dos recursos dos fundos eleitoral e partidário.
16: A Comissão de Direitos Humanos aprovou a proposta que autoriza o uso desse dinheiro em ações de enfrentamento a calamidades públicas. Os detalhes com Patrícia Oliveira.
17: Os partidos políticos poderão renunciar aos recursos totais ou parciais do fundo partidário ou do Fundo Especial de Financiamento de Campanha e direcionar esse dinheiro ao Tesouro para custear despesas em situações de calamidade, como enchentes, deslizamentos ou outras emergências reconhecidas pelo poder público. A sugestão é de um cidadão de Santa Catarina que recebeu mais de 20 mil apoios online e foi aprovada na Comissão de Direitos Humanos. A ideia surgiu em 2020, durante a pandemia de Covid-19, e defendia o uso desses recursos para reforçar os gastos com a saúde. Como a emergência sanitária já terminou, o relator senador Márcio Bittar, do PL do Acre, adaptou a proposta. O relatório, lido pelo senador astronauta Marcos Pontes, do PL de São Paulo, cria uma regra permanente para todas as situações de crise, evitando que seja necessário aprovar uma nova lei sempre que ocorrer uma calamidade.
18: E fortalecer a resposta ao poder público a emergências de natureza sanitária, econômica, social e ambiental.
17: Com a aprovação, a sugestão legislativa vira projeto de lei e segue para a análise das comissões e do plenário do Senado.
15: A Comissão de Segurança Pública aprovou uma iniciativa que aumenta as penas para crimes de furto, roubo de câmeras de vigilância e sistemas de monitoramento eletrônico.
16: A proposta, que seguiu para a Comissão de Constituição e Justiça, também pune a receptação e a interrupção de serviços de vídeo monitoramento remoto. Repórter Bruno Lourenço.
19: O relator, senador Wilder Moraes, do PL de Goiás, defendeu a necessidade de endurecer a resposta penal para esse crime em virtude das consequências sofridas pela população.
20: As câmeras de vigilância utilizadas por empresas privadas geralmente possuem infraestruturas conectadas à rede elétrica, sistema de armazenamento em nuvens e comunicação de dados em tempo real. Quando subtraídas, além da perda material, há comprometimento imediato na integridade dos dados coletados, da continuidade do serviço de segurança e da resposta à ocorrência por elas registrada.
19: De acordo com o projeto de lei aprovado na Comissão de Segurança Pública, o furto de câmeras ou itens de monitoramento eletrônico instalados em vias públicas ou áreas privadas com acesso ao público passará a ser punido com reclusão de 2 a 8 anos e multa. O texto estabelece ainda que quem receptar esses aparelhos, sabendo de sua origem criminosa, terá a punição em dobro. A proposta também pune quem sabota ou interrompe os serviços de vídeo monitoramento remoto de forma intencional.
15: E a Comissão de Constituição e Justiça pode votar o projeto que trata da simplificação da regularização de lotes de igrejas.
16: Pelo texto, essas instituições poderão ter seus lotes regularizados por meio do REURB, o programa que regulariza assentamentos urbanos informais. Mais informações na reportagem de César Mendes.
21: Enviado à análise da CCJ, o projeto do deputado Dr. Jaziel, do PL do Ceará, permite que instituições religiosas, de assistência social e entidades sem fins lucrativos façam uso de procedimento simplificado para obter o título de propriedade de terrenos públicos ou privados. Instituído por lei em 2017, a ferramenta, chamada de REURB, é uma política pública voltada à regularização de áreas urbanas ocupadas informalmente, permitindo que alguns tipos de ocupantes tenham acesso ao título de propriedade, a serviços públicos essenciais e à segurança jurídica do proprietário. Relatora da proposta na Comissão de Assuntos Sociais, a senadora Damares Alves, do Republicanos do Distrito Federal, disse que muitas dessas entidades ocupam áreas consolidadas há anos, mas a falta de documentação dificulta os investimentos e a continuidade dos serviços prestados à população.
22: A regularização fundiária constitui um importante instrumento de promoção da segurança jurídica, da ordenação territorial e da função social da propriedade. Desde a edição da Lei 13.465 de 2017, o ordenamento jurídico passou a contar com mecanismos mais ágeis para enfrentar situações consolidadas de informalidade urbana, conciliando o direito à moradia, a segurança das relações jurídicas e o planejamento da cidade. Nesse contexto, revela-se oportuno o aperfeiçoamento contínuo dos instrumentos previstos na legislação.
21: O texto inova ao prever que a regularização seja feita para um único imóvel isolado, sem a necessidade de abranger os lotes vizinhos, além de permitir que técnicos industriais e agrícolas validem as informações técnicas do processo, de forma a agilizar o trabalho nos cartórios.
15: E o Senado Federal terá 2 semanas de esforço concentrado em agosto e setembro. O presidente do Senado, Davi Alcolumbre, anunciou a medida e informou que as atividades serão concentradas entre os dias 10 e 14 de agosto e 31 de agosto e 3 de setembro.
16: Alcolumbre enfatizou que é fundamental que o Senado Federal, a Câmara dos Deputados e o Congresso Nacional se organizem para conciliar as deliberações legislativas necessárias durante o processo eleitoral. Ele ressaltou ainda que a iniciativa foi acordada com o presidente da Câmara dos Deputados, Hugo Mota, e que a intenção é garantir a aprovação de propostas pelas duas casas legislativas na mesma semana.
23: Que o calendário é exatamente o mesmo que será adotado pela Câmara dos Deputados, permitindo que o Congresso Nacional funcione em plenitude e de modo eficiente e harmônico neste período eleitoral.
15: As férias de julho oferecem uma oportunidade para conhecer de perto o Congresso Nacional e, desta vez, de forma diferente.
16: O programa Visite o Congresso preparou uma programação especial entre os dias 18 de julho e 2 de agosto, com experiências imersivas, apresentações teatrais e atividades educativas para crianças e adultos. Os detalhes na reportagem de Yasmin Rodrigues.
24: Durante as férias de julho, o Congresso Nacional prepara uma programação especial para receber cidadãos de todo o país. Entre os dias 18 de julho e 2 de agosto, o programa Visite o Congresso funcionará todos os dias da semana, com visitas gratuitas e sem necessidade de agendamento. Em entrevista à Rádio Senado, Fábio Duarte, coordenador de visitação do Senado Federal, listou as novidades que o público vai encontrar nesse período.
0: O visitante terá a possibilidade de conhecer uma apresentação teatral em homenagem aos 200 anos da Câmara dos Deputados e do Senado Federal. Essa apresentação teatral acontece em espaços diferentes do roteiro e apresenta personagens históricos. Além disso, temos o Visita 360, que é uma experiência imersiva que usa óculos de realidade virtual. A gente tem a apresentação do filme Eunice, a primeira senadora. Teremos também programação infantil, com atividades lúdicas no espaço plenarinho que acontece no Salão Negro do Congresso Nacional.
24: A programação completa, com os horários e as atividades específicas, está disponível para consulta em senado.leg.br/visitação, sem cedilha e sem o tio.
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16: Com edição de Paula Groba e trabalhos técnicos de João Lira, o Jornal do Senado fica por aqui. Acompanhe agora as notícias do Tribunal de Contas da União e da Câmara dos Deputados. Boa noite.
15: Boa noite e um bom fim de semana.
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15: O Tribunal de Contas da União lançou um novo portal para ampliar a transparência sobre o uso da inteligência artificial no setor público. A plataforma mostra como o TCU utiliza essa tecnologia em auditorias, atividades internas e serviços prestados à sociedade. O site reúne informações sobre as ferramentas de inteligência artificial em uso, os resultados alcançados e as regras adotadas para garantir o uso responsável da tecnologia. Também apresenta medidas de segurança, governança e proteção de dados. O objetivo é compartilhar experiências, estimular boas práticas e apoiar outros órgãos públicos a usarem a tecnologia com transparência, ética e responsabilidade. O portal é aberto ao público e pode ser consultado por gestores, pesquisadores, estudantes e qualquer cidadão interessado. Saiba mais em tcu.gov.br.
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3: Câmara aprova medidas provisórias com verba para emergência climática.
4: Mota anuncia acordo com o governo sobre dívidas dos produtores rurais.
3: Parlamentares autorizam o uso de elementos tradicionais em fotos oficiais.
4: Plenário suspende prescrição de pena para condenado que estiver foragido.
3: Boa noite. A Câmara aprovou a suspensão da prescrição da pena para condenados que estiverem foragidos.
4: Atualmente, se o condenado não voltar para a cadeia, existe o risco de o prazo de punição acabar sem que ele termine de cumprir a pena. A reportagem é de Daniele Lessa.
5: O plenário da Câmara aprovou o projeto que suspende a contagem do tempo de prescrição da pena de um crime no período em que o condenado estiver foragido ou quando tiver a liberdade condicional revogada. Prescrição é quando o Estado perde o poder de punir o condenado e o prazo para isso varia de acordo com o crime cometido. Hoje, quando o condenado foge, o prazo para prescrição continua a ser contado normalmente e só zera quando ele é recapturado. Se o condenado não voltar para a cadeia, existe o risco de o prazo de punição acabar. O projeto, apresentado pelo deputado Kim Kataguiri, do Missão de São Paulo, altera o Código Penal para deixar claro que o prazo para prescrição deixa de ser contado enquanto o condenado estiver foragido. Para justificar a proposta, ele argumentou que hoje a lei premia quem afronta a justiça e penaliza o detento que cumpre integralmente sua pena.
25: O que a gente está fazendo agora é uma coisa muito simples. Você foi condenado, você fugiu, você perdeu o direito à prescrição. O crime não vai prescrever enquanto você estiver foragido, que é o óbvio, senão você está premiando, você está estimulando o sujeito a fugir, porque se ele for competente na sua fuga, não for pego num determinado período de tempo, que vai depender do crime que ele cometeu, ele pode voltar como se nada tivesse acontecido.
5: O projeto recebeu parecer favorável do relator, deputado Alberto Fraga, do PL do Distrito Federal. Ele argumentou que a proposta corrige uma distorção ao impedir que a fuga seja usada como caminho para escapar do cumprimento da pena. A deputada Adriana Ventura, do Novo de São Paulo, disse que o texto aprovado torna o cumprimento da pena mais eficaz.
2: Que a partir do momento que esse projeto impede que a fuga de condenados gere benefício indireto, né, decorrente de decurso de tempo, e reforça a efetividade da execução penal.
5: A mesma regra valerá no caso de revogação da liberdade condicional, que acontece quando a pessoa condenada recebe autorização para cumprir o restante da pena em liberdade. Se o benefício for revogado, a prescrição também ficará suspensa até a captura ou a reapresentação do condenado. O projeto que suspende a contagem do tempo de prescrição de um crime no período em que o condenado estiver foragido ou perder a liberdade condicional agora será analisado no Senado. Da Rádio Câmara de Brasília, com informações de Antônio Vital, Daniele Lessa.
7: Segurança Pública.
3: Chico Alencar, do PSOL do Rio de Janeiro, parabeniza a Polícia Federal pelo indiciamento de 48 suspeitos de envolvimento em fraudes contra aposentados no INSS. Na opinião do deputado, as investigações revelaram uma atuação isenta e profunda da instituição.
4: Chico Alencar repudia o uso de falsas entidades rurais para aplicar golpes e desviar recursos públicos destinados à Previdência. O parlamentar também celebra a devolução de mais de 3 bilhões de reais aos aposentados lesados.
3: Kim Kataguiri, do Missão de São Paulo, critica projeto que criminaliza a misoginia. O deputado acredita que a proposta confunde o enfrentamento à violência contra mulheres com gírias e piadas usadas por jovens nas redes sociais.
4: Kim Kataguiri defende que o debate sobre proteção às mulheres priorize punições mais duras para crimes hediondos e feminicídio. Ele também critica o fato de partidos de esquerda serem contrários à redução da maioridade penal e ao endurecimento das regras de execução penal.
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7: Justiça.
3: Adriana Ventura, do Novo de São Paulo, critica os salários do judiciário que ultrapassam o teto constitucional e cobra o fim dos chamados penduricalhos. Ela cita que mais de 600 juízes furaram o limite em maio, com pagamentos que chegaram a R$500 mil em um único mês.
4: Para Adriana Ventura, as gratificações tornam o judiciário brasileiro o mais caro do mundo e ofendem a realidade dos que vivem com um salário mínimo. A parlamentar contesta a defesa desses benefícios e cobra respeito ao dinheiro pago pelos contribuintes.
7: Presidência.
3: O presidente Hugo Mota anunciou acordo com o governo sobre as dívidas dos produtores rurais. O repórter Luiz Gustavo Xavier acompanhou as entrevistas após o encontro.
11: O presidente da Câmara, Hugo Mota, anunciou que foi fechado um acordo entre o governo, representantes do setor e a Frente Parlamentar Agropecuária sobre a renegociação de dívidas de produtores rurais. Um dos pontos do acordo é que o projeto que tratava do tema não será votado e que o governo vai encaminhar uma medida provisória abrangendo os termos do acordo. De acordo com o Ministério da Fazenda, serão aproximadamente R$100 bilhões em dívidas renegociadas. Participaram da reunião os ministros da Fazenda, Dario Durigan, das Relações Institucionais, José Guimarães, o líder do governo, deputado Paulo Pimenta, do PT do Rio Grande do Sul, o deputado Arnaldo Jardim, do Cidadania de São Paulo, e a senadora Tereza Cristina, do PP do Mato Grosso do Sul, integrantes da Frente Parlamentar Agropecuária. O presidente Hugo Mota explicou as medidas.
12: No intuito de podermos anunciar o acordo feito em relação ao projeto do endividamento dos produtores rurais do nosso país. Quero registrar que essa matéria foi colocada em votação na Câmara dos Deputados há um ano atrás, um dia antes do recesso parlamentar, E durante todo esse ano, no Senado Federal principalmente, foi travada uma negociação que se buscava com o governo alterar os pontos que foram aprovados na Câmara no intuito de poder ser mais abrangente no que diz respeito a essa renegociação.
11: O líder do governo, deputado Paulo Pimenta, ressaltou ainda que a MP vai suspender o pagamento dessas dívidas por 30 dias. Já o ministro das Relações Institucionais, José Guimarães, afirmou que o acordo é resultado de uma regra que tem se mostrado eficaz na Câmara, que são o diálogo e a negociação. Segundo ele, os temas mais polêmicos têm sido conduzidos por meio da construção de consensos amplos. O deputado também destacou o papel do presidente da Câmara na articulação do entendimento e ressaltou que o resultado foi fruto de uma construção coletiva. Da Rádio Câmara de Brasília, Luiz Gustavo Xavier.
7: Trabalho.
4: Pastor Henrique Vieira, do PSOL do Rio de Janeiro, cobra aprovação pelo Senado da proposta de emenda à Constituição que acaba com a escala de trabalho 6x1. Ele reforça que a Câmara já cumpriu seu papel e o Executivo espera os senadores para sancionar a matéria.
3: Pastor Henrique Vieira argumenta que o atraso imposto pelo Senado vai na contramão dos anseios dos trabalhadores, já que a proposta tem o apoio de 70% da população. O deputado pede prioridade na votação do texto para garantir mais dignidade ao povo.
7: Desenvolvimento Regional.
4: Porto Piauí, no município de Luiz Correia, iniciou oficialmente suas operações de exportação com envio de minério de ferro de Piripiri diretamente para a China. Flávio Nogueira, do PT, celebra um marco, ressaltando que a nova rota vai impulsionar a economia do Nordeste.
3: De acordo com Flávio Nogueira, serão 200 quilômetros a menos que o trajeto rodoviário utilizado antes para escoar a produção até o Ceará. A operação da empresa Lion Mining inaugura a nova era com a expectativa de exportar grãos para o mercado mundial em breve.
7: Economia.
4: O plenário da Câmara aprovou 6 medidas provisórias com recursos para emergências causadas por desastres climáticos e para evitar aumento no preço do gás de cozinha. O repórter Antônio Vital acompanhou as votações.
6: Na véspera do início do recesso parlamentar do meio do ano, o plenário da Câmara aprovou 6 medidas provisórias que autorizam o uso de recursos públicos não previstos no orçamento desse ano para ações emergenciais, como o combate a efeitos de desastres climáticos e para evitar aumento do preço do gás de cozinha. Uma das medidas provisórias aprovadas prevê subvenção econômica de R$ 330 milhões para empresas importadoras de gás liquefeito de petróleo, o gás de cozinha. Subvenção é quando o governo repassa dinheiro para as empresas, ou para estimular a atividade econômica ou para enfrentar os efeitos de crises climáticas ou conflitos internacionais. Nesse caso, a subvenção foi necessária para evitar que o aumento do preço internacional do petróleo seja repassado aos consumidores. Outra medida provisória abre crédito extraordinário de R$ 20 milhões para recuperar os estragos causados pelo tornado que atingiu municípios do Paraná em novembro do ano passado. A medida foi aprovada de maneira simbólica, com apoio inclusive da oposição, como a deputada Adriana Ventura, do Novo de São Paulo.
8: Que esse crédito tem por objetivo atender a situação de destruição nos municípios de Guarapuava, Quedas do Iguaçu e Rio Bonito do Iguaçu, no Paraná, por conta das famílias assentadas que foram atingidas. E realmente a gente acha que é um crédito necessário, a gente tem que atender e dar suporte a essas famílias.
6: Também foi aprovada a medida provisória que autoriza o uso de R$ 285 milhões para financiar ações de recuperação em municípios atingidos por desastres climáticos no Brasil. O dinheiro é destinado à Defesa Civil. Segundo o Sistema Integrado de Informações sobre Desastres, os meses de janeiro e fevereiro foram marcados por eventos climáticos severos que afetaram diretamente cerca de 2 milhões de pessoas, deixando mais de 70 mil desalojados ou desabrigados em 733 municípios de todas as regiões. Outra medida provisória aprovada libera R$ 75,3 milhões em auxílio financeiro para 10 mil famílias da região da Zona da Mata, no sudeste de Minas Gerais, atingida por enchentes no início do ano. Também foi aprovada a medida provisória que abre crédito extraordinário de R$ 49 milhões para o programa Segurança Alimentar e Nutricional e Combate à Fome. O objetivo é ampliar o atendimento às populações atingidas por desastres climáticos registrados em maio, especialmente nos estados de Pernambuco e da Paraíba. O líder do PT na Câmara, deputado Pedro Czai, do PT de Santa Catarina, defendeu a necessidade de recursos extraordinários previstos nas medidas provisórias.
9: falar da importância de todas essas medidas provisórias que hoje estão se definindo aqui no Parlamento. Desde o tema dos desastres naturais, o tema dos tornados no Rio Grande do Sul, o tema das secas, o presidente vai enfrentando os problemas, não só diante da guerra, que vivenciamos o risco de aumento dos combustíveis, o governo subsidia os combustíveis para não produzir inflação no país.
6: Foi aprovada ainda a medida provisória que libera 337 milhões de reais para combate a incêndios. Os recursos são destinados ao IBAMA e ao Instituto Chico Mendes de Conservação da Biodiversidade, o ICMBio, e atendem decisões do Supremo Tribunal Federal em ações que cobram providências do governo contra o aumento de incêndios florestais na época da seca. Todas as medidas provisórias foram enviadas para análise do Senado. Da Rádio Câmara, de Brasília, Antônio Vital.
13: Política.
3: Rodrigo Hollenberg, do PSB do Distrito Federal, faz um balanço do seu mandato parlamentar. Ele destaca a autoria de 23 projetos, como o que aumenta o limite de faturamento anual dos microempreendedores individuais.
4: O parlamentar ressalta o envio de emendas para hospitais, universidade pública e instituições de pesquisa locais. Rodrigo Hollenberg defendeu também proposta de sua autoria que proíbe o funcionamento de plataformas de apostas em território nacional.
3: Raimundo, do PT do Rio de Janeiro, cobra esclarecimentos sobre o crescimento patrimonial do senador Flávio Bolsonaro, que, segundo notícias recentes, ultrapassaria os 600 milhões de reais. O deputado questiona a origem dessa quantia e exige uma apuração rigorosa dos fatos.
4: Na visão de Raimundo, é preciso investigar se o montante está relacionado a articulações com grupos criminosos e esquemas de corrupção. Para ele, o esclarecimento sobre a origem dos recursos é fundamental para a moralidade pública.
7: Direitos humanos.
3: Leonardo Gadelha, do Podemos da Paraíba, alerta que o Brasil precisa se preparar para a transição demográfica, com o envelhecimento da população. Ele observa que as cidades e a legislação nacional precisam de adaptações estruturais para acolher de forma digna o público idoso.
4: De acordo com Leonardo Gadelha, é importante manter as pessoas idosas ativas e integradas ao mercado de trabalho. Para o parlamentar, aproveitar a plena capacidade física e cognitiva desse público traz benefícios sociais e econômicos ao país.
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7: Votação.
3: A Câmara aprova o uso de elementos tradicionais em fotos de documentos oficiais. A repórter Daniela Lessa acompanhou a votação.
5: O plenário da Câmara aprovou o projeto que garante a povos indígenas e demais povos tradicionais o direito de usar elementos culturais, étnicos ou religiosos em fotografias de documentos oficiais. Entre os exemplos previstos estão o cocar indígena, o turbante dos povos de matriz africana e outros elementos étnicos, culturais e religiosos. O projeto, que foi apresentado pela deputada Célia Chacriabá, do PSOL de Minas Gerais, diz que a autorização valerá para documentos oficiais de identificação, como carteira de identidade, carteira de habilitação, passaporte e carteira de trabalho. Na prática, a proposta busca evitar que pessoas sejam obrigadas a retirar símbolos de sua cultura ou religião para tirar fotos para documentos. A única exigência é que o elemento usado não impeça o reconhecimento da fisionomia da pessoa. A relatora no plenário, deputada Sônia Guajajara, do PSOL de São Paulo, lembrou uma situação em que uma mulher negra escutou que só poderia tirar foto para a carteira de habilitação usando o seu turbante se apresentasse uma carta da sua mãe de santo ou um documento comprovando que tinha câncer. A deputada disse que é preciso impedir que episódios como esse se repitam e que usar esses elementos em fotos oficiais é ter o direito e a liberdade de viver de acordo com crenças pessoais.
0: são expressões visuais de culturas e tradições, como o cocá indígena, que representa a relação com a natureza e com os animais, o vínculo espiritual com a terra e os antepassados. Assegurar aos povos indígenas, aos afro-brasileiros e demais povos tradicionais o uso em documentos oficiais de símbolos de sua comunidade é assegurar a dignidade humana.
5: Segundo a relatora Sônia Guajajara, a proposta deixa expresso em lei um direito que já deveria ser garantido pela Constituição, que protege a liberdade religiosa, e por convenções internacionais assumidas pelo Brasil. Ao defender o projeto, o deputado Wildo Rocha, do MDB do Maranhão, disse que esses elementos, como o cocário turbante, valorizam a cultura do país.
13: Isso promove a cultura brasileira, isso é respeito à cultura indígena, é respeito aos povos originários.
5: Alguns deputados no plenário disseram que seria incoerente exigir que as pessoas tirem óculos e enfeites para fotos de documentos e, ao mesmo tempo, permitir o uso de elementos tradicionais. O deputado Alberto Fraga, do PL do Distrito Federal, defendeu que a proposta também poderia incluir a autorização de uso desses objetos pessoais nas fotografias. O projeto que autoriza o uso de elementos tradicionais em fotos de documentos oficiais agora será analisado no Senado. Da Rádio Câmara de Brasília, Daniele Lessa.
7: Cultura.
4: A Câmara aprovou o projeto que reconhece o hip-hop como manifestação da cultura nacional. Inácio Arruda, do PCdoB do Ceará, destaca que o movimento representa a cultura popular das periferias e a voz de trabalhadores e jovens que buscam melhores condições de vida.
3: Inácio Arruda compara a força poética do hip-hop ao repente e aos cantadores de viola do Brasil profundo. Ele acredita que o movimento se consolida como um pilar do desenvolvimento social e de geração de riqueza econômica nas comunidades brasileiras.
4: Termina agora o Jornal Câmara dos Deputados, produzido pela Rádio Câmara, com trabalhos técnicos de Wellington Teles e apresentação de Val Monteiro e Márcio Aquilissardi. Uma boa noite para você.
3: A Voz do Brasil volta na segunda-feira. Boa noite e bom fim de semana.
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pessoa! Hoje é sábado, 18 de julho de 2026. Tá começando o programa Manhã Sertaneja. O melhor da música sertaneja pro seu ai. Olha a hora! 4h36. E 16h30 nós vai estar aqui de lintana viola.

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1: Olha a hora, 4:42.

0: no Faverão. Olha a hora, 4h48, as andorinhas, trio parada dura. Agora 4h48, você segura aí que já já nós volta, hein?
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3: Olha a hora! Agora é 5 horas no pau.
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3: Lavanda que passarinho que não deve nada a ninguém. Uma hora dessa tá no mundo. 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
1: 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Vai a hora, 5:15, 5:15. 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
1: Agora 5:15, 5:15. Cascatinha, nhanha. Mandar um abraço pra Marilene, a fazendeira, tá ligado?

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1: Olha a hora, 5:18. 1, 2, 3, Jean Giovanni. Mandar um abraço pra Marcelo da Pipoca, pra Dica, pra Antônio da Roçadeira e pra Rita.

5h23. Venha, Canoa! Milionários é rico! Acorda, Zé Paulo, da casa do Evamel, tá na hora, Zé Paulo! Tá feito o gato dormindo de dia.

0: cerveja.
1: Vai a hora! Agora é 5 horas e 25 minutos. Mandar um abraço pra Clarice do Mingau. Você que tá aí tomando aquele mingauzinho gostoso de Clarice. Um abraço pra você também. Obrigado pelo carinho da audiência. Nós é nós, Licurieco, que escreveu, não leu o palco meu. Bora! 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Não tá bem que eu tô no ar, não, é? Tá viajando, né, Clarice? Vai mexer o mingau, não, pra não queimar, fica aí. 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Oi, a Capianga Véia já levantou. Mandar um abraço pra a Capianga Véia, do Salatié Machado, já bugaiou os olhos, tá ligado? Mandar um abraço também pra pessoal lá da fazenda, tá ligado? Obrigado pelo carinho da audiência. Cadê o nome dos Capianga Véia? É, Tássio, na fazenda Santo Antônio, e pra Manezinho, na fazenda Boa Sorte, na Rojão do Corcovado. Quem tá mandando? Salatié Machado, o cowboy. 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Mandar um abraço para Chiquinho, lá em Itapiragi. Também tá ligado. Obrigado pelo carinho da audiência, pessoal de Itapiragi, o Subelizo. Ah, Elbinho tá na hora de fazer pão já, viu? 5h29 já. 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
1: 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Ai, ai. 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Mandar um abraço para Netão, tá ligado? Agora 5:37, 5:37, levanta que passarinho que não deve dar a ninguém. Uma hora dessa tá no mundo, nós é nós, Licuri é coco, escreveu no Leu Palco Meu. Atenção, vaquerama, tá chegando a hora.
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1: 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Ah, agora 5:39. Deixa eu dar o recado aqui pra você que vai pra Lapa. Atenção, povo de Pranato Iri. Viu? Presta atenção. É. Pessoal de Pranato Iri que vai pra Lapa. Procure Guilherme, viu? Dia 26 vai sair com destino Coração de Bom Jesus da Lapa. Se você quer ir, garanta sua vaga, fale com o Guilherme. Procure ele aí no Pranato Iri. Ou manda o zap zap 77991200129. Vai pra Lapa. Vê Bom Jesus da Lapa. Procure Guilherme aí no Pranato Iri. Dia 26, viu? Local de saída aí do ponto de ônibus. Em Pranato Iri. Tá dado o recado. Agora você não vai, não? E aí depois você fica. Eu não sabia, não. Não sabia, não. Fica aí com conversinha. Ah, diabo. Mandar um abraço pra Mirto, pra Nidinha, lá no Rio Seco, também tá ligado. Obrigado pelo carinho da audiência. Nós é nós, Licuri é coco, escreveu, não leu?

tá lá na Fazenda Maia, pessoal que tá ligado, obrigado pelo carinho da audiência. Nós é nós, Licuri é coco, escreveu, não leu? Palco meu. Bora de cantiga? Bora de cantiga, peça vaqueirama que tá ligado aí. É. Bora tocar uma de sem pareia, peça vaqueirama que tá ligado aí. Mandar um abraço pra toda essa vaqueirama aí que tá ligado. Obrigado pelo carinho da sintonia. É. Cadê? Bora procurar uma aqui. Peça vaqueirama jeteada. Agora 5h40. Mulher de cachaceiro. Peça vaqueirama. 5h40, barriga. Levanta que tá na hora.

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1: Olha a hora! Agora 5h50, 5h50, levanta que passarinho que não deve nada a ninguém. Hora dessa já cascou de banda.
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1: 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E também, agora 5h52. 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Agora 6 horas no pau. 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
1: 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Mandar um braço pra Diângela, a Calguel lá de Gondu. Deixa eu mandar aqui o pessoal do grupo Criador de Cavalo. Mandar um abraço pra Diângela, pra toda a equipe aí, pessoal do grupo Criador de Cavalo de Gondu, que tá presente nessa caravana, vai estar presente. A Calguel, Diângela e marido dela também. Eu já esqueço o nome. Todo o grupo Criador de Cavalo de Gondu, espero vocês e o dia 13 de setembro. Agora 6:01, bora pro zap zap. Bora mandar um abraço pra Zenilda, também tá ligada, obrigado pelo carinho da audiência. Fala, Antônio.
2: Meu amigo, Vechole. Tudo bem aí, Vechole?
1: Beleza.
2: Quero que você me passe a música de Milionário Zé Rico, sonhei com você. Valeu, Vechole. Quero mandar um alô pra todos os amigos nessa região toda de Piauí, de Porcental, Itapitanga. É Antônio Batista, o amado Batista de Itapitanga. Valeu. Fechou.
1: Tá valendo, Capianga Véia. Fala, Zabé.
3: Boa noite, Diego aí.
1: Boa noite, hora Deus, dessa, Zabé. Tá dormindo, né, Zabé? Cadê, Zabé? Fala, Zabé.
3: Bom dia, Chole. Bom dia, Deus. Fala pra todo mundo aí. Que lhe abençoe. Todo mundo, minha irmã Chica, Liana, toda a minha família. E tudo que tá assistindo aí. Isabela, pra todo aqui.
1: Tá valendo, e aqui é quem? É Lúcia Maria, também tá ligada, e Evaristo, também tá ligado. Obrigado pelo carinho da audiência. Fala, Joselma.
4: Bom dia, senhor. Deus proteja, um bom sábado.
1: Amém.
4: Viu? Deus te livre tudo que é ruim. Manda alô pra todo mundo na fazenda, Dayá, no Baço Pequeno, na Lapinha. Manda alô pra Ravi, bota pra torar Ravi. Manda alô pra Roque do Relógio, tá te ouvindo, Cabeça de Farinha. Manda alô pra Sorriso, pra mãe dele Sonha. E toca a música de Pitoco aí, pra me ouvir. Fica com Deus, Chole.
1: Amém.
4: Tô indo pra feira.
1: Vai lá, tá na
4: fica
1: hora já.
4: Fica com Deus. Deus te dê um bom dia e te proteja. Um bom sábado.
1: Amém. Fala, Arlete.
5: Bom dia, Chole. Outro dia eles falam por Deus. Eu gostaria de mandar um alô pra o vereador Picolé, a Fabiano, Passador. Japão, Sadão
1: tá dormindo.
5: Pra Júlio Salão, pra Lucia, um alô pra Lucia, um alô pra Barriga, um alô pra Sula, um alô pra Cristina. E um bom dia, abençoado. Que Deus te abençoe grandemente. Bom final de semana, fica com Deus.
1: Amém. Fala, Lió do Frango.
6: Chore, bom dia.
1: Yeah.
6: Chore, manda ruim pra Netinho. Pra carne de porco, pra Henrique. Joaíso, pra carne de porco. Ivanda, pra Maria. Joel, os caçadores de onça. Rock do Relógio, Santilha. Marie, que é comercial. Nendil. Ademaro. João. Guedes do Leite. Lio, lá na Irmã Dulce. Pra Jai, um alô pra você, Del Júnior, Marcelo, Neide Pereira, prefeita Larissa, a ex-prefeita Dona Maria, bom dia, Chora, aqui é Lió.
1: Tá valendo, Capianga Véia. Fala, Tô Engordo, Patife.
7: Bom dia, Chora, fica perto e manda um alôzão pra Alda, Dede, Pedro Henrique, Roupa do Relógio, Joel Espaço, Executir, Elisângela, no Angurinho. Pastor, Cifradora, Ivo, Marcelo, Renato da Farinha, Renatinha, Alielza, que é do Fato, Rota do Fato, todos os do programa.
1: Tá valendo, Capianga Véia. Fala, Vanderlei.
8: Bom dia, Chole. Que Deus abençoe, Chole. Manda uma alusão, Chole, para Bebe Óleo, Neide Nota Carolina, Dona Lia, Bete, Nádio no Santa Rita, pessoal da CM, Nós da Nova Conquista, Aninha do Constância, Theo do TU e tudo que está na escuta, Chole. A música é Leonardo, Rumo a Goiânia, Chole.
1: Tá valendo, Capianga Véia. Fala, cachorrão do Brega.
9: Dia, Chole. E bom dia a todos da Ipiaô FM. Aqui é o Nobre Cachorrão. Chole, tô aqui ligado, hein? Tô ligado. Tá valendo. Deixa um alô aí pra Flávio, né, Manduce, marido de Lene, Natália, né, Manduce, e Nego, né, Manduce, e Turico. Beleza? Deus abençoe nosso sabadão. Um abraço. Tá, é valendo. O cachorrão de raça.
1: Qual é a raça? Fala, Rosaia. Bom dia, Rosaia.
10: Bom dia, Chole. Ô, Chole. Hoje eu quero dar os parabéns aqui do meu esposo aqui, que chama Come Coco, nome do meu filho real, nome da sobrinha dele, Fernanda, nome do meu neto, Samuel, Levi, Esté, e nome dos meus irmãos, Valdir e Antônio. Tá dando os parabéns do meu esposo aqui, que chama Come Coco, no caso. Come Coco. E pra você também, Tchole, também. Eu quero que você passe a música de Amado Batista pro meu esposo, que foi aniversário.
1: Amado Batista, Rosa, uma hora dessa.
10: É, Come Coco. Mora aqui na Avenida Salvador.
1: É coisa, viu? Ai, ai, ai, ai, ai. Amado Batista, uma hora dessa, Rosário. Tá viajando, né? Agora 6:08, 6:08. Levanta, que passarinho que não deve nada a ninguém. Uma hora dessa tá no mundo. Deixa eu terminar aqui o recado pra nós tocar as cantigas. 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Agora 6 horas, 11 minutos, 6 e 11. 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Bora de cantiga? Bora de cantiga, mas antes eu passar o recado aqui da Caroba Distribuidora. 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

0: Ai, ai, ai, ai, ai, agora você tá querendo saber demais, você não acha não, hein? É coisa, parece que é parente de Denise. Quer saber mais do que? Ah, o que deve, é? Ah, diacho. Agora 6:20, 6:20. Levanta que passarinho que não deve nada a ninguém. Uma hora dessa já cascou de banda, viu? Tá pensando que é cedo destar. 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Já vi. Agora 6:24. 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Mandar um abraço pra Carmó, pra Xilinda, pra Passo Preto, pra Abel, todo esse povo aí da Horta Comunitária. 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
0: 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Agora 6:29, 6:29, levanta que passarinho que não deve nada a ninguém, uma hora dessa tá no mundo, nós é nós, Licuri é coco, escreveu, não leu o palco meu.

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2: Agora 5:26:29. 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Mandar um abraço pra ele, pra Ceará, pra toda a equipe. Agora 6:30 no pau. Lavanda, que passarinho que não deve dar a ninguém. Uma hora dessa já tá no mundo.
3: Ô, bicho, aí tu não vai ler o WhatsApp, não?
2: Bora. Bora pro zap zap. Bora pro zap zap. Bora pro aniversário antes. E dá o recado aqui. Ó, Divanês, antes do teu recado. Teu recado é grandão. Já te dou teu recado. Mandar um abraço pra Denise lá em Itagipe. Mandar um abraço pra Eduardo Goleiro, que amanheceu amarrado com um prato de farofa. E acha isso, farofa de cuscuz, é? É, farofa de cuscuz. Dormiu amarrado. Mandar um abraço pra Zé Paulo da Casa Evamel também, tá ligado? Bora lá. Bora que hoje é aniversário de Adeilto Vieira, lá da Rádio Livre 105. Parabéns, coroa. A coroa, viu, bicho? Também aniversário de Vanderlei e Fofa, Luci de Geni. Aniversário também de Denilson na Fazenda 3, Pudê, lá em Itajubá. Também Vanderlei Bispo. Aniversário de Wagner Pina, Éder, o popular Dedéu. Aniversário de Lili e a mulher de Varmi, na Fazenda Boa Sorte, a Impresso da Fazenda do Povo, Elisanja, aqui em Piaú, Joel, os Caçador de Onça, e marido também da... Hoje é aniversário de Come Coco. Aniversário de Come Coco, marido de Rosaia, Joel, os Caçador de Onça. Segura aí que eu vou cortar a rede, já já, Criativa já, passe meu sem conto pra cá. Segura aí, viu? Já já eu volto. Com Criativa já, passe meu sem conto pra cá. 6:32.

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6: Olha a hora! 6:38, 6:38. Hoje é sábado, dia 18 de julho de 2026. Está começando o programa Criativa Já. Passe meu seu encontro pra cá. 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Você comprou na Criativa, fique ligado, já já, Criativa Já, passe meu seu encontro pra cá, viu? É, e lembrando, você que tá aí, presta atenção, você que vai pra Lapa, oi, Guilherme, aí de Pronato Ira, espera você, viu? É, procure Guilherme, pra você que vai pra Lapa dia 26, sair daí do ponto de ônibus aí de Pronato Ira. Procure Guilherme e agende logo sua vaga. Aí depois você não fica, ah, não escutei não. Eu não sabia que tu ia levar o povo pra Lapa não. Vai, vai logo não, fica aí. Ah, mandar um abraço pra esse povo bom de Pronato Ira, todo mundo ligado. Mandar um abraço pra Denilson, pessoal da Parmeira. Abraço pra Denilson, Dodd, Selma, Jean, Nico. Isso mesmo, Jusce, e pra todo o pessoal que tá na escuta. Pessoal da Parmeira. É, pessoal que tá escutando nós, ele vai, ah, Edmilson e Tonto, tá, participar da Criativa Já, é, passe meu sem conto pra cá. Você comprou lá? Pois é, se você comprou, fique ligado. Mandar, deixa eu mandar um abraço para o maior tirador de leite de boi bufa, Ricardo. É, tá lá, tá escutando nós também. 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Abraço pra Renilda lá de Pronato Ira também, tá ligada? Obrigado pelo carinho da audiência. E também um abraço pra Miro Barbosa. Miro Barbosa, tá ligado também. Isso mesmo. Obrigado pelo carinho da sintonia. Agora 6:40, 6:40, já, Criativa já, passa o meu sem conto pra cá. Um abraço pra Fábio lá no Rio de Janeiro também, tá ligada? Obrigado pelo carinho da audiência. Só lembrando que amanhã tem campeonato de marcha da BB, viu? Amanhã tem estreia do time da Superpão, viu? Lá no campeonato de marcha da BB. Isso mesmo. O time da Superpão estreia amanhã, viu? Superpão e Pão em Cia. 7:15 da manhã. Meu time. É. E o meu outro time joga também mais tarde. Time da Ita Telecom. É. Amanhã tem rodada dupla lá, viu? Vai lá. 6:42, 6:42, o homem das barbas brancas chegou. É, já, já, Criativa já, passa o meu sem conto pra cá e você pode se salvar e me salvar também, né? 6:42, é, até 8 horas, você comprou na Criativa, fique ligado, viu? 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Ó, inclusive, nesse instante vou perguntar um negócio aí, pra ver se... Que na época que ele era menino, acho que já aconteceu muito isso. E aí vou saber dele, né? Se foi verdade ou foi mentira. 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É o que esse homem de conquista quer? É o que, Denilson?
0: Não
6: é Venilda, é Venilda.
0: Obrigado. Apesar que...
6: Vanilda, lá de Pranatuíri, tá ligada?
0: Vou
6: tá?
0: Na Romaria só, né?
6: Ah, é?
0: E a gente fica fazendo comercial também pra Guilherme.
6: Aí, ó. Tá valendo.
0: Sempre eu vou na Romaria dele. Vai. Antes era o senhor Gelson. O senhor Gelson faleceu, a gente pegou amizade com por ele. Cá e vai com ele.
6: Tá valendo. Tá dado o recado. Anos, hein? Pra Lapa. Alex disse que vai pra Lapa também, que não conheceu a Lapa toda, não. Agora 6:44, 6:44. Bom dia, Barba Branca.
7: Bom dia, Chão, e bom dia a todos os ouvintes. Sabadão, né? Sabadão.
6: Sabadão.
7: E te contar uma novidade, que eu não achei a sua saia da Escócia.
6: Não é pra mim não, rapaz. É pra a Benô.
7: Não, Benô foi o que quer comprar pra dar de presente. Chão, eu quero mais uma
6: vez... Tá estranhando, né, Benô?
7: Eu quero mais uma vez agradecer a todos os ouvintes que nesse momento aí no seu rádiozinho, né, escutando.
6: Ah, tem uma turma lá de Pranatuíri, espera, tá ligado lá, viu?
7: Quero aproveitar e mandar um alô aqui pra Marilene, a fazendeira, né?
6: Marilene.
7: A fazendeira, a mulher do
6: galo. E aí, já resolveu?
7: Aí eu passei a semana comendo galinha sem saber.
6: Ixi.
7: Foi.
6: E aí, mas ela resolveu o problema daquele, não?
7: Ainda não, né?
6: Que mandou os dois igual.
7: Os dois são irmãos, é parceiro.
6: É?
7: É, parceiro.
6: Ixi, então não correu risco, não.
7: Chão, mas fala uma coisa. Tu sabia que a semana 15 de julho era dia dos homens?
6: É, não. Era? Aí ninguém divulga, não.
7: Aí ninguém divulga.
6: Não, fala não. Mas é dia da mulher, é dia da mulher, é dia da mãe.
7: Moço chegou pra tu e falou assim, moço, é dia dos homens.
6: Falou nada. O único dia que as mulheres lembram que é dia dos homens é dia 1º de abril. É, tá sabendo, né?
7: Não, dia dos pais. Que compra? A gente mesmo já reparou. Chore, mais uma vez, quero falar que amanhã, hoje tem jogão e amanhã tem jogão, né, Chore?
8: Hoje tem. Quem é que joga hoje?
7: Hoje, Noruega.
8: É terceiro lugar disputa.
7: E França.
8: É?
7: É.
8: Noruega e França?
7: Isso.
8: Eu acho que França passa aí.
7: Passa, né? 2-0.
8: É disputar terceiro lugar, né?
7: Terceiro lugar. E Argentina e Espanha?
8: Rapaz, eu torço pra Espanha.
7: Eu torço pra Argentina. Sou contra você, viu?
8: Eu torço pra Espanha.
7: Eu torço pra Argentina.
8: Vamos
7: falar o que importa.
8: Bora falar o que chegou lá na Criativa já, que eu quero saber.
7: Tabarão, Mestre Tabarão e como é o nome do outro lá?
8: Mbappé. Tabarão.
7: Aproveitar, tá de ferro, né?
8: Todo mundo barão.
7: Mandar um roupa pra Danilo, tá de boa vida, né?
8: Tá dormindo.
7: Ali é igual passarinho.
8: Ali gosta de cama, viu?
7: Que? Não, ali. Danilo?
8: Ah,
7: é. Quem gosta é o outro lá, é? Como é o nome do outro lá?
8: O cachorrinho de madame?
7: Madame.
8: Ele não veio aqui mais não, é?
7: É.
8: Rapaz. Cadê a Ana? Não tá...
7: Não tá salgado esse dia, não.
8: É mesmo, é? Então até a Ana tá dormindo, até mais tarde, dormindo, é? Misericórdia! Ô, povo do mioco! Misericredo! Ixi...
7: Bora ver o ouvinte aí, Chore.
8: Bora ver quem é que tá aqui. Será que é ele? Oi!
9: Alô, Chore.
8: Eu tô sabendo que era ele, eu pensei nele. É ele mesmo. Fala, Eduardo!
9: Tudo bem, Chore?
8: Melhorou agora, suas ordens.
9: Ô, Chore, eu quero mandar um alô pra Gilane, Davi, Cristiano, Daniel, Duda... E Gilane, todo mundo que está escutando nesse momento, Carlinhos, moço da Rua Pará e todo mundo que está nesse momento, Chole.
8: Pronto, tá dado.
9: O pra cá vai ser 2-0 pra Argentina.
8: Tá bom, então. Tá valendo, então, Eduardo.
7: Pergunta como tá Santinha.
8: E Santinha, como é que tá?
9: Amanhã também. Manda
7: operou?
8: Já operou, já?
9: Manda pra minha Santinha.
8: Santinha já operou?
9: Ainda não operou não, Chore.
8: Ah. E Davi, é Davi o menino? O nome do menino é como, é Davi, é?
9: Davi.
8: Tá bem?
9: Tá bem, de novo a Deus, tá bem.
8: Amém. Tá valendo então. Valeu, Eduardo, um abraço pra tu. Tchau. 6:48, já, Criativa já, passe meu sem conto pra cá. 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
7: 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Chegou a semana, pito de fogão, né? É boca de fogão também que tá sendo sucesso
8: pito
7: lá
8: de
7: também.
8: Fogão?
7: Pito de
8: fogão? Não, pito da de fogão. Da panela! Ixi, cuidado, Alex.
7: Acho que tô dormindo ainda, viu, Chore?
8: Acho que sim, viu?
7: Mas a fazendeira mandou uma coisa. Será que é as galinhas aqui?
8: Será que ela vai
7: trocar? Ela vai me dar umas galinhas aí?
8: Será, Chore, que ela vai trocar?
7: É.
10: Bom dia, Alex. E aí, tudo bem? Ô, Alex, ontem eu entrei na loja, o que é que tá acontecendo com o cachorro de madame? Ele tava todo de lupa preta, tava todo assim, sei lá, pensativo, alguma coisa tava acontecendo com o Arthur, não? E aí eu entrei lá, comprei lá um prendave, conversei com as meninas, e aí ele acostumava a chegar, ele brincar, fazendeiro, ele tava todo pensativo. O que é que tá acontecendo com o cachorro de madame?
8: Ixi.
10: Tem que me dar uma explicação agora de manhã. Ou tu, ou Chore.
8: Oxe, sai fora, Marlene. Tira de problema, não. Oxe. Ixi. O cachorro de madame tá assim, é? Será?
7: Tá com os olhos inchados.
8: Será que foi?
7: Usando óculos preto. É o quê? Quando a gente tá com os olhos inchados assim?
8: Não, alguma coisa aconteceu. Às vezes tá com conjunto 20. Será? Ou bateu na quina da mesa, escorregou no banheiro. Será? Não, não quer dizer não. Será? Alex, tu... Ah, Marilene, tu sai de problema. Ah, será que foi?
7: A mulher dele viajou com a gente a semana e chega na viagem zoando e querendo isso e quer comer um hambúrguer de qualquer
8: tá
7: jeito.
8: Tá de tojo, é? Será?
7: Será, Chan?
8: Será que foi? Escorregou assim no banheiro, bateu na quina da mesa. Será? Marilene, você descobre seu negócio, me tira de problema, viu? Você já gosta de botar o neapento, eu sou alguma cari pra andar em aperto, desta.
7: Você acha? Quando uma pessoa fica com os olhos inchados assim, quando não é porrada, é o quê?
8: Vai ser um conjunto 20, alguma coisa assim.
7: Um trem-sol, né?
8: Algum trem-sol, irritamento, visual. Mas tava muito assim, não.
7: Não, mas ele tá quietinho, triste. Será que tá alegre,
8: Xande? Então, deve ter sido alguma coisa. Deve ter acontecido alguma coisa. Escorregou no banheiro, bateu na
7: quina. E a mulher viajou com a gente.
8: Foi?
7: Foi.
8: E ele ficou aqui?
7: Foi, não, eu chego lá, quer comer um hambúrguer, quer comer isso, quer comer aquilo.
8: É o trator, é. É, aí, porque, tu quer dizer o que com isso? Por que ele não deu isso tudo e aí...
7: Não, quando a mulher tá querendo assim, comer uma coisa assim, tá abusada, tá enjoada.
8: Se não dá, acontece isso, Alex.
7: Você não, diz os mais velhos. Pega tronco, outra barganha aí, se
8: ela morrer aqui. No tronco da orelha.
7: Quê?
8: Se não der, leva no tronco da orelha.
7: Pergunta, Marilene, aí, se os olhos encham, não.
8: Marilene, você que já ficou grávida, responde pra mim aí. Quando fulano de tal não te dava o que tu queria comer? Era assim que tu fazia, era, Marilene? Ei, eu quero descobrir aí. Ei, bota aí que eu vou mandar um recado pra ele.
7: Manda.
8: Bota aí. Ei, eu quero saber de você. Por que tão botando eu nem aperto aqui? Eu não sei da sua vida. Eu não sei de onde você anda, eu não sei o que você tá fazendo agora, mas botaram num aperto aqui, que você tá com os olhos meio pocados, não sei, tá usando óculos escuros, você tá de conjunto 20, você levou no pé da orelha, ou, okay, eu sei o que é isso não, três óculos? Eu não sei o que é isso não, Alex. Eu não tenho lugar de mudo não. Agora eu quero saber, porque Marilene falou que você tá usando óculos escuro e que você tá meio assim, meio decaído. E aí eu tô sabendo que pediram um negócio pra comer, você não deu e disse que é assim, viu? Se não der, quando é três só, é três pés da orelha, viu? Que você recebe. Me diga aí o que foi, cachorro da madame. Ixi. Mas será que tá enxergando pelo menos preço? Olha, na hora de passar troco, viu? Com o diabo, viu? Ai, ai. Ah, diacho.
7: Chorinho aí preparadíssimo hoje. Sem tô ponto. Pronto. Hoje a loja criativa vai funcionar até as duas da até tarde, duas né, Chorinho?
8: Chegou o que mais novidade lá?
7: Chegou os cardzinhos,
8: Chorinho. Novidade.
7: Os quê? Já brincou de paf?
8: Que é? Paf?
7: É aquela cartinha que a gente jogava assim. Ah, sei.
8: Aí você figurinha que você bate.
7: É,
8: né? Chegou. Já brinquei muito daquilo. Pra ela levantar e virar, né? É, e chegou lá também?
7: Chegou também. Da também Copa do Mundo, né,
8: Chorinho? Criativa tá, é a criativa reativando as lembranças da infância de quem teve uma infância de qualidade. É, a criativa reativando pra ver se você bota esse menino pra ter uma infância de qualidade, pra sair do diário de celular. Celular que tá matando meio mundo de menino. Ai, ai.
7: Mais uma vez.
8: Joelso tá ligado, lá de Pernambuco. Tá lavando roupa, é Joelso?
7: Não,
8: que dia de sábado, Joelso para pra lavar roupa, tu sabe, né?
7: A loja criativa vende sandália, né?
8: Sandália
7: é vende coturno, aquele coturno pro pessoal
8: coturno, tá. Não?
7: É, coturno, é.
8: Do que vem cá na canela?
7: Não, aquele coturnozinho de borracha.
8: Ah, pra poder, sai pra festa?
7: Não.
8: Vai
7: pra festa não, pai pra trabalhar, pô.
8: Ah, tá. As botinhas.
7: Botinha.
8: A famosa botinha.
7: E eu quero fazer uma resinha aqui, viu, Chão? Que a gente vende tudo. E eu vendo, acabou já, viu, Chão? Aí o rapaz chegou, quer aproveitar e mandar uma aqui.
8: A botinha?
7: Para Gilmar. Gilmar lá em Birataia.
8: Gilmar.
7: Eu sou de jiu-jitsu, né? É. Técnico de celular
8: também. Mas ele dá o golpe mesmo?
7: Quê?
8: Ele dá o golpe?
7: Não sei.
8: Ei, Gilmar?
7: Vai lá, Chave.
8: Vou marcar uma luta, eu sei, cachorro de madame, pra ver que é bom.
7: É. Aí chegou, porra, funcionar lá, tal, tal. E aí, comprou um facão, né? Uma bainha, comprou uma faca. Comprou um meão e perguntou se tinha.
8: E tinha o quê?
7: Tu sabe o que é sapatão?
8: Sapatão é a bota. É a bota sete léguas.
7: Foi. Me respeita que aqui não tem sapatão. Não.
8: Isso foi?
7: Foi.
8: Érico. Quem respondeu?
7: Não, a funcionária. Não, se respeita que não tem sapatão.
8: Ixi, entendeu errado, foi?
7: Já tá bagulho, mas agora não tem não.
8: Ah, tá. Misericórdia. Essa criativa é coisa, viu?
7: Não, mas na loja criativa tem de tudo.
8: É, era
7: sapatão. Já vai chegar a semana, viu?
8: O quê?
7: Já vai chegar sapatão a R$40, viu, Chão? Então a loja criativa...
8: Sapatão, pra quem não sabe, é a bota sete léguas, viu? Tem gente que chama bota, tem gente que chama sapatão.
7: No meu quarto mesmo tem uma lá.
8: Tem?
7: Tem.
8: Tem uma sapatão lá?
7: Tem um sapatão. Lá no sítio, lá, lá. Eu nem usei ainda.
8: Ah, pois. Lá tem sapatão no sítio Criativa, viu?
7: Não, vai chegar a jogada criativa. Vai.
8: Mas tu disse que tem uma lá em casa?
7: A minha.
8: Ah, tu é um sapatão?
7: Quê?
8: Tu tem um sapatão?
7: Tem um sapatão.
8: Pois é. Lá na casa de Alex tem um sapatão, agora da Criativa 41, vai chegar.
7: Não é 44 não, viu?
8: Não é não? Pois é, sapatão é bota sete léguas, viu? Pra depois você não ficar com o negócio de chibiatagem aí, viu? Igual
7: a... Tu sabe que tá vindo facão lá também, né, Chave? Facão, canivete, aquelas faca de aço, faca de cozinha. Chegou também, o pessoal tava pedindo também, aquelas facas que ferrujavam. Por que as mulheres querem uma faca que ferruja, Chave? Não tô entendendo.
8: Uma?
7: Tem umas mulheres que tá querendo... Tem aquelas facas de... que ferruja. Por que, Chave?
8: Não tô... Rapaz, não sei. Esse é uns ferros que não é de qualidade, né, não? Pra ferrujar assim?
7: Não, que pede, que ferruja. Ela quer que ferruja.
8: Ela quer que ferruja?
7: É.
8: Por quê?
7: Eu não sei.
8: Uai.
7: Umas quatro que a gente já perguntou. Tu tem aquela faca de cabo de madeira que ferruja?
8: Uai. Quanto um tá querendo pra não ferrujar, ela quer que ferruja. Será que vai fazer algum remédio com ferrujo?
7: Não, disse que essa faca é melhor pra morar. Não sei. Show, lá tem pega-rato, lá tem morador de faca, cortador de aço, de alho. Então a loja criativa é a loja do seu dia a dia.
8: Pois é. E mandar um abraço aqui pra quem? Pra Salatier Machado e pra Chuchu. Tá aqui, tá ligado. Obrigado pelo carinho da audiência. Mandaram aqui, bom dia. Cadê? Mandar um abraço pra Alex. Tô aqui ligado. Tá aqui. É na banda dos irmãos. Colhendo cacau. Um alô aqui pra o Alisson Jackson. Da Central das Carnes. Ah, é aí! A Batalha Jacques pra trabalhar, ó. Aqui, ele mostrou aqui, ó. Bainha, ó. Facão aqui, ó. Facãozão, rochado. É, Jackson, conhece Jackson? Jackson, o Naniquim, que mora aqui na Castroves. Da Casa das Carnes lá da Barateira.
7: Sim, sim, sim.
8: Tá, lá Batalha Jacques pra trabalhar. Tá colhendo cacau. É o que, Clarice? Que tu quer? Já vê o que é Clarice do Mingau quer aqui. É o que, Clarice?
11: É porque aquelas facas é mais afiada, amola mais rápido. É, essas inox não amola muito, não. É por isso que a gente quer aquelas que ferruja. Ariá, pronto.
8: Ah, é ela que tá querendo a faca, é?
7: Não, as mulheres tu tá querendo essa faca, Chori.
8: Vixe, essa mulher conhece faca mesmo,
7: hein? E lá tem, viu, Chori? 10 reais, viu, Chori?
8: Aí, ó, já tem?
7: Já tem.
8: Aqui ferruja?
7: Sim, aqui.
8: Aí, Clarice, já tem lá. Vai buscar logo a tua, não, fica aí. Deixa eu mandar um abraço pra Paraguai. Danilo, Barreto, pra Marinava, de construção, que é isso. Graças a Deus, hoje tá na gerência aqui na loja. Oxe, quem é aqui? Paraguai, é? Lá de Burataia. Você, ei, você, tem um frango lá pra tu de Burataia, tu não quer não?
7: Oxe, na hora.
8: Quer? Olha, Paraguai. Paraguai que anda assim com ele, tu quer o frango?
7: Eu tô...
8: Falou o que quer.
7: Pode ser.
8: Paraguai, tu quer o frango, Alex?
7: Pode ser, senhor.
8: Pode?
7: Antes desse terreno lá.
8: Não, mas aqui, ó. Lá no Buratá tem um frango de dois pés. Tu quer?
7: Já fiquei resenha, senhor.
8: Não, que tem um frango lá. Que
7: cadê, senhor? Mostra isso aí.
8: O frango?
7: Sim.
8: Ô, Alex, ô, Paraguai, manda a foto de frango aí, que Alex quer.
7: Quer café não, senhor?
8: Já bebi já. Mandar um abraço pra Sadão da Embasa também, tá ligado? Ah, pois, o frango de dois pés lá no buraco. Tu quer? Manda aí, Paraguai, a foto do frango que a Alex disse que quer. Sete horas no pau. Marilene vai o quê? Vai acabar com o terreiro de Marilene, é? Ah, é tado mesmo. É coisa. Agora sete horas no pau. Ah, mandou um áudio aqui, disse que foi lá. Disse que só tava, acho que o coronézinho, não sei. Deixa eu ver aqui.
7: Pergunta se ele viu lá de óculos também.
8: Mandou um áudio aqui, mais cedo. Aqui, ó. Fala, Mirto.
12: Bom dia, Chão. Bom dia, Chão.
8: É.
12: Liga pro homem, mandou um descer, viu? Fui lá ontem, mas tava, foi a patrulha, o coronelzinho. Falou que ele tava almoçando.
8: É, você não saiu do barcão ontem, foi?
12: Bom dia. Quando eu cheguei, tu grudo na penca, viu? O que ele tá seguro e sorta não, macho. Bom dia.
8: Eles expulsaram de frente de trás do balcão, onde foi?
7: Não, ontem eu fui almoçar 2:30 da tarde.
8: Sim, mas não é atrás do balcão que você come?
7: Não, mas ontem eu não mostrei.
8: Ah, não? Expulsaram, foi?
7: A patroa falou que é pra me comer em casa.
8: Ixi, levaram tu pra comer em casa. Foi. Ixi. Por isso que ela me disse que você não tava lá. 7 horas no pau! 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Mandar um abraço aqui pra Cecília da Parmeirinha. Quem tá mandando? Barriga de Bobó. Sabe o que é Barriga de Bobó? Sabe. Já ouviu falar?
7: Já. Agora não vi com o Douglas semana.
8: Foi isso? Foi sumiu, foi?
7: Não, pegou o Diego lá porque tava viajando também. Viajei semana também.
8: Ele foi na hora que tu não tava.
7: Que? Foi, não, não que eu não tava.
8: Pra não atazanar. Deixa eu mandar um abraço pra Júnior Pomponé, conhece?
7: Também.
8: Júnior Pomponé, da Protária com Protege, tá ligado? Obrigado pelo carinho da audiência. 7 horas, 2 minutos.
7: Pra Marcos?
8: Marco Info Design, o Marculino do Negão. Será que tá escutando? Será? Eu acho que ele tá aí dormindo. Deixa eu mandar um abraço aqui pra Rosaia. Lá na saída pra Rosaia, na... Rosaia não, é... Um abraço pra Rosaia também. Mas mandar um abraço pra Railda. Lá na saída pra Burataia, na cabana Boimia. Tá lá ligada. Obrigado pelo carinho da audiência. E, deixa eu ver, manda um recado aqui. Anunciar que hoje tem seresta com Claudio No. Claudio No, Nado e Nivado dos Teclados. Você já dançou muita seresta ali na saída pra Burataia? Na boca da ponte? Já foi ali já?
7: Não, não.
8: Não?
7: Não.
8: Seresta ali?
7: Eu casei cedo, senhor. Eu quase não curti essas coisas.
8: E não pode não. E você tá naquela? Você tá naquela com aquelas cantigas de Sérgio Reis, é? Hein, Alex? Você tá naquela, é?
7: Tô naquela ainda,
8: senhor. Ixi. Você conhece essa cantiga?
7: Já. De Sérgio Reis? Eu curti muita seresta.
8: Não, mas você conhece a música
7: de Sérgio Reis? Porque meu pai tinha um bar.
8: Quem tomava conta do bairro era tu, era
7: eu. Eu era pequeno ainda, eu tinha meus 14, 12 anos. Eu
8: também
7: pensava
8: muito também, não.
7: Rock dos Teclados, Aloísio. Lembra de Rock dos Teclados?
8: Rock dos Teclados, lembro.
7: Rock dos Teclados.
8: Rock. É Rockinho? É. Baixinho?
7: Não, é um que hoje tem aquela moto.
8: Ah, Rock! Rock Som.
7: Rock Som.
8: Rock lá do Japumerim, gente boa.
7: Aloísio também, do Emburrado lá, tocou muito lá. Que...
8: Aloísio?
7: É, canta aquela música Natureza, lembra?
8: Aloísio, Aloísio é... Se você nunca observou a natureza, passe a observar. Aloísio, gente boa, nunca mais ouvi.
7: E quem mais? Lá na noite de dezembro, não, que tinha... É, aqui em Ipê, com ferro, tinha uns arcelas também, Fresh Bar... Ano 2 de dezembro, meu pai já fez
8: muita seresta. Você andou muito, viu?
7: Quê?
8: Você andou muito, viu? Você tá falando muita coisa aí.
7: Ah,
8: certo. Você tá aqui nessa cantiga aqui?
7: Lá no 2 de dezembro, lá.
8: Hein? Você tá a mesma coisa dessa cantiga aqui, é, Alec? Que não sabe que tá sem elas é de algum. Mas você tá assim agora, hein?

0: você tá desse jeito. Agora 7:05.
1: Agora eu vou te mudar de assunto aqui. Ah. Domingo tu não foi lá comer o rabo do...
0: Eu ia, mas mozinho não quis ir, não. É,
1: o frango, tudo também
0: é que não foi. Aquilo lá nós saímos empencado, assim, com
1: nós. Agora tu também não foi também, nem eu comi o rabo.
0: Nem? O rabo tá lá pra mim, esperando.
1: O quê? Não, não deu nem pra quem quis. Cachorro de madame foi. Ai. Minha sogra foi.
0: Quem mais?
1: Minha nora foi. Tu acha que ia sobrar?
0: Ixi, a gente tem rabo que dá.
1: É, e foi dois rabos. Então foi? Aproveitar e mandar o Tadeu do Açougue. Você tá precisando de um
0: Tadeu
1: rabo?
0: Tadeu do rabo. Ah, você tá precisando de um rabo, tem que ligar pra Tadeu.
1: É gordo, o nome dele é gordo.
0: É gordo, é? Ah, tá. Mas pra Tadeu e Tatai. A dupla que deu certo na vitrine das carnes.
1: É, tá precisando de carne? 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E aí faz entrega também, meu choque. Tá precisando de uma rabada, de um fígado. 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Quando você ver o status dele, você vai falar assim, gordo...
0: É o homem do rabo. 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
0: Pois
1: porque
0: é.
1: Rabo não dá pra quem quer, né?
0: Oxe,
1: até minha sogra, dona Cândida, lá fundou no rabo.
0: Pois é.
1: Ai, é... O rabado não é bom, não,
0: Chore? Ah, é, rabado é gostoso. É. Quem gosta é bom.
1: Porque eu sempre, quando é domingo, eu sempre almoço assim, de noite e tal. Porque se eu for comer, eu vou dormir, né?
0: É.
1: Cadê o rabo que ficou?
0: Quarto caiu tarde de noite.
1: Chama, a panela.
0: Deixa eu mandar um abraço aqui pra Matheus do Bodegão. Matheus do Bodegão, tem um café pra você tomar.
1: Aí, pra você ver.
0: Depois eu vou contar a história do café dele.
1: Como é açougue do gordo? Você sabe que esse negócio de muitos açougues, acabou esse negócio de mocotó, fato. Tu já comeu ubre assado, Chorinho?
0: Ubre?
1: Ubre já. Assado. Já. Aí o homem vai entregar hoje lá... Delivery lá na loja criativa.
0: Uber?
1: Pra gente comer um Uber assado a semana, viu, Chão?
0: Tá delícia.
1: É.
0: Esse dia eu comi uma farofinha de tripa.
1: Que?
0: Dá uma farofinha de tripa, uma delícia. Eita. Agora quando ela tá bem, você é torradinha, que torradinha. Chega estrala no dente.
1: Ah, doce gosta de figo doido. É,
0: Uber, é bom, é gostoso.
1: É, esse fato, bucho, língua. Ah, é com ela mesmo.
0: Fatada,
1: uma galinha mesmo no terreiro, ela não aguenta ver.
0: O pessoal lá não deixa eu comer língua, não. Porque diz que eu tenho a língua muito grande.
1: Oxe, tu tem. Mocha, a gente tá coisa demais.
0: Quer mandar um abraço pra Pião, pra Dona Roxa. Pessoal que tá ligado, obrigado pelo carinho da audiência. Mandar um abraço pra Jamile do Bodegão, Arrasta. E a outra Jamile, a Loura. E mandar um abraço pra Joel Tempero. O homem do LX Pegador. O velho tá retado. Até o menino já nasceu. E um abraço pra Tongoro. É o que, Tongoro? Tu quer? Vai trabalhar não, fica aí. Tá pronto?
1: Já acordei pronto.
0: 7:08. Atenção, vai começar. 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Tá começando. 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
0: Presta atenção no recado, viu? Você que tá aí, tá ligado, comprou na Criativa, fique esperto, viu, Mário Marlia? Aí na batateira. Vai começar, viu? Qual é a regra?
1: A regra não pode xingar mãe. A gente não faz trambique, né, Chão?
0: Não, aqui tudo é ao vivo, transmitido pelo YouTube.
1: Essa semana tem uma mulher lá, que esse negócio tá errado, mas que eu não ganhei. Que eu fui sorteado, mas não ganhei. Eu falei, não, tem que dizer Criativa Já.
0: É, foi sorteado.
1: Passa, você conta pra cá. Menino tem que ficar instruído.
0: É.
1: Motoqueiro tem que parar na mesma hora. Ó, Criativa Já.
0: Tocou, pare a moto.
1: A cara não vai ligar agora, porque você
0: não, nem tá pode devendo pegar leite agora.
1: Tu tá devendo?
0: Não, agora não.
1: Pode... Não, agora não, né?
0: Vai,
1: só bido. Depois das 8 horas.
0: Você pode até atender, mas não vai cair na besteira de falar alô, não. Vai alô. Que é nós.
1: Isso.
0: Atenda.
1: Aproveitar e mandar lá que tá na escuta, viu? Okay. Ana, 2 de dezembro. Olha, sumiu, nunca mais eu vi minha madrasta, né? Sumiu. Eu também sumi de lá também.
0: Hora dessa, Alex, 7 horas.
1: É.
0: Oxe, que tem que acordar cedo.
1: Chega a acordar cedo. Meu paizito.
0: Quem tem que acordar cedo?
1: E seu Nivaldo também tá na escuta, né?
0: Seu Nivaldo.
1: Nivaldo.
0: É, só que tá ligado. Criativa Já, passe meu sem conto pra cá. 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
1: Chove, bom dia. Eu quero também agradecer também que através do programa que você sempre anunciou aqui, né, Chove? Criativa Já, quero mandar um abraço para seu Edson. Edson quer ir embora, Chove, o homem da galinha.
0: Ah, por quê? Vai não, nada, né, vai
1: não. Achou o posto melhor e quer
0: vai ir. Não, você tá doido, seu Edson?
1: Então eu quero falar
0: isso. Você olha com o terreiro. Você
1: ao vivo, né, Chove?
0: É, o terreiro de lá é maior que o que ele tá indo. O
1: quê?
0: O terreiro de aí tá mais menor que o que tá, ele tá indo.
1: Não, ele deixou o terreiro cheio, viu, Chove? Não tinha galinha nenhuma, ela tem umas 20 a 30, viu?
0: Tá retado mesmo.
1: Quero agradecer e dizer que a vaga também tá aberta, né, Chove?
0: A vaga?
1: A vaga.
0: Você quer a vaga.
1: É, quem quiser a oportunidade de ser caseiro da loja criativa.
0: Pô, não tá aí, ó.
1: Tava. Não saída não, tá esperando. Não. Mandou arrumar outro já.
0: Já?
1: Já. Então a vaga tá aí, a vaga tá aí. Quem quiser ir, só me procurar na loja criativa ou entrar em contato comigo, Chove.
0: Você que tem experiência de caseiro, vá lá, viu, na criativa já.
1: Valeu, Chove.
0: Tá valendo.
1: Vamos começar, Chove?
0: Bora! Bora! Criativa Já, passe meu sem conto pra cá. Você comprou na Criativa, fica esperto, viu? É, me dá um pinico. Não diga alô!
1: O homem foi bom, né, Chore? Deixou o terreiro cheio, né?
0: É, graças a Deus. Já vai, seu Ed, fica mais um tiquinho. Pô. Vai não, nem aí comer meu rabo.
1: Mas a vida continua, né, Chore?
0: É. Pensa direito, seu Ed, vai não, que tem um rabo aí.
1: Não, já comer. Pensou já. Já? Desde o momento que já pensou, já tem que...
0: Tem que ir. Então vai. Então já... vai, seu Edson!
1: É. Chegou a hora.
0: 7:12. Dá o pinico, Alex. Você não quer dar o 100, não, é? Ah! É negócio da mamãe parrando, eu comprei pinico.
1: E hoje até 2 da tarde.
0: Viu, hoje até 2 horas, viu?
1: Agora tu pega esse negócio certo aí que o povo fala: pega o meu. Ó, é, gente, eu não meto a mão. Eu já meti a mão nesse pinico, Chogue, não, né?
0: Ele não tá acertando pegar o meu.
1: Tu pegou o
0: teu. Rapaz, só porque não valia. Eu botei meu nome lá, comprei, preenchi e botou assim, eu, não foi?
1: Foi.
0: Botou lá o nome, eu. Rapaz, não é que saiu, foi 2 vezes, não foi?
1: Foi, 2 vezes.
0: Só porque não valia, saiu, velho. Eu, 2 vezes. Oi, não podia nem ligar pra eu mesmo.
1: Na verdade, eu peguei teu celular e liguei, né, que o meu tava sem crédito.
0: Foi, ainda ligou pra eu mesmo. E aí, não valia, aí... Só porque não valia, saiu. Vou misturar isso aqui tudo pra ver se esse povo que tá
1: reclamando quando sai. Agora, Conor também... Conor também, né, Chore?
0: Aquele ali tá rezado, viu? Ele é mais. Tá doido, Condonga? Agora 7:13. Saiu o primeiro do Pinicão. Não diga alô, diga Criativa Já. Olha, bora pra Burataia. Não diga alô, diga Criativa Já. Passe meu sem conto pra cá. 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Pra ir pra cavalo logada. 7:13. Bora pra Burataia. Não diga alô. Caiu. Deixa eu ver quem é aqui. Caiu. Cadê? Eliana Reis. Quê? Margareto, é?
3: É isso.
0: Eliana Reis Margareto. Ah, de Buratá. Se fosse daqui, eu pensei que era a Eliana que trabalhou aqui. Agora 7:14. 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

0: Oi! Acho que entendeu e ficou daquele jeito, mudo.
1: Liga de novo, João, pra perguntar ou...
0: É, ficou mudo, mas cai, é, aquela ligação quando cai fica mudo. Liga de novo aí! Acho que ninguém entendeu, não. É, ela atendeu automaticamente. 7h15!
1: Alguém já perdeu já,
0: viu? Já perdeu. Criativa já, passe meu 100 conto pra cá. Não diga alô. Aqui já foi, já perdeu. Será?
2: Alô, Criativa já.
0: Ah, tu já tinha perdido, aí tu perdeu de novo. Porque tu... Ei, você conseguiu perder porque não atendeu e ficou quieta na outra. Aí agora...
2: Chore.
0: Ah, sim.
2: Eu pensei que era bandido.
3: Começa.
0: Pensou que era que... bandido. Ih, bandido liga uma hora dessa também? O menino tá dormindo, não?
2: Meu Deus, bandido liga toda hora, Chore.
0: Ixi, é? E você tem o nome de algum bandido aí? Ei, aí você ficou cara pensando que era bandido.
3: Mandando de assunto. Chamava a gente de bandido essa semana. Não, a gente tava em Trambique, chore.
0: Sim!
2: Ô, Chora, eu tava dando pra participar. Cheguei ali na Criativa, Alex chegou e falou pra mim assim, por que você não bota cupom? Eu disse, eu ouço vocês direto, mas eu, aí ele bote. Aí eu cheguei, coloquei, já, acho que umas 3 vezes já botei.
0: Aí agora o bandido tirou de cena.
2: Poxa, não, pode mandar meus 100 contos.
0: Mas é, aí primeiro você não falou nada, pensou que era um bandido.
2: Mas eu não atendi, eu rejeitei.
0: Ficou, ah, foi. Ah, e você não tá escutando rádio aí não, é?
2: Porque assim, ó, quando aparece um número desconhecido, eu fico quieta pra ver quem é que tá falando.
0: Aí você queria pegar eu no contrapé.
3: Quer pegar já tu cai, né?
2: Alex, me dá uma
0: segunda. Aí agora, ô, só, você perdeu duas vezes. Perdeu duas vezes. Primeiro você rejeitou. Aí depois nós ligou, já tava perdido. Aí tu conseguiu perder de novo. Tu falou, alô, criativa. Perdeu de novo.
2: Credo.
0: Como é que consegue perder duas vezes em seguida assim?
3: Dá um recado pra ela, que a gente, ó. A gente já mandou o rapaz do leite só depois das 8. A cara, só depois. Agora já mandar uma.
0: Você não tá escutando rádio, não, é?
2: Não, porque minha filha tá indo pra São Paulo agora. Eu tava arrumando essas coisas dela no carro. Quando eu vi o telefone tocar, eu corri pra atender. Aí eu disse, deve ser perdido. Não atendi.
0: Já era o dinheiro do lanche, ó.
2: Ô, Choli, me dá meu 50, Choli.
0: Manda um recado pro bandido aí, então, pra não ficar te ligando.
3: Os menininhos lá. Não pode, não. Que também tem bandido que tá bem, né, Choli?
0: Manda um recado
3: pro menininho.
0: Manda um
2: recado. Alex.
0: Ei.
2: Alex, se tu não me pagar meus 100 reais, eu não vou mais na sua loja.
0: Olha pra aí. Calma, desde valentia. Manda um recado pro menino pra não ficar lhe ligando uma hora dessa.
2: Ô, Choli, por favor, manda meus 50. Eu ganhei, Choli. Eu não falei nada, não.
0: Quando tu falou nada, perde do mesmo jeito.
2: Não, eu falei criativa já, meus 50 pra
3: cá. Não, mas a segunda...
0: Na segunda, tu começou... Ó, a primeira, tu rejeitou, não foi?
3: Pergunta o que é que eu pôr logo.
0: A primeira tu rejeitou, não foi?
2: Foi.
0: Aí assim. Sim, aí já tava perdida. Aí nós ligou pra avisar que já tava perdida e tu conseguiu perder de novo, que tu falou. Alô, criativa já, meu sem conto pra cá.
2: Mas eu fiz assim, alô, criativa já.
0: Não pode falar alô?
2: Não, Choli, para, Choli.
0: Já foi. Você comprou o que na criativa?
2: Ah, eu já comprei. Toda vez que eu vou aí, eu compro uma capa de celular, eu boto película. Eu comprei um patinho que fala.
0: Ah,
3: o patinho que fala, tá vendo,
0: Chora? Até na criativa tem isso, tá
3: vendo? Lá tem patinho, tem pinto.
2: O amarelo que tem aí que fala, eu comprei.
0: É, pois é. Na próxima, fica esperta, viu?
2: Poxa, tu não vai me dar não, é, Chori?
0: Não, eu não dou nada não.
3: Tu já ganhou
0: teu, Chori? Nem o meu ganhei ainda, como é que eu vou te dar? Por causa de tu que eu não ganhei.
2: Pergunta a Alex se não vai me dar os 100 reais.
0: Vai lá e compre de novo e fica esperta. E quando,
2: quando
0: ligar pra você, pode ser quem for, você fala criativa já, meu sem conto pra cá.
3: E os meninos não olham pra mandar um recado pra eles. Quando é número assim estranho, não atendo,
2: não.
0: E os meninos não vão ligar mais, não, que ele tá escutando.

0: nós, ele já tá ciente já.
1: Tá bom,
0: tá valendo. Tá bom. Bom final de semana pra esse povo bom de Burataia.
1: Um bom dia pra vocês.
0: Tchau.
1: Tchau.
0: Atenção, meninos. Não ligue pra ninguém uma hora dessa no horário do Criativa já, viu? Só depois das 8. É coisa. 7:20. Criativa já, passa, meu, você encontra pra cá. A mulher conseguiu perder duas vezes. Tá doido. Misericredo. Tchau, mais um. Buratai de novo?
2: Piaú.
0: Não, Piaú. No Diga Alô, Diga Criativa já, passe meu sem conto pra cá, no oferecimento da Criativa já, loja do seu dia a dia, também no oferecimento da Lopes Arreia e Acessórios.
2: Será que os meninos estão escutando a gente aí, Chaves?
0: Tá, tem.
2: Então manda, quer aproveitar aí e mandar uma roupa pros meninos lá, né, Chaves?
0: O menino tá lá, hospedado.
2: É.
0: Obrigado pelo carinho da audiência.
2: É.
0: Tá, o pessoal escuta nós lá.
2: Que faz o bem, sempre tem um bem, né?
0: Na hora.
2: É, e eu quero agradecer assim, ao vivo, assim. Porque às vezes a gente não pode ajudar as pessoas e não se glorificar assim. Porque tem pessoas, muitas pessoas que a gente ajuda sem perceber. E teve um rapaz que chegou esses dias aí, já vai fazer um ano, né? É, aí tava de bicicleta, pá. E aí eu falei, tu é da onde, de que é? Tava falando que aqui, eu acho que ele é meio da cabeça, assim. E aí eu falei, ó, tu vai pra tua cidade e tal, que aqui tá perigoso e tal. Paguei almoço, paguei tudo. Aí ele foi. Aí a semana eu recebi um recado que ele é meu fã lá no...
0: Beijo pra ele. Tá. Como é o nome dele?
2: Não sei não, ah, esqueci, eu ajudei. Ó, tem... tá vendo o Saidão?
0: Beijo pra você também, então.
2: É...
0: Então, é
2: que eu ajudei ele, dei.
0: É da onde?
2: Sandália, dei óculos, dei o dinheiro da pasta. De que é?
0: De que é? Um braço pra esse povo bom de que é. Peça lá,
2: eu não sei o que aconteceu com ele também, porque ele tá lá com os meninos lá também.
0: Tá lá, um braço pra todo mundo lá, vocês que estão aí. E mandar um abraço pra Elias Oliveira aí de Riquié também, escuta nós. Pessoal de Aguaquara, Brasilino da Viola. Mandar um abraço pra Tancredo Neves também, tem ouvinte lá. Mandar um abraço pra Dui, lá na Terra do Requeijão. Ah, de onde é? Meu nome?
2: Bitupã,
0: um abraço pra Dui, pessoal de Bitupã, pessoal escuta nós lá, Valentim, é. Tacaré, Camamu.
2: Tu já visitou alguma vez lá, Chavinho?
0: Tá em Bitupã?
2: Não.
0: Não, nunca fui.
2: Eu já, todo ser humano se passa, já passei já também, né?
0: Já fui, não. 7:22.
2: Fiquei sem pagar pensão.
0: Não diga alô, diga Criativa já, passe meu seu encontro pra cá, saiu pra onde, Piaú?
2: Piaú.
0: Bora pra Piaú? Bora. 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
3: Vou completar a sua ligação.
0: Por quê?
3: Por favor, verifique o número e ligue novamente.
2: Leonel aí, Jesus Júnior.
0: Leonel?
2: É.
0: Leonel de Jesus Júnior. 7:24. No Diga Alô, Diga Criativa já. Passe meu seu encontro pra cá e você pode me salvar, que eu não fui salvo ainda não, viu? Saiu mais um. Pra onde, Piaú?
2: Piaú.
0: Biaú, mandar um abraço pessoal lá na Edvaldo Barbosa, um abraço pra time ruim, também tá ligado, e um abraço pra Nado Leite, Vera Pocaurna, pra Léo, todo o pessoal aí da Edvaldo Barbosa, obrigado pelo carinho da audiência, pessoal aí do bairro Santa Rita, e um abraço também pra pessoal aí que tá escutando nós lá em Itajubá, abraço pra Juarez da Bicicleta, também tá ligado, obrigado pelo carinho da audiência.
2: Hein? Será que tá na escuta essa pessoa?
0: Será?
2: Vamos
0: bora ver.
2: Perder, né?
0: Bora ver se tá dormindo ou tá acordado. É. 7:24. Bora ver se tá dormindo.
1: Criativo já, passe meu sem continho pra cá.
0: Ai, aí,
2: é
0: ó.
2: Assim, né,
0: ainda tratou com carinho, meu sem continho.
1: Eu tô ganhar.
0: Oxi, tu não tava na feira, Santia?
1: Eu não, querido, eu tô em casa aqui ligadinha no programa, esperando.
0: Aí, ó. Comprou o que lá na Criativa?
1: Olha, querido, estive aí ontem pegar um brinquedinho aí pra... Dois brinquedinhos aí pra Sara Melissa.
0: Aí, ó. Dois brinquedos pra menina.
2: Agora por que assumiu lá? Eu pensei que ela tinha operado, não pegou ainda não, Chaco?
0: Ele ainda não. Não fez a cirurgia ainda não?
1: Ah, não entendi. Fala mais alto um pouquinho.
0: A cirurgia não fez ainda não?
1: Fala agora, Chomes.
0: A cirurgia já fez, não?
1: Não, ainda não. no comando de Deus.
0: Deus no controle de tudo.
1: É, graças a Deus que Deus já está por nós, né?
0: Certeza.
1: Na hora que Deus deu a permissão, tá, era.
0: E você tá aí na tucaia, só esperando.
1: Ô, meu Deus, já lavei aqui uma louça, já lavei roupa, já fiz o café, já limpei o quintal, estou aqui ligadinha, aqui, todo o horário que eu abri, eu tô acordada desde 4 horas, chama.
0: Só a criativa pra dar dinheiro pro povo dormindo, viu, Deteado?
1: Sim, claro, e o amor de Jesus entre nós, né, todos nós, os filhos de Deus.
0: Ah, pois. Ei, ô Santinha! É. Você também tá querendo uma faca? Você também tá querendo uma faca que ferruja, é?
1: Que ferruja?
0: É, porque a mulher virou de acha agora pra curar a faca que ferruja na criativa.
1: Que vergonha, né?
0: Hein? É não. Eu só tô lhe perguntando. Eu só tô lhe perguntando porque as mulheres tá tudo procurando faca que ferruja.
1: Você
0: é
1: uma pedra na
0: boca,
1: Tiago. Você vai me
0: dar uma.
1: Poxa,
0: não. Eu não tô sabendo nada, não.
1: Fala pra
4: mim, 100 reais dá pra comprar 10 facas.
0: Dá pra comprar 10 facas esse 100 reais teu aí, ó.
1: 100 reais já tá em outro giro, meu filho, pra me pegar aí.
0: Calma, Santinha. Leva uma faca. Leva uma faca. Tá valendo, então.
1: Jesus é
0: bom. Valeu.
1: Jesus é por nós.
0: Ai, amém. Continue comprando a criativa.
1: Graças a Deus. Depende a gente abrir o coração e ser fiel. Graças a Deus.
0: Amém. Valeu, um abraço pra tu. Bom final de semana.
1: Tudo, meu querido.
0: Tchau. 7:27. 7:27. Aí, ó. Pec no ar e não dá topada. Comprou na criativa. E a faca que ferruja tem lá já, viu? 10 real. Você que tá aí. Eu quero saber o segredo dessa faca.
4: Faca.
0: Porque se mola mesmo. É mais fácil de molar, mais fácil de cegar.
4: Que ela falou. É, a mulher que sabe, né? A mulher. Mais fácil de molar, né, Chore?
0: É mais fácil de molar?
4: É.
0: Bora ver. Isso é mesmo. 7:00! Rapaz, Marcolino tá dormindo. Nós mandamos alô pra Marco, Marco não deu as caras. Marco do Negão, Marco da Info Design, apareça, Capianga Véia.
4: E a Milton, Chore?
0: A mim.
4: Aproveitar e mandar um alô aqui pra Neto dos Boi.
0: Ali é o
4: tá. Fizeram a cavalgada lá, quer aproveitar e mandar um alô também pra Carmelita, né?
0: Carmelita.
4: Carmelita lá nos Boi, né?
0: Pessoal do Boi,
4: Danilo, Mariana. A esposa de Neto tava lá servindo feijão também. Né, Chore?
0: Pessoal lá da.
4: A Rafael do também, lá dos Muniz. A dona Naná, Roberto. Todo mundo ali
0: é só boi, todo né, aí do boi que tá ligado. É. Fazenda quero... do povo, braço pra armar, todo o pessoal aí.
4: Quero mandar também um também pra o Ribeirão Fest, né? Lá na Pedra Branca. É. Gordo foi lá no sítio lá da besta a gente lá, viu, senhor? Gordo, encontrei também seu Jair lá, o sogro de Rodrigo.
0: Rodrigo
4: do Bodeiro.
0: Nepatinha?
4: Nepatinha.
0: Braço pra Nepatinha, pra Rodrigo, pra o outro engenheiro.
4: Osman.
0: Matheus. É um
4: Osmar, engenheiro. Aliás.
0: O quê? Mas o outro é engenheiro, sabe, né?
4: É.
0: É. Só mexe com obra.
4: E será aqui,
0: Arthur? Aqui, ó. 7:29. Arthur tá dormindo ainda. Fica tarde a tua hora dessa. Ué? Ué? E ainda mais com o hipocado. Além do cu, diabo, que tu fala. Ah, diacho. Agora nem eu tava sabendo disso. 7:29.
4: Quer mãe, né, Chori?
0: Hein?
4: Quer mãe, né?
0: É.
4: Olha, que libera nosso filho pra ir pra casa, tá com os olhos assim. Foi que nada aí, bota um óculos
0: tá
4: aí.
0: Tá com os olhos catrou e. 7:29.
4: Agora que tá mais
0: dobrado, né? Mas hoje vai, não vai?
4: Vai. O quê? Hoje.
0: Eu vou lá hoje.
4: Se for verdade.
0: 7:29 que eu vou descobrir, porque Marilene tem uma língua muito grande. Eu falo mesmo. Marilene falou esses escandelos aí, eu vou lá tirar a dúvida. Vou lá, mas tá se vou. Ai, ai. 7:29. Criativa já, passe meu 100 conto pra cá. 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Mandar um abraço pra Rony Bahia, a potência, tá ligado? Abraço pra doutora Patrícia e pra o cowboy, cowboyzinho.

0: Será?
1: Grave seu recado agora.
0: Ixi, Maria da Conceição.
2: Será que é a lixa?
0: Será? Será que é
2: Maria das Graças?
0: Será que é Maria das Graças? Maria da Conceição, Maria Gari? Maria sumiu, ela sumiu. Tá indo lá.
2: Tá passando lá.
0: Sumiu, nunca mais falou com nós. 7:30, mas... você fica falando de Marco? Marco, Marque Silva, apareceu. Tá aqui, ó. Deu as caras. Você falou que Marco tava dormindo?
2: Eu falei nada.
0: Marco Lindo do Negão, o homem da InfoDesign, lá no Beco da... Ô, Marco, não tem assim... umas notinhas daquelas azul assim, pra emprestar eu, não? Lá que tu não vai lá. Marco tá assim, ó. Tá cheio. Ei, Marco, divide aí. Oxi. Marco do Negão. Marco Design, tá ligado. É. 7:31. 7:31. Criativa já, passe meu sem conto pra cá, aberto até 14:00 hoje, hein?
2: Tarde.
0: É.
2: Lá tem o que, chove? Pito de panela.
0: Tem pito pra panela de pressão.
2: Panela de pressão.
0: Panela de pressão.
2: Boca de fogão, né, chove?
0: Tem boca.
2: Tampa. Capa de celular chegou. Tampa também chegou.
0: Tampa.
2: Sapateira chegou.
0: Tem.
2: As cartinhas também pra jogar. Os cards.
0: Também. Lá tem, viu?
2: Tem.
0: Criativa é a loja do seu dia a dia. É a Shopping de Piauí. Marco, eu vou lá, viu, Marco? Pra você botar logo uma notona daquela, umas 30 na minha mão, viu? Que eu tô sabendo que você é o cara. E quando o negão chega lá, você fica mais azado ainda. Ah, Marco Lino! Ai, ai. Mandar um abraço pra toda a equipe lá da Marco Info Design, tá ligado? Saiu pra onde, Piauí? 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
2: Piauí,
0: bora pra Piauí? Bora. Vê se tá dormindo ou tá acordado. 7:33.

0: deixe a sua mensagem na caixa postal.
1: Nada, nós não usa caixa, não, nós usa pinico. É, nós usa pinico. Emigael, isso é nome de gente. Emigael Barbosa. Oxi, como é que existe um menino desse nome? Emigael.
2: Aproveita pra dar o pessoal lá da Ferracha.
1: Como é?
2: Todo mundo lá.
1: Ah, pessoal do centro comercial. Vespa! Sonia! Pra Sonia, Joesso, pra Joelma, mandar um abraço pra Esparro do CD, pra Jorginho, pra minha autarquia! Rock do Relógio!
2: Aproveitar e mandar um alô também pra Picolé e Augusto.
1: É, Augusto. Pessoal aí da carne da feira, pessoal aí da verdade e da verdura, todo pessoal aí do centro comercial, pessoal, um abraço pra Joelma do Requeijão, pra Nengo, pra Regi do restaurante, pra Renata Farinha, pra Arielza, todo pessoal aí que tá escutando nós aí no centro comercial, um abraço pra vocês e pra você que tá aí com a caixinha na mão também.
2: Também.
1: É, cara. Pessoal que não é com a caixinha na mão.
2: É, eu vejo muita caixinha, caixinha adicional, você que é na criativa. Chegou a do carrinho também, meu chore. Aqui toca também.
1: Pois é, na caixinha da bicicleta. É. Também. Um abraço pra vocês. Tá escutando nós? Um abraço pra vocês. Obrigado pelo carinho da sintonia. Saiu pra onde? Piauí?
2: Piauí.
1: Não diga alô, diga criativa já. Passe meu sem conto pra cá. E você pode se salvar, que eu já tô salvo. Mandar um abraço pra Zé Eletricista. Ei, Zé Pedreiro de algum. Que agora, Zé, agora não é mais pedreiro, não. Zé agora é eletricista, viu? 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Zé.
2: Conhece Augusto da farmácia, que trabalha com picolé?
1: Augusto, acho que deve saber quem
2: é. Gente boa, ele tem roça lá no sítio, é assessor lá de...
1: Tem roça lá no sítio?
2: Lá nos bois.
1: Ah, tá. Augusto, acho que deve saber quem é. Só é na a lata. 7h35. Deixa eu mandar um abraço pra Nildo da Ita Telecom. Também tá ligado. Obrigado pelo carinho da audiência.
2: Hein? A vida da gente é uma felicidade. Rapaz, se a gente for lembrar as coisas que nosso dia a dia.
1: Rapaz, é coisa.
2: Ó, se a gente for botar coisa ruim na nossa cabeça, a gente só vai ver.
1: Indódia.
2: É indódia.
1: Indódia.
2: Mas tem coisas que é só agradecer a Deus, né? Meu carro quebrou. E eu precisava levar no outro dia pra fazer o exame de ingresso.
1: E aí?
2: E aí eu liguei pra um amigo meu, arrumo o carro. Tá, não, tá certo. Aí pode. Quando é meia-noite, aí que arruma outro carro aí que a minha mulher botou pra correr.
1: Ixi!
2: Eu ia arrumar um carro e aonde meia-noite? Pra no outro dia eu ia.
1: É, mas a minha mulher botou, foi ele pra correr, não foi o carro, não.
2: Que? Bota o carro que ia prestar.
1: Ai, ai, ai, ai, ai, ai, ai, ai, ai.
2: Eu falei o milagre, mas não falei o santo.
1: Ixi.
2: Aí por isso eu tô agradecendo a Picolé, que Picolé liguei pra Picolé, Picolé levou o
1: exame. Ah, tá. Mas foi o outro nome que tu falou, foi?
2: Augusto, não foi. Ah, não. Tá. Augusto foi
1: o motorista. É porque tu falou e lá, tá. Explique, viu, seu Alex? Aí depois ele tá entrando em bofe aí, viu? Ai, ai, abaixa o cachorrinho de Madonna. Tô falando.
2: Não, que... A vida.
1: Aqui você não queria o frango? Você falou que queria. Eu perguntei a você se você queria o frango, que lá em Buratá tem. E Paraguai mandou o retrato do frango. Você vai querer o frango ainda, Leque?
2: É do Flamengo?
1: Você quer o frango ou não?
2: Não sei não. Não bota cocô não, senhor. Mostra o cinquenta pra cá, que é melhor.
1: Não, você quer o frango?
2: Não, bota o cinquenta pra cá, que é melhor. Não,
1: mas
2: não
1: vai me dar o
2: frango já.
1: Vai correr do
2: frango. A Mil também vai me dar o frango também.
1: Você não disse que queria o frango de Burataia? Ó, isso aí não, viu?
2: Até hoje a gente pegou lá o pinto lá que a gente deu. Até hoje nunca.
1: Ela saiu. Tá criando. Será que ela largou meu pinto escapulir?
2: Bora.
1: Elisange, um abraço pra tu! Ela teve lá semana, não foi? Foi, disse que foi lá pegar o negócio lá. 7h37.

0: ao...
1: Ah, pensei que nem ia querer, não. É coisa, viu? Quem tá falando?
2: É, Luciana. É do Luciana.
1: Esse telefone não é seu, não. É de quem?
3: É Luciana ou Luciana?
2: Não, não, é da mulher.
1: Da mulher, não. A mulher de quem? Hein?
2: A minha.
1: Agora, por que esses homens têm esse negócio? É a mulher. A mulher lá de casa. É da mulher. A mulher de quem?
2: De quem, né?
1: E por que você atendeu o telefone dela?
2: Deixa eu comigo que ela saiu, vou na feira.
1: Procure um lugar melhor pra falar aí que tá cortando.
2: Tá bem.
1: Aí melhorou. Ela foi pra feira, foi?
2: Foi pra feira fazer compra.
1: Como é o nome dela?
3: E deixou chegar na tua mão?
2: Luciano.
1: Luciano Francisco, é tu,
2: é? Não, ela.
1: Ah, Luciana.
2: É.
1: Aí a mulher vai pra feira, você fica em casa.
2: É exatamente, pra chegar a compra, né?
1: E o peso, quem que traz a feira?
2: O Ubi.
1: O bicho metido a rico, ó. O Ubi antigamente era Task. É coisa, viu?
2: Ô, mercado traz a compra, rapaz.
1: Hein?
2: O mercado traz a compra.
1: Ah, você é desse, né? Ah, e comprou o que lá na Criativa?
3: O de homem tá em casa.
2: Comprei uma sombrinha e um fone.
1: E me diz uma coisa assim, isso é hora de homem tá em casa? 7h40?
2: É, mas é final de semana, fazer o quê? Tem que ficar, né?
1: Você também tá de guarda, é?
2: Não.
1: Trabalho de quê?
2: Por enquanto eu tô trabalhando, não.
1: Tá nele, né?
2: É.
1: Ah, e ela que trabalha aí então?
2: Não, ela trabalha não.
1: Ah, bicho, eu não gosto de entrar na vida dos outros, não. Mas Alex tá mandando perguntar aqui.
3: Eu não.
1: Mas tu não trabalha, ela não trabalha, come como?
2: Oi?
1: Ela não trabalha, Alex tá perguntando aqui. Tu não trabalha, ela não trabalha, ela não trabalha, tu não trabalha e come como?
2: Olá,
1: ah, você tá
3: papai Lula.
1: Você tá pendurado, né?
3: Papai Lula.
1: Tá pendurado nele.
2: Olá,
1: ah, então você tá de boa.
2: Tá nada.
1: Trabalhar demais, ficar dor de besta, pra quê, hein?
3: Eu já fiquei besta, me chorei.
1: Comprou uma sombrinha e o quê? Hã?
4: E um fone de ouvido.
2: Fone de ouvido.
1: E você tava escutando? Tava na tucaia, não?
2: Eu tava na espera.
1: A mulher na feira, tu na espera.
3: A mulher que chegou assim, pode, fica no perder, pé do rádio.
2: Não pode perder a oportunidade, não.
1: Mas ela mandou tu ficar tucaiando, não?
2: Ela mandou ficar na espera.
1: Rapaz, não é melhor tu ir pra feira e falar, mulher, fica aí que eu vou pra feira. Mandou a bichinha pra feira pra carregar peso. Fique dando risada. Ai, ai. Segunda-feira vai lá e leva o Regê.
2: Tá bem, valeu, obrigado.
1: E continue comprando a Criativa.
2: Tá valendo.
1: Tá valendo. Valeu, Capianga Réa. Tchau. Rapaz, que o tempo tá mudado mesmo.
3: Tá mudado.
1: É, Brasil, o tempo tá mudado mesmo.
3: Ah, desse pai Lula, né,
1: Xavier? Eita, pega! Ah, foi pra feira. Desgraçado lá na feira. E ele tá em casa. É o Brasil. 7h42. Antigamente era os homens que iam, né?
3: Ia,
1: picava pra feira. Pode descer as coisas. É, mas as coisas tá mudadas. É a modernizagem. Brasil tá mudado. É. Ah, o que importante é o Brasil andar. 7h42. Quem tá aí? Aí agora saiu pra onde? 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Se prepara. 7h43, saiu pra onde? No oferecimento.
3: Pinico.
1: É o último pra ir pro Pinicão. Pinicão.
3: Ah, já mandou deixar o recado.
1: Ixi, já caiu na caixa. 7h43.
3: Santos Silva, chove.
1: Aurelino Santos Silva. Agora narrar pro Piniquim, viu? É! 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Quem que tá fazendo esse negócio aqui, Alec?
3: Danilo tá de férias.
1: É. Danilo não vai condenar porque tá de férias. Não vai descobrir. Será que a mulher que falou que lá não tinha, não trabalhava mais aquele tipo de pessoa? Será que é ela? Não vai descobrir. Viu?
3: É.
1: Vou descobrir, viu? Se é você que falou que não trabalha mais lá. Viu? Não vai descobrir. É. Rapaz, botaram cola aqui até uma hora, viu? Do Diga Alô, Diga Criativa, já passe meu 5 pra cá. E você pode se salvar, que eu já tô salvo. Criativa já.
3: Já tava duas aí, né?
1: Foi. Criativa já até 2 da tarde hoje, hein? É. Você comprou na Criativa, fica esperto, hein? É,
3: eu quero aproveitar e mandar também um alô pra minha equipe, né, Fábio?
1: Mande aí.
3: Quero mandar aqui um alô aqui pra minha equipe, a Alisson, a Danilo, né? É, ao novato agora, Diogo. Deixa eu gravar aqui e mandar pra nossa equipe, né?
1: Novato novo. É só lá da Criativa que tá ligado. Um abraço pra toda a equipe lá. Mande.
3: Quero mandar um alô aqui pra Alisson, só. Fala pra ele parar mais um pouquinho.
1: Vai devagar, viu, seu Alisson, que o Santo tá de barro.
3: Barro. Danilo tá de férias. O novato Diogo. A novata Aparecida. A Graça que foi passear em Salvador.
1: Oi.
3: A Fabrícia, que é adventista e trabalha hoje.
1: Toda a equipe.
3: Juliette, Micaele, Meire, deixa eu ver se eu lembro. Camila, Nayane.
1: Danilo, que tá de férias. Também.
3: E meu filho Arthur, né?
1: E Arthur.
3: Ele, tu acredita que ele também é carteira assinada lá?
1: É mesmo, o poderoso senhor. Chefinho.
3: É, não, é carteira assinada mesmo.
1: Também. Oxe, a área criativa é brinquedo. É. O poderoso chefinho. O cachorro de madame também. Tá ligado? É da equipe da...
3: Criativa
1: já, viu? Peço a esse pessoal todo que tá ligado. Obrigado pelo carinho da audiência. Bom, deixa eu mandar um abraço aqui. Mandar um abraço aqui pra Carlão do Salão. É! Você quer dar um... Você já foi lá, não foi?
3: Que?
1: Deu um tapa no visual lá no Salão do Carlão.
3: Já, cortava lá.
1: Carlão
3: agora do Salão. Agora não, agora rapaz, tu já sabe agora que eu não corto mais cabelo no Salão, né?
1: Porque
3: tá... Tirou a máquina.
1: Tirou?
3: Tirei lá na lógica. Tirou a venda de máquina, lá vendia rapa tudo.
1: Rapa tudo.
3: Lá, assim, por exemplo, eu quero tirar os pelos, eu tiro. Dá R$20. Eu tenho aquela... Ó, Arthur também tirou tempo pra... Limpar os cavalos também.
1: Foi? Limpar o subaco?
3: Os cavalos.
1: Ah, tá. Rapaz, lá, o cara veio de São Paulo, foi lá cortar o cabelo no Salão de Carlão. O cara tem um cabeleireiro lá de São Paulo, disse que corta cabelo 300 anos com o cara lá, o cara nunca acertou cortar o cabelo dele. E Carlão cortou, deu um grau aqui, que o cara ficou satisfeito, que disse que vai vir de São Paulo pra cortar o cabelo lá. Só porque acertou o corte do cabelo, que o cabeleireiro dele de lá não acertava. Carlão do Salão, agora Carlão tá com problema porque negócio da rola. Que a rola escapuliu, Carlão tá numa tristeza medonha. Ele não aguenta ver um passarinho sentar na porta dele, que ele já pensa que é a rola que tá chegando. E aí ele fica leve, na mesma hora fica triste, que não é a rola que ele esperava.
3: Bocha, é.
1: Tá escutando. Já tirei, não?
3: Não.
1: 7h46, agora é do Piniquim. Não diga alô.
3: Diga,
1: criativa já. Hein? Saiu pra onde?
3: Eu não acredito.
1: De novo?
3: Não, não acredito. Não? Vai te ligar, né?
1: Sim.
3: Tá dormindo.
1: 7h47. 7h47. Alex, quer ou não? Quer criar o frango lá no sítio? O Paraguai tá perguntando. Se você quer o frango ou não? De Burataia.
3: É, frango, né, Chávez?
1: Não, você falou que queria. É o quê, Marculino?
0: Ô, Tcholi, rapaz, tu é desgramado, né? Não tem jeito. Nem que seja no final do programa, tu tem que lembrar da rola do rapaz, rapaz.
1: Não,
0: pô, que trabalho ele... da poxa esse.
1: Que ele fica bem. Se Carlão tá triste por causa disso, aí nós temos que arrumar uma rola pra ele. Se ele tá triste, bichinho.
3: Ô, oh, chore. Mudando de passarinho. O gato não comeu o passarinho que tu me vendeu?
1: Oh, foi?
3: Foi.
1: Tadinho, bichinho. Ah, tem que arrumar uma rola pra tu também.
3: Que não? Não. Só eu quero pedir aqui. Porque eu não tenho uma vadeira com animal, não, mas parece que tá fazendo reunião de gato lá em casa, Chão. Quando não caga na cama, caga no sofá.
1: Na cama?
3: É. Parece que é a reunião que faz lá em casa lá. A gente não pode deixar uma janela aberta, não, porque os gatos
1: É, tá ligeiro assim.
3: É, tá ligeiro. Tá ligeiro.
1: Bota a ração.
3: Pediu os vizinhos lá. Fora. Quem tá criando gato lá, pelo amor de Deus.
1: Vai devagar. Bota a raçãozinha aí, cá fora que ele não vai lá dentro.
3: De noite, tem dia, teve umas duas vezes que eu não dormi.
1: Essa tá
3: pensando errado, que era, né, a gente entrando dentro de casa. Essa semana a gente viajou, deixou a janela aberta. Quando chegou, eu tava no sofá lá, aqueles trocando lá.
1: Boi, Mia. Tá na maior domingo,
3: tá? Coloquei em até dos pegar.
1: Não, pega não, Dulce, pega não. Bota a ração cá fora que ele não entra, não. 7 horas e 48 minutos. Cá fora do sítio que ele não entra lá, não. Bora pra onde? Será que esse é conhecido, é?
3: Conhecido. Tá dormindo aqui.
1: Será?
3: Aqui perde na hora.
1: Aonde? Eu quero ver. Bora ver se vai aqui perder perde. Ele. Bora ver, tu vai se enganar, quer ver? Será que tá dormindo? Bora dessa.
3: Boa semana, viu,
1: Chão? 8 horas. Bora ver se tá dormindo mesmo.
2: Criativa já tá
1: também
2: sem
1: encontrar
3: cara. Oxi. Eu acho que tava dormindo.
1: Tava dormindo? Tá mesmo, pela cara. Tá dormindo mesmo aí, ó. Tá dormindo mais os parentes dela. Ela tá dormindo mesmo. Mas não, eu lhe peguei da cama, foi?
2: Tava dormindo o quê? Tá acordada.
1: Bem, você tá dormindo. O negócio não tá. Tá assim, a cara ainda tá dizendo tudo.
2: Hoje é sábado,
1: senhor. E aí ainda tá dormindo mais os...
2: Eu tô cansada.
1: Ainda tá dormindo mais os parentes ainda.
2: É isso mesmo.
1: Quem é teu parente no trabalho hoje, não?
2: Não, hoje não.
1: Hoje é forga.
3: É. Ainda tá em cara.
1: Até tu não foi dormir, não deixou esse telefone tocar até mais tarde.
2: Você
1: é coisa, viu? Comprou o que lá na Criativa?
3: 17 foi que dia, Chavi?
2: Comprei um bocado de coisa.
3: Ontem. Comprou o que lá, Bel, que eu não tava lá?
1: Ah, ontem vende um bocado de coisa lá?
2: Comprei um suporte de televisão. Comprei um...
1: Se tivesse avisado... Eu
2: tava no tornozelo.
1: Você sabia se me mandar pegar um pra mim também. Hã?
2: E um coisa pra estar na mão do punho.
1: Um coisa?
2: Sim.
1: Lá vende um coisa?
2: É um negócio aí de
1: R$20. É um coisa. Lá vende um coisa.
3: De botar onde?
1: É. Na mão, um coisa pra botar na mão.
3: Não, porque também a gente vê que é tipo tornozeleira. Você tá com a mão doendo, aí você usa o joelho também.
1: Aí só a mão começa a ficar assim.
3: É, a loja criativa, Chog. É praticamente, eu tô tendo de tudo, Chog.
1: E o negócio que tu comprou pra botar na mão foi porque é Fábio tá com a mão mole?
2: É pra mim.
3: Eu tô rindo.
1: Não, porque Fábio trabalha um trabalho pesado, né? Aí força, a mão pode ficar mole, Aleca, assim, ó.
3: Não, tem um negócio aqui que mexe muito rápido.
2: Nada mole.
1: Ah, tá. Aleca, valeu, velho. O negócio tá mole, a mão tá mole.
3: E o preço de R$20, só. É porque na época...
2: Nada mole.
1: Ah, tá.
3: É, doce usava muito pra botar no joelho. Aí como eu arrumei um fornecedor, aí comecei a comprar bastante pra vender lá na loja também. Uhum. Aí tem do joelho.
1: Tem do joelho, tem da mão mole.
3: Da mão mole. Tem do pé também, do tornozeleiro.
1: Ah, do cutu também, tem do cutu.
3: Tem do cotovelo também.
2: Também.
3: E a qualidade, viu?
1: Você faz um negócio pra você escorar.
2: Tô remendada,
1: Você tá faltando um negócio pra escorar o pescoço agora.
3: Tem.
1: Aí, ó.
3: Você vai viajar.
2: É verdade.
3: É, aquele negócio pra você.
1: Pra evitar
3: o fumo. Criativa tem. Só não tem saia escocesa.
1: E o fumo que você não levou.
3: Não, o fumo tem no mercado. Mas tem o cachimbo.
1: Pra evitar agora, a tua escola. Aí,
3: a pergunta ela, por que faca? A mulher quer faca.
1: Ô, Bel, você que mexe com faca. Olha a faca. Fala pra mim aí. Pensa, essas mulheres tá tudo doido atrás de faca que enferruja. Por que diz que essa faca que enferruja é mais fácil pra mulher, é verdade?
2: Faca que enferruja?
1: Sim, que as mulheres tá virando no estopou lá atrás de faca que enferruja na Criativa.
3: Fábio.
2: Eu não tô sabendo
1: lá. Ah, então o Fábio sabe. Fábio que mexe com esse negócio de faca.
3: Vem fazer comida nada. Quem sabe a Carissa, antiga.
1: É.
3: Marrene.
1: Tu tá chamando Bel de quem, Alex?
3: Agora Bel?
2: É.
3: Bel, vem pra
1: trás. Aí na casa, porque tem o Aifraiso, tem o... Como é o nome do outro? É o Fraiso. É o outro que saiu agora. Foi no Mocoronda. É mesmo, faz não.
3: Faz não.
1: Só Fábio mesmo, por isso que Fábio tá sem com a mão mole. Então,
3: corta. Dá tchau, Bel, que não, vai dormir. Ó, Bel, vai dormir de novo. Quem
1: vai você fica botando Fábio pra fazer coisa demais e aí teve que comprar um negócio pra botar na mueca dele que ele tá com a mão mole. Tá valendo, vai dormir. Já ganhou 100, pode dormir.
2: Coisa boa, então tchau.
1: Tá valendo, Inté.
2: Tchau.
1: É, amoleceu a mão. 7h53.
3: Eu quero mandar um aqui pra Deraldo do Caminhão.
1: Deraldo, né? Gente boa.
3: É, Neuza Fazenda, Cachoeirinha, Birataia.
1: Neu.
3: Regi, lá do Japumerim. Ivani, lá do Rio Vermelho. Quero mandar também pra João, da Rua da Granja. Guio do Bambu. Né? Magnaldo de Itaúna, Samuel do Buri, Azul da RD, Joilson da Garapa e todos que estão nos escutando,
1: né? Pessoal que tá ligado aí, saiu mais um aí.
3: Mais um.
1: Não diga alô, diga criativa já, passe meu sem conto pra cá e você pode se salvar, que eu já tô salvo. Saiu pra onde, Piaú?
3: Piaú.
1: Não diga alô, diga criativa já, passe meu sem conto pra cá, mandar um abraço pra esse povo bom aí de Burataia. Pessoal que tá sempre ligado, obrigado pelo carinho da sintonia. Nós mandamos um abraço pra a tailandesa do sindicato. É que? Tailana do sindicato, fala tailandesa. Tailana do sindicato rural, também escuta nós. Obrigado pelo carinho da audiência. Bora pra Piauí. Falei tailandesa. Tailândia. É que? Tailândia? É. Cadê?
4: Deixa sua mensagem na caixa postal.
1: Não, nós usa pinico.
3: Olha o nome desse cara, Charlie.
1: Deixa eu ver o nome desse cara aqui. Deixa eu ver o nome desse cara aqui. Encre, é?
3: Ed Cré.
1: Ed Cré. Meu Deus, pai. É coisa que nós aparece aqui.
3: Ed Cré.
1: Ed Cré.
3: Tu crê, Charlie?
1: É, o Cré, o Lepo. 7h55, mandar um abraço pro pessoal de Passa com Jeito também. Abraço pra Zumira, Palango.
3: Eu não acredito.
1: Pessoal do Passa com Jeito.
3: Eu ia mandar uma roupa pra essa pessoa. Ó, tô tirando meu chapéu aqui. Quem tá escutando meu no YouTube, vê.
1: Por quê?
3: Esse perde de novo, Chorinho.
1: Será?
3: Hoje vai quebrar a banca, Chorinho. Já saiu 3, agora mais outro.
1: Ixi, será que dá tempo de sair mais 3? 7h55, Criativa já, passe meu 100 conto pra cá. Não diga alô. Diga Criativa já, passe meu 100 conto pra
3: esse,
1: cá.
3: Esse deve estar tá dormindo também, não tá barra, deve estar tá dormindo.
1: É igual o
3: recebe outro do. Que tá falando, né? pai Lourinha, né, Chave?
1: Será que tá dormindo?
3: Vou ver.
1: Será? Tá 7h55. Tá bora ver se tá dormindo.
3: Esse não ganha, não.
1: Bora ver.
5: Que boa,
1: pra que
5: semana? Se ganhar.
1: Criativa
2: já, meu
1: senhor,
2: pra cá.
1: Vai, ó, vai! Você não tava dormindo, não?
2: Não.
1: Quem tá falando?
2: Djalma da Pera.
3: Não tem.
1: De novo, Djalma.
3: De novo. Arretado. Mas ele vai, compra e comprou R$55, jovem.
1: Aí, pega que no ano não dá topada.
3: Não é aqueles que pegam R$100, ó.
1: É. Marra no cabo do gato e já foi.
3: Tchau.
1: Você comprou o que dessa vez lá agora?
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3: Ele é cliente, todo dia ele tá gastando, semana tá lá, viu, Chão?
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1: anuncia também pro povo
3: aí o que é que ele faz. É. Que as pessoas também, que os modernos agora tem que saber, né? Está na antena, TV Box.
1: Você faz qual é o tipo de serviço que você faz?
2: Eu estava na antena. Vendo também a nova parabólica. A gente tava com câmeras de segurança e cerca elétrica para residência.
1: É completo.
3: Agora tem cerca elétrica pra gato. Se tem pra gato aí, show.
1: Tem instalação pra gato?
3: Não, eu falei pra minha nora que o gato cagava na minha cama e ela não acreditou. Eu fui mandar a foto pra ela.
1: Pois é.
2: E a gente também instala televisão em parede e configura-se.
1: Pronto. Tá valendo.
3: Agora fala pra ele aí, Chorinho.
1: Continue comprando na criativa.
3: Chorinho, fala pra ele aí.
2: Ok. Quando é lá,
3: como é que faz do gato?
1: Uma?
3: Os gatos que estão em casa.
6: Toda semana.
1: Toda semana.
3: O um gato parece que cai igual gente. Olha o tamanho do gato.
1: Sabe? É. Tá bem. Tá bem, tu larga a cama forrada pro gato cagar em cima, Alex. Valeu, Djalma. Um abraço pra tu.
6: Valeu. Ok, um bom final de semana pra vocês todos.
1: Igualmente. Tá valendo. Ah. 7:58. Dá tá tempo pra mais um, não, né?
3: Quem não dá topado, o último, show, dá tempo.
1: Não diga alô, diga aqui, ativa já, passa meu 50 pra cá e você pode...
3: Galego sumiu lá.
1: 7:58.
3: Sentiu na roda, sumiu, né, show?
1: Galego sumiu. Mais pra Galego da oficina, mandar um braço também pra... Saiu pra onde?
3: Piaú. Fazenda... Ô, fazenda, viu, show?
1: Fazenda, fazenda... Bora ver qual é a fazenda. No Diga Alô, Diga Criativa já, passe meu sem encontro pra cá. E você pode se salvar, que eu já tô salvo. Mandar um abraço pra esse povo bom lá em Gitaúna, tá ligado? Tá
3: e aí? Ligado. Ah, Vasco jogou ontem, nem foi nada, né?
1: Jogou onde, não?
3: Jogou não?
1: Não.
3: Certeza?
1: Certeza.
3: Vou procurar aqui.
1: Quarto minuto, bora.
3: Pó que tomou.
1: 7:50, ah, perdeu agora... pro Vitória.
3: Ah, perdeu pro Vitória. Perdeu.
1: Duas carniças.
3: Ah, foi antes, tá foi quieto.
1: Antes, bora! Ah, 7:59, bora
3: que ah, agora tá com pressa, né?
1: Ah, essa é a hora de tu lembrar disso.
3: No final do programa.
1: Era melhor tu ficar quieto. 7:59, bora pro último.
3: O último. 7:59.
1: Minha vida é consertando esse relógio.

0: invadir a parte
1: das 5
0: pontos da
1: tarde? É hoje!
2: Não, é hoje!
1: Vixe, quem tá falando?
2: Fala pra Cajão de Madame, segunda-feira.
0: É Maria Laurinda.
1: Maria Laurinda, fala da onde?
0: Da fazenda Água Bom Sem Farinha. Criativa.
1: Bom Sem Farinha.
0: Isso.
1: Comprou o que na Criativa?
3: Maria, tem farinha ainda, Chave?
0: Um cavalinho pra minha neta.
1: Ah, pocotó?
2: 50 conto.
1: Oh. Aí, ó. Tava com o rádio ligado esperando, foi?
0: Desde cedo.
1: Aí, ó. É a primeira vez que ganha?
0: É a primeira vez.
1: Aí, ó. Continue comprando na Criativa, viu?
0: Certo.
1: E o atendimento lá?
0: Hã?
1: O atendimento lá, Kuma?
0: Foi ótimo.
1: Pois é, então volte lá. Segunda-feira vai lá, leva o RG.
3: Poxa, hoje tu quebrou uma coisa...
1: Valeu, um abraço pra tu.
0: Obrigado.
1: Ai, hoje nós pocou o disquete, pocou 500, a urna, pocou tudo hoje.
2: Mais 600.
1: É. Bora, tarde, banda.
2: Vamos ter que trabalhar até 5 da
1: hoje
2: tarde.
1: Hoje até 2 da tarde, viu? Até 2 da tarde. Criativa já.
2: Tudo bem, show, mais uma vez, muito sim, obrigado. A loja Criativa, mais uma vez, não sendo a Shopping, nem a Mercado Livre, mas a loja que tem de tudo, tá procurando, não corra atrás, vai lá na Criativa, que lá tem, viu, um brinquedo, ferramenta, coisa de casa, coisa pra celular, então Criativa, a loja do seu dia a dia, porque agora eu não sou Shopping nem Mercado Livre. 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
2: 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Mais uma vez, muito obrigado, senhor.
1: Tá valendo. Valeu, um abraço pra todo mundo. Amanhã tem rodada no campeonato de marcha da BB, viu? Tem Ita Telecom, Consucred. Tem amanhã lá na BB, viu? Tchau pra todo mundo.
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1: Glória a Deus, a paz do Senhor Jesus a todos. Um lindo bom dia eu desejo a você que está aí sintonizado nesta programação O Poder da Fé. Programa esse patrocinado pelos dizimistas e ofertantes da Igreja Assembleia dos Santos. E louvo a Deus pela vida de cada um de vocês que estão aqui ouvindo esta programação, que tem gerado testemunho e alcançado muitas almas ao reino dos céus. Nesta manhã iremos iniciar falando com nosso Deus. Senhor Deus e Eterno Pai, Pai, aqui estamos, Senhor, mais uma vez em Tua presença, para Te agradecer por mais um dia ao qual o Senhor nos concedeu. Obrigado, Senhor, pela oportunidade de nós estarmos aqui, Senhor, ouvindo um pouco mais da Tua Palavra. Quero Te louvar, Senhor, na vida de cada trabalhador, de cada feirante, Senhor, de cada pessoa que trabalha aí neste comércio, que está dirigindo o seu automóvel, que o Senhor possa, meu Deus, estar livrando e protegendo de todo mal, a cada rua, a cada bairro, a cada lugar, Senhor, que esta programação está alcançando, a cada cidade vizinha, Senhor, que o Senhor possa, meu Deus, visitar a casa dos Teus filhinhos, protegendo as Suas famílias, dando, Senhor, providência, Senhor, e realizando milagres, Senhor, na vida de cada um deles, ó Pai, porque nós sabemos o quão misericordioso e quão bondoso Tu és, e eu Te peço, Senhor, protege a nossa cidade, as nossas famílias, os nossos jovens, as nossas crianças, os nossos idosos, meu Pai, e continua, meu Deus, sendo do centro de todas as coisas, porque toda honra e toda glória é para Ti, ó Rei dos Reis e Senhor dos Senhores. Abençoe o nosso dia, que seja um dia repleto de bênçãos e misericórdias e livramentos dos altos céus. É o que eu Te peço em nome do Senhor Jesus. Amém e amém. Bom dia, bom dia, bom dia a todos. Louvo a Deus por mais uma manhã de estarmos aqui compartilhando a palavra de Deus. Quero estar aqui desde já mandando um alô para o Bispo Antônio Carlos, ao Presbítero Aurino, que está aí sintonizado nesta programação. Que Deus abençoe em nome do Senhor Jesus. A minha mãe, a pastora Maria José, que Deus abençoe, que está aí ouvindo também esta programação. A missionária Simone, ao diácono Danilo, que é o meu esposo, a todos os seus colegas de trabalho aí da Fabrico. Quero estar mandando um alô também para o presbítero Wagner Brito e a sua esposa Érica e todo o pessoal aí da Horta Comunitária que está aí sintonizado também nesta programação. Que Deus abençoe em nome do Senhor Jesus. Quero estar aqui também falando os dias de culto da nossa igreja, que são os dias de domingo. É o culto da família. Você que quer prestar um culto ao Senhor, um culto de gratidão, ou quer ouvir a palavra de Deus, eu convido você para estar conosco aos domingos, às 19 horas, o culto da família, onde a gente sempre tem uma palavra direcionada a famílias. Porque precisamos sempre ter um discernimento, sabedoria, como lidar com os nossos maridos, com as vossas esposas, com os filhos, com os pais, né? Sempre precisamos de uma orientação divina. E aí eu convido você para estar conosco aos domingos, às 19 horas, na Igreja Assembleia dos Santos. Segunda-feira, nós temos aula de teologia. Você que tem interesse de estar se aprofundando no curso teológico, você que tem um cargo na igreja e quer desenvolver mais essas habilidades, quer desenvolver mais no reino dos céus, eu convido você para estar estudando o curso de teologia. Fornecemos ali o curso básico, médio, bacharel, doutorado, juiz de paz eclesiástico, capelão. Então, são vários cursos diversos, né? Aqui o tempo é curto para me falar um pouco desta faculdade, a FAITEBA. Mas, você que tiver interesse, apareça lá, segunda-feira, às 19 horas, na Igreja Assembleia dos Santos. Ou entre em contato com o número 739-9954-7404. Gostaria também de estar falando que dia de terça-feira nós temos ali o culto de ensinamento. Temos o culto de ensinamento, a qual você tira também todas as suas dúvidas, quais são as diferenças entre entre os anjos dos céus, né? Que vai falar dos querubins, os serafins, os anjos, os arcanjos. E você que tem esse interesse, olha, qual é a diferença entre eles? Qual é a função de cada um deles? Então venha na terça-feira, né? Está aprendendo um pouco mais da palavra de Deus. Você que tem dúvida, como nós devemos jejuar? Quais são os Jesus que a Bíblia nos ensina? Quais são a maneira certa de jejuar? Como nós devemos? A diferença de jejum para consagração? Se há, qual é? Então, dúvidas assim como essas, você que tem, sobre se é permitido cortar cabelo ou não, se pintar unha é pecado ou não. Então, todas essas dúvidas, eu convido você para estar no culto de terça-feira, que nós temos ali as aulas para estar esclarecendo essas informações. Dia de quarta-feira é dia de círculo de oração. Você que tem interesse de estar ali estudando conosco, conosco ali, né, em uma só fé, uma só união, no círculo de oração, é onde nós levamos a causa ao Senhor, né, um círculo de oração. São mulheres que tiram momentos de jejum, de oração, em prol a este culto, especialmente a este culto. E você que vai lá, você que tem seu pedido de oração, temos ali uma caixinha a qual nós estendemos as mãos, né? Tem fotografias, você pode colocar fotografias, você pode colocar uma cartinha ao Senhor. E nós estamos ali, né? Pusemos as nossas mãos e profetizamos a vitória do povo de Deus. Então, quarta-feira é dia de ciclo de oração, é um momento só de oração. Tem ali uma breve palavra, mas é um momento exclusivamente para falar com Deus. E o que é oração? Um diálogo entre filho e pai, né? A gente conversa.

ter uma ligação, alguma situação para você resolver, e não consegue ter uma concentração total. E na igreja você fica mais aberto para isso, é mais propício o ambiente. E não somente isso, nós temos intercessores também, porque há momentos na vida do cristão que as lutas são tão difíceis, né, tão árduas, que nós precisamos que alguém interceda por nós. E isso é bíblico? Lógico que é bíblico. A gente vê na história de Jesus que quando ele estava próximo da crucificação, no Monte Getsêmani, ele pediu para um dos seus amigos orarem junto com ele. 3 vezes ele desceu e pediu para eles orarem um pouco com ele, mas eles estavam tão com sonos, né, tão cansados, que eles não conseguiam orar juntamente com Jesus. Então, para nós observarmos que até Jesus precisou de pessoas que intercedessem por ele naquele momento, porque ele sabia do que estava adiante, que foi logo adiante a crucificação. Então, precisamos sim de pessoas que intercedam por nós, que orem por nós, que nos ajude nesta causa. Então, círculo de oração é para isso, é para estarmos de mãos dadas, unidas somente em uma fé. Então, eu convido você para estar nas quarta-feiras no ciclo de oração. E as sextas-feiras são os cultos proféticos, né? São sexta-feira profética, a qual Deus tem abençoado e grandes coisas o tem feito nas nossas vidas, para a honra e glória do Senhor. Quero estar mandando um alô também para a nossa amiga Erlane e toda a sua família, minha cunhada, os meus sobrinhos, a minha sogra Ivone, o pastor Deraldo, que Deus abençoe em nome de Jesus. A todas as cidades vizinhas, Braço Pequeno, Tinguí, Itajubá, Barro do Rocha, Ibirataia. A todas aí dessas cidades vizinhas a qual essa programação tem alcançado. Que Deus abençoe em nome do Senhor Jesus. Você que tem seu copo com água, você que tem uma peça de roupa, uma fotografia, você pode estar separando, que no final nós estaremos orando. E neste momento, Deus, eu peço que coloque um louvor. Coloque um louvor, por gentileza, para nós estarmos ouvindo. E daqui a pouquinho nós iremos entrar com a palavra de Deus.

0: Glória a Deus, até tocar no céu. Uma canção linda, né, da nossa irmã Eixela, a qual Deus inspirou para estar louvando essa canção que tem tocado em muitas e muitas gerações. Vamos para a palavra nesta manhã, que se encontra em Salmos de número 119, versículo 105. Salmos de número 119, versículo 105, é um dos salmos muito conhecido e eu quero compartilhar com você nesta manhã, que diz assim: lâmpada para os meus pés é a tua palavra e luz para o meu caminho. Olha que interessante, lâmpada para os meus pés é a tua palavra e luz para o meu caminho. Lâmpada para os meus pés. A palavra do Senhor vem nos trazer essa reflexão. O que seria uma lâmpada? Uma lâmpada tão somente é utilizada para iluminar. E naquela época, a qual foi escrita este salmo, as pessoas usavam muito lamparinas para andar nas ruas. E nós sabemos que à noite, quando está anoitecendo, né, o sol já começa a se pôr, começa então a vir o lado escuro do dia. Começa então a escurecer e aí precisamos de uma lâmpada para que nós possamos andar nas ruas, para que nós possamos caminhar dentro de casa. Precisamos de uma lâmpada. E aí quando utilizamos a lâmpada, ela ilumina para que nós possamos saber onde nós estamos pisando. Era utilizado naquela época as lamparinas. As pessoas iam nas ruas e utilizavam as lamparinas para justamente iluminar. E aí saber onde está pisando, para não pisar no precipício, para não pisar em um buraco e não se auto machucar. Então, lâmpada para os meus pés é a tua palavra. Entendemos que a palavra de Deus, ela ilumina a nossa vida de uma tal forma que evita que nós possamos tropeçar em certos obstáculos. Sabe? Porque no nosso dia a dia, nós devemos sempre estar atento quando nós estamos andando, né? Justamente quando a gente se esbarra em alguém ou quando a gente tropeça numa pedra, é porque nós não estamos prestando atenção no que estamos fazendo. Geralmente a nossa mente está muito longe, estamos concentrados em outras coisas e aí acontece essas ocasiões de a gente andar e tropeçar ou então se esbarrar em alguém ou se bater numa porta, numa parede. Tem gente mesmo que já se bate nas coisas, né? Anda dentro de casa, anda todo roxo, porque se bate cada canto da casa. Por quê? Porque está distraído, está longe, não está prestando atenção. Então, quando a palavra do Senhor diz, lâmpada para os meus pés e a tua palavra, está nos direcionando que é algo que nos ilumina, que é algo que clareia as coisas, sabe? É algo que ilumina os nossos caminhos, que nos dá direção. É lâmpada para os meus pés e a tua palavra. Porque a palavra de Deus, ela clareia muitas coisas nas nossas vidas, principalmente o livro de Provérbios. Quando nós meditamos no livro de Provérbios, a gente se identifica com muitas coisas, com nossos amigos, com nossas famílias, né? Quando nós meditamos na palavra, por isso que a palavra diz que nós devemos meditar de dia e de noite, porque é como bússola, é como uma lamparina. Que a palavra serve para nossas vidas, porque há situação na nossa vida que a gente não sabe o que fazer, que a gente não sabe o que falar, como agir, ou às vezes até pensamos que nós sabemos, e quando a gente faz, o nosso impulso dá erro. Então, quando nós temos uma direção divina, quando nós buscamos, Senhor, como eu devo lidar com essa pessoa, como eu devo lidar com essa situação, como eu devo responder essa mensagem, como eu devo agir, Deus nos dá um direcionamento. Deus, fala comigo mediante a tua palavra. Fala comigo num louvor. Fala comigo nesta oração que eu estou conversando contigo, ó Pai. Então, Deus vai nos dando um direcionamento. E isso tudo é mediante a palavra. Porque a palavra é algo poderoso. E João vai dizer que no princípio era o verbo. O verbo estava com Deus e o verbo era Deus. E quando nós lemos no livro de Gênesis, a gente vai ver que através de uma palavra proferida da boca de Deus, Deus criou os céus, a terra e tudo que nela há, através apenas de uma palavra. Então, há um poder na palavra. A nossa boca tem poder tanto para abençoar como para amaldiçoar também. E aí, quando Deus ordena, até o diabo obedece, porque a palavra é algo que liberta, a palavra é algo que alcança vidas, a palavra é algo que salva, a palavra é algo que cura, que ressuscita aquilo que é morto. Nós vemos muitos milagres através de uma palavra. Quando Jesus mesmo fala, ó, levanta e te anda. A pessoa pegava, levantava e andava. A tua fé te salvou, vai em paz. Lázaro, saia para fora. Então, todas essas palavras proferidas da boca de Jesus, o milagre acontecia. Então, é necessário a palavra de Deus, porque a palavra é o que nos ilumina. Lâmpada para os meus pés é a tua palavra e luz para o meu caminho. A gente sabe que a luz, ela clareia muitas coisas. Quando nós ligamos a luz da sala, geralmente, essa luz da sala, ela chega um pouco assim nos cômodos de outros cômodos da casa, tipo, às vezes ela chega um pouco assim no quarto, chega um pouco na cozinha, ela não ilumina toda, porque aquela luz, ela tá direcionada apenas na sala, mas em quatro cantos daquela sala, ela vai iluminar muito bem, você vai conseguir ver uma clareza muito boa, apesar de ela estar centralizada no meio. Assim também é a luz direcionada aqui na Bíblia que está falando. Quando a palavra é o centro das nossas vidas, quando os nossos olhos estão fixados em Deus e na palavra dele, a gente tem uma clareza maior. A gente sabe quando é o inimigo, quando não é a pessoa. A gente sabe diferenciar e distinguir o que provém de Deus e o que não provém, o que é profano, o que não é, o que é espírito de engano, o que é inveja. Conseguimos sentir, sabe? Porque existe um reino espiritual. Você acreditando ou não, ele não vai deixar de existir, porque ele existe. E aí, quando nós estamos mais sensíveis ao Espírito Santo, quando nós estamos mais conectados a Deus, em oração, em jejum, em palavra, em leitura da palavra de Deus, Deus nos dá um direcionamento maior. Nós observamos as coisas com mais clareza, com mais iluminação, e aí nós temos uma dimensão diferente, sabe? São dons, assim, muito sensíveis, a qual a gente consegue ver a veracidade das coisas, a gente consegue ver se provém de Deus ou não, a gente consegue ver que aquilo ali é usado pelo inimigo, provém de Deus, sabe? A gente tem uma experiência diferente. Isso que eu tô falando, só quem vai entender é quem já passou por isso, só quem já sonhou com algo e aconteceu exatamente como você sonhou, ou como você sentiu que algo que ia acontecer e aconteceu daquela mesma forma. Tem gente que fala assim, ah, é batata. Eu falei que isso aconteceu e aconteceu. São conexões de espiritualidade. E quando nós se aprofundamos mais isso, nesse lado espiritual, nós vemos muito mais outras coisas. Del, já aconteceu isso com você? De você falar assim, olha, tal coisa vai acontecer, e acontecer exatamente como você falou. Não tinha nenhum cenário pra dizer que aquela informação sua era verídica. Mas aconteceu isso com você?
1: Já, com certeza. Algumas vezes já, não uma só, mas mais de uma vez.
0: Você fala pra você, ó, tal coisa vai acontecer e acontecer. Acontece. Isso, aí você fala, batata, eu falei que isso ia acontecer. Então, assim, são coisas assim, são conexões espirituais, sabe? Que Deus nos concede um direcionamento. Agora, você tem que saber como você vai lidar com esse dom. E aí tem coisa que você fala, assim, ah, Senhor, agora o Senhor me mostrou, eu vou fazer o quê com isso aqui? Então, são direcionamentos que Deus dá. É lâmpada para os meus pés e a tua palavra e luz para o meu caminho. Então, eu convido você para abraçar a palavra de Deus, porque os dias são difíceis, os dias são maus. E nós precisamos do nosso bom amigo Jesus, porque é lícito que tudo o que nós estamos vivendo é aquilo que já foi dito na palavra de Deus, é aquilo que já foi profetizado. Então, infelizmente, eu não posso vir aqui e dizer, ah, as coisas vão melhorar aqui no mundo, porque não vão. As coisas não vão melhorar no mundo, infelizmente, porque é a palavra de Deus. Por outro lado, é felizmente, porque a palavra de Deus, ela é eficaz, né? Ela é verdadeira. Então, tudo aquilo que foi escrito, nós vemos acontecendo nos dias atuais. São terremotos, maremotos, filho contra pai contra filho. A gente vê no noticiário, tem situações que dá até nojo. A gente precisa, né, estar sintonizados nos jornais, a gente precisa estar por dentro das reportagens, sim. Mas tem situações que é preciso a gente até desligar esse, daquela situação. Porque se a gente ficar muitas horas lendo aquilo ali, a gente tem medo até de sair nas ruas. Porque são coisas absurdas que nós temos vendo nos noticiários de filho contra pai, de bebezinho, coitados, tão indefesos, que deveriam ser protegidos pelas suas famílias. E acontecem coisas horríveis com esses bebês. Então, são coisas muito tristes que tem acontecido no nosso mundo, e tudo isso é sinal da volta de Cristo. Tudo isso é sinal da volta de Cristo. Então hoje a gente não temos amigos aqui terreno, sabe? Hoje a gente ora ao Senhor, ele direciona, e se você tiver muito amigo é um ou dois. E olha lá, tem pessoas que nem isso tem, já tem pessoas que graças a Deus tem a dádiva de falar, olha, eu tenho um amigo, eu tenho uma amiga, essa pessoa é meu amigo, mas tem gente que não tem. E aí o que, que você vai fazer? O nosso amigo é Jesus. O nosso amigo é Jesus porque ele entende o que você sente. Ele sabe. Às vezes você vai falar algo pra alguém, alguém fala assim, ah, de novo essa história, de novo você vai contar essa história, que fulano, e que você tá assim, essa... E você vê que a sua conversa virou enjoo. Você vê que o seu desabafo, ninguém tem interesse de ouvir. Ou se ouve, é motivo de chacota, sabe? Então, mas Jesus, ele tem a paciência de querer te ouvir, sabe? Ele quer te ouvir, ele quer saber o que se passa com você, apesar que ele sabe de todas as coisas, mas ele quer ouvir a voz do seu filho, sabe? Você que tem experiência de ser pai, de ser mãe, uma mãe participativa, claro, você sabe algumas necessidades do seu filho, mas é interessante que o seu filho lhe fale, olha mãe, estou precisando de uma régua, porque minha régua quebrou. Se você mexer na mochila do seu filho, você vai ver que uma régua dele quebrou, mas... É interessante que ele fale. É interessante que ele fale assim, olha, eu preciso de uma cartolina, porque na terça-feira haverá um trabalho de escola. Então, é necessário que seu filho fale pra você. Então, assim a gente. É necessário que a gente fale com Deus. Deus, eu estou precisando de um amigo. Eu estou precisando de um consolo. Eu estou muito triste. Eu estou muito angustiado. Eu preciso, Senhor, sentir o seu abraço. E é interessante que quando nós temos essa oração, que isso que é um coração quebrantado, quando a Bíblia fala que devemos ter esse coração quebrantado, é sobre isso. É quando você tira a máscara, né? Você tira o outro lado e você se revela ao Senhor verdadeiramente o que se passa no seu coração. Porque nos dias atuais, muitas das vezes, as pessoas usam máscaras, né? Nas redes sociais, na vizinhança, na sociedade. Para quê? Para que não seja achado como fracote, como fracassado. Só que talvez, só você sabe o que você passa dentro do seu coração, dentro da sua cama, dentro das madrugadas, quando você fica ali pensativo, como foi o seu mês, a sua semana, o seu dia. Então, só Deus sabe o que você passa o coração, mas é necessário que a gente convide ele para participar das nossas vidas, é necessário ter ele como nosso amigo, não só como um SOS, um socorro, porque tem pessoas que procuram a Deus somente no socorro, né? E que bom que ele socorre, e que bom que ele não é como um homem, né? Que se você deixar ele de canto depois, quando tiver mais gasto, você lembra? O homem fala, ó, você nunca pensou em mim, então se vira aí. Mas Deus não, Deus é misericordioso. Mas assim, quando nós temos um Deus não somente no SOS, não somente no socorro, nós temos um relacionamento com Deus, a gente vive de outra forma, sabe? A gente vive numa paz, numa tranquilidade. A gente vê o muro caindo, as coisas desmoronando, mas a nossa fé está firmada em Deus. A gente descansa, a gente confia, a gente tranquiliza o nosso coração, porque nós sabemos que o Deus que nós servimos é um Deus que vence batalhas. Nós sabemos que o Deus que nós servimos é um Deus vivo, é um Deus que nos dá capacidade, é um Deus que nos dá estrutura, é um Deus que nos dá sabedoria, nos dá um direcionamento, é um Deus assim tão lindo, sabe? Tão lindo. E aí você começa a ter domínio próprio, você começa a ter revelações, você começa a ser uma pessoa mais ligada a Deus, sabe? Você começa a ser uma pessoa diferente, você não é mais a mesma pessoa quando você tem esse relacionamento com Deus, porque a palavra ela quebranta. A palavra ela quebranta, né? Porque o que liberta é a palavra. Às vezes você quer que seu filho seja do seu jeitinho, que seu marido seja do seu jeitinho, que sua esposa seja do seu jeitinho, um padrão. Mas o que liberta mesmo é a palavra. Quando a pessoa olhar pela palavra como um espelho E aquela palavra refletir no seu coração, a pessoa muda. Mas quando isso não acontece, a pessoa não muda. Por quê? Porque precisa que a palavra adentre no coração, que haja mudança. Manu, o que você tá falando é bíblico? É. Zaqueu era um publicano. Há algo de errado em publicano? Não. O que há de errado é porque, na maioria das vezes, o publicano ele cobrava imposto além do que devia, que era o caso de Zaqueu. Então, isso se tornava o quê? Um ladrão de impostos, né? Então, Zaqueu cobrava os impostos eram grandes, né? E aí, ele cobrava um pouco a mais. Então, ele tirava ali a liberdade da pessoa do lado financeiro. E aí, quando havia uma grande multidão, ó, todos ali reunidos para ver Jesus, ele sobe numa árvore e ele fica ali, ó, observando Jesus, né? Então, as palavras que Jesus estava falando ali estava quebrantando, já estava batendo em seu coração. E aí, Jesus, olhando para ele, fala assim: Zaqueu, desce depressa. Agora ele pergunta: quem disse a Jesus que o nome dele era Zaqueu? Aí eu quero te dizer nessa manhã que Deus sabe qual é o seu nome. Deus sabe de todas as coisas. Sabe por quê? Porque ele é teu criador. Ele sabe o que passa na sua mente, no seu coração. As pessoas não, mas Deus sabe. E aí ele fala: Zaqueu, desce depressa, porque hoje convém entrar na tua casa. E aí ele desce. Ele desce e Jesus entra. As pessoas ficam abismadas, as pessoas ficam horrorizadas. Ai, meu Deus, como pode Jesus Cristo, esse homem que cura, que fala da palavra de Deus, entrando na casa desse cobrador de imposto, né? Desse ladrão, e seja mais o que for que eles falavam por ali entre eles, porque era uma grande multidão, então acredito que foi um grande alvoroço. Mas Jesus adentrou. Jesus adentrou, e só que tem um detalhe muito diferente, que depois que Jesus adentrou na vida de Zaqueu, a palavra vai dizer que Zaqueu mudou de vida. Ele então passou a devolver tudo para as pessoas, tudo aquilo que ele tinha tomado, um pouco a mais. E outro, ele não devolveu na mesma medida, ele devolveu em dobro. Se ele roubou, seja lá o que for, uns 10 denários, então ele devolveu os 20 denários para aquela pessoa. Denário era dinheiro. Então, ele teve mudança de vida. Então a palavra é isso. A palavra tem mudança de vida na pessoa. A pessoa que antes roubava, não rouba mais. Que antes mentia, não mente mais. Que antes vivia uma vida de pecado, uma vida de horror, uma vida triste, sabe? Que vergonhava sua família, que vergonhava a si mesmo. E hoje tem uma mudança de vida. Hoje se tornaram pregadores da palavra de Deus, missionários. Uma pessoa bem-aventurada. E eu não tô falando só de cargo eclesiástico, não, viu? Pra você ter uma vida com Cristo, não precisa você ser pastor ou presbítero. Precisa que você tenha essa aliança com Deus. E você vai viver coisas assim, ó, extraordinário. Porque isso não tem nada a ver com cargo, não. Você pode ser membro da igreja, né? Você pode ali ser congregado da igreja. E mesmo assim, você ter experiências assim absurdas para compartilhar com o seu próximo. Sabe? Que o interessante mesmo é a gente ter nossa comunhão com Deus. Agora, na maioria das vezes, quando a gente se dedica tanto assim ao Senhor, Deus ele é fiel para nos abençoar. E aí a gente se torna uma pessoa com mais experiência para compartilhar com o nosso próximo, um missionário, um presbítero. E ir nas quatro gerações para compartilhar a palavra de Deus. Porque quando uma pessoa perde um filho, muitas das vezes fica sem chão, né? Porque o certo seria os filhos enterrarem seus pais. Mas quando acontece uma mãe perder o seu filho, e essa mãe ela continua tomando banho, ela continua trabalhando, ela continua cuidando da casa, ela continua indo para a igreja. Não é que essa mãe não amava o filho, mas ela conseguiu encontrar vida, mesmo depois da morte do seu filho. Isso é ajuda de Deus. E aí, quando uma pessoa tem uma experiência dessa e consegue ter a sua fé intacta em Deus, essa pessoa ela tem um testemunho para ajudar aquela mãe que acabou de perder o seu filho. Então, é essa experiência que eu quero dizer, esse testemunho, essa missão de vida que cada um de nós temos, sabe? São experiências, são pessoas que perderam seus maridos em guerras e ficaram com filhos pequenos. E Deus providenciou o pão de cada dia, Deus abençoou as portas abertas. Uma pessoa mobilizou e permitiu que morasse ali na casa por um período sem pagar aluguel. Enviaram cestas básicas e abençoou que hoje os filhos, hoje na condição que era antes, né, era uma coisa até absurda, mas hoje os filhos são advogados, são casados, têm suas famílias, estão bem sucedidos. e você olha assim e fala, olha, verdadeiramente foi Deus, porque meus filhos tinham tudo para se perder neste mundo, porque se não fosse o Senhor que me ajudou, como meus filhos estariam hoje? Então, assim, são experiências que você compartilha com o outro, sabe? Que a palavra de Deus diz em Marcos 16, 15, ide por todo mundo e pregar o evangelho a toda criatura. O evangelho, ele não é só pregado no altar, quando é dado uma oportunidade para uma ministração na palavra. O evangelho, ele é pregado nas ruas, nas famílias, no domingo, no almoço de família. O evangelho pode ser pregado no aniversário, ele pode ser pregado numa viagem, sabe? Tem vários ambientes, porque a gente não sabe quem é a pessoa que vai precisar de uma palavra. E aí Deus vai te direcionar. E aquilo que um dia foi uma ferida, que Deus cicatrizou, ela ajuda outras pessoas a lidar, sabe? Ajuda outras pessoas a abrir as suas mentes e encontrar uma luz no fundo do túnel. Por isso que fala que lâmpada para os meus pés é a tua palavra. Porque há pessoas que se encontram num abismo tão grande, que não conseguem ver luz. Sabe, é uma dor tão enorme, uma sensação tão ruim, que é como se estivesse num buraco, é como se jogasse essa pessoa numa cova, e essa pessoa estivesse lá na cova. E aí, quando encontra uma luz naquele fundo túnel, a pessoa volta a ter esperança, a pessoa volta a acreditar que é possível ainda viver uma vida abundante, que é possível ainda viver um novo de Deus, apesar do cenário ser tão dolorido. E aí você encontra forças para viver. E Jesus veio ao mundo, e quando ele veio ao mundo, ele mostrou que é possível a gente continuar com Deus, mesmo diante das traições, mesmo diante das perseguições, mesmo diante dos amigos negarem ele, de pessoas crucificá-lo, de pessoas xingar, de pessoas que foram curadas e não estavam ali na crucificação, que é possível a gente continuar tendo uma aliança com Deus, mediante a tantos momentos difíceis aqui na Terra. É possível continuar sendo fiel a Deus. Então, eu convido você a ter essa aliança com Deus. Eu não estou lhe convidando para ser um religioso. Eu não estou falando que é para você vestir uma roupa que esconde o seu pescoço e os seus pés. Eu não estou falando que você deve fazer sacrifícios de tolo. Eu estou falando para você ter um relacionamento com Deus. Eu estou falando que antes de qualquer coisa, de qualquer atitude, você colocar Deus no centro da sua vida. De você, antes de pegar no celular, você orar a Deus e agradecer pela noite de sono. De antes de você comer qualquer alimento, de você apresentar a Deus aquele alimento antes de colocar em sua boca. De quando você conseguir a chave do seu automóvel, a chave da sua casa própria, você falar, Senhor, muito obrigado, porque foi o Senhor que me presenteou. Eu estou lhe convidando para isso, para você chamar Deus para viver contigo na sua casa, no seu relacionamento, com seus filhos, no seu trabalho, e todas as coisas serem bem-sucedidas, porque quando nós colocamos Deus no centro das nossas vidas, nós vivemos o extraordinário de Deus. Amém? Esta foi a palavra nesta manhã. E daqui a pouquinho nós iremos abrir as linhas. Qual o número de telefone aqui, Del?
1: É o 99933-3310, 99833-3312. E o WhatsApp é o 98201-7006.
0: Então você pode ligar aqui no número fixo, ou você pode também ligar, mandar seu áudio aqui via WhatsApp. Eu gostaria também de estar mandando um alô para nosso irmão Ivan, a sua esposa Vanusa, que Deus abençoe, a sua filhinha também. 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Então, você que tem aí seu pedido de oração, ligue pra cá, deixa sua mensagem de texto, que daqui a pouquinho nós iremos orar. Já separe aí seu copo com água, sua peça de fotografia, seu pedido de oração, que daqui a pouquinho nós estaremos orando. Alô, bom dia! Você pode estar mandando aí o seu pedido de oração. Daqui a pouquinho o Deus vai colocar aí, tá carregando aqui as mensagens, daqui a pouquinho Deus vai estar colocando aí os pedidos de oração e nós estaremos orando. E lembrando a você que amanhã nós temos culto e eu aguardo você lá no culto em nome do Senhor Jesus.
2: Bom dia, bispo. Bom dia, Claudemir. Bom dia, Manuela de Deus. Menina linda, maravilhosa. Só coração mesmo. E bom dia, Del Júnior. Ô, Manoel, eu liguei para pedir aqui oração para mim, para toda a minha família, para Davi, meu neto, e que Deus continue nos abençoando. E também pedir também uma oração para minha tia Antônia. Graças a Deus, está mais fortinha. E eu desejo, peço a Deus, que dê muitos anos de vida ainda para ela. E que Deus te guarda, Manuela, e Deus te protege, viu? Quem está falando é Santília. Um abraço, minha linda.
0: Ah, muito obrigada pelo carinho, Santília. Nós estaremos orando, sim, daqui a pouquinho pela sua família e pela tia Antônia, né? Que bom que ela está se recuperando, que bom que ela está melhor. Deus é fiel para cumprir cada palavra. E muito obrigado mais uma vez pelo carinho. Alô, bom dia.
3: Graça e paz, bispo. Bispo, eu peço oração por mim, por minha família, pelo genro meu que tá se acidentou, tá no hospital. E peço por todos os ouvintes que estão ouvindo o programa, viu, bispo? Um abraço aí para o senhor, que Deus continue abençoando a sua família e todos aí que faz parte do programa, viu? É Rock da Viola, agradeço muito.
0: É isso aí, Rock da Viola. Rock da Viola, porque ele tocava muita viola, Del?
1: Eu acredito que sim, né?
0: Nós estaremos orando sim, Rock. Tem mais algum pedido de oração aí? Alô, bom dia.
4: Bom dia, Manuela, Márcia. Peço oração para minha vida espiritual. Peço oração para minha família. E que Deus dê um bom dia a todos nós, na presença do nosso Senhor Jesus Cristo. Bom dia.
0: Bom dia, bom dia, Márcia. Nós estaremos orando, sim. É muito importante a gente orar pela vida espiritual, porque são muitas retaliações, são muitas palavras negativas, são muitas pessoas que têm inveja. Você sabia que tem pessoas que pegam fotos nas redes sociais e levam para o terreiro? Tem pessoas que têm inveja até do seu cachorro. Tem pessoas assim que olham assim uma planta. Eu já vi situação de pessoas tocar na planta e a planta morrer e nunca mais viver, viu? Então, olha só, se uma pessoa tocar na planta, a planta murcha, morre e nunca... Você já viu casos assim, Del? De tocar na planta?
1: Já, com certeza. Já vi muitos.
0: Já viu casos assim, né? Sim. Teve uma pessoa que entrou lá na casa de minha mãe, tocou na planta e falou, que planta lenta, e a planta morreu, você acredita?
1: Acredito.
0: A planta morreu. Então, assim, se uma pessoa ao tocar na planta morre, agora imagina abraçando alguém, Del Júnior.
1: É complicado.
0: Imagina abraçando uma pessoa. Então, assim, é preciso a gente orar pela vida espiritual. É isso mesmo, Márcio. Nós estaremos orando em nome do Senhor Jesus. Alô, bom dia.
5: Bom dia, bispo. Bom dia, Emanuele. Bom dia a todos vocês aí da rádio. Aqui quem fala é Magnólia de Aiquara. Gostaria de pedir uma oração para mim, meus 4 filhos, para meu esposo, para todos os meus familiares e para todos aqueles que necessitam de uma oração. Que Deus possa nos abençoar, nos iluminar, nos proteger. Que Deus possa dar um bom dia para cada um de nós. Tenha um ótimo dia a todos vocês.
0: Amém. Um alô para todo o pessoal aí de Aiquara. Alô, bom dia.
6: Bom dia, bispo Antônio Carlos. Bom dia, Del Júnior. Bom dia. Bom dia, Manuela. Estou pedindo aqui, passando aqui, pedindo oração para mim, para toda a minha família, para meu genro, São Paulo, e todos que estão na escuta. Um bom dia abençoado na presença do Senhor. Sou aqui de Birataia, bairro Mirassol. Sou Eliel.
0: Pronto, estamos anotando seu pedido de oração. É muito interessante vocês que fazem seu pedido de oração, dizerem seu nome, de onde você é, para que a gente possa estar anotando, que a gente anota aqui no caderninho, viu, de oração, e nós oramos e cremos na vitória de Deus. Então, você que tem seu pedido de oração, você fala seu nome, que nós estaremos anotando aqui. Alô, bom dia.
7: Bom dia, amor de Deus. Amor de nas palavras do Senhor. José Beto, que está aqui, se expõe todo dia. Quero que bota oração para meu sobrinho, que teve acidente com ele. Quero que você pediu, passa oração para ele, para minha família, para toda a família dele, que tá, a gente foi visitar a mãe dele. E para todo mundo que está assistindo aí, Deus que já abençoe a todo mundo aí na presença de Deus. Eu tô aqui assistindo, tomando café, assistindo aí. O nome dele é Milson, viu?
0: Pronto, nós estaremos orando por ele em nome do Senhor Jesus, para que Deus guarde ele e tenha uma boa recuperação aí depois dessa fatalidade aí, desse acidente. Mas tem muitas pessoas que depois do acidente se recuperam, tem todos os movimentos nos seus lugares, e eu creio que com ele não será diferente. Alô, bom dia.
8: Bom dia, amiga. Bom dia, irmã. Quero que você ore por mim, que é Sônia. Eu moro na CRM, caminho 19, casa 26. Estou precisando muito de oração. Que você ore por mim, minha família, minha casa. A minha casa precisa muito de oração. E eu estava afastada da presença de Deus, agora comecei de novo.
0: Sônia, olha só, eu peço que você faça aí. Coloca as mãos sobre a sua casa, sabe? Se você não tem óleo de unção, vá até a igreja, me procura. Fala, ah, quero falar com a missionária Manuela que eu vou entregar um óleo de unção pra você. Esse óleo foi consagrado no monte, sabe? Com jejum, coração, com dedicação ao Senhor. E aí eu vou entregar esse óleo de unção pra você. E você vai ler o Salmos 91. Todos os dias. Você vai ler o Salmos 91, você vai colocar suas mãos na porta da sua casa, no quarto, nos seus filhos. Quando estiver dormindo, sabe, seus netinhos, eu não sei se você já tem neto, você vai colocar suas mãos e vai profetizar a bênção na sua casa, porque, como foi lida aqui hoje, a palavra ela tem poder para abençoar e para amaldiçoar. E eu profetizo que Deus irá colocar sabedoria e discernimento. Ele irá colocar palavras em sua boca. E através da sua fé, o milagre vai acontecer na sua casa. Eu creio em nome de Jesus, Sônia. Então, começa a orar com intensividade. E o Salmos 91, todos os dias na sua casa, que você verás a glória de Deus. Em nome do Senhor Jesus. Alô, bom dia.
9: Meu nome é Eliezer.
10: Bom dia, pastora. Quem tá falando aqui é Duque da Irmã Dulce. Bota uma oração pra minha mãe Eurides. Que bota o nome dela no livro da oração. Que ela está fazendo um ano hoje. Que Deus dê muito de saúde a ela. Tá falando a filha dela aqui, Duque. Eurides Aparecida.
11: Bom dia, irmã.
10: Deus lhe dê um bom dia.
0: Ah, que benção. Se a gente tivesse mais um tempo, eu ia colocar uma música aqui de parabéns, sabe, Del? Mas, gente, nosso tempo é tão curto. Então, eu desejo parabéns, muita felicidade, muitos anos de vida. Que o Papai do Céu te abençoe e te dê muitos, muitos anos de vida, com saúde, com alegria e com muita realização de sonhos. É o que eu desejo pra você. Feliz aniversário. Alô, bom dia.
12: Bom dia, peço oração pelo meu esposo, pela minha casa, pela minha família, né, pelo meu primo que vai viajar dia 21 para Santa Catarina. Peço oração pelo meu esposo para poder Deus libertar vício de cachaça, de álcool. Peço oração pela minha família, meus filhos, pela família dos meus filhos por parte de pai, pelo meu marido que eu moro hoje, para Deus estar libertando do vício de cachaça. Meu nome é Jocineia. Quero que Deus te libertando as coisas de cachaça e álcool, porque só Jesus na casa é confusão, é briga, é contenda. Peço a Deus para Deus estar restaurando, nem para Deus estar libertando as pessoas de álcool. Bota o nome dele no nome de oração, Zé Mendes, o nome dele. Meu nome é Jucineia. Em nome do Senhor Jesus, todo sábado eu escuto o seu programa.
0: Jucineia, a gente vai estar orando pelo Zé. E olha só, acredite na palavra de Deus, porque lutar com uma pessoa, né, não é fácil, não com a pessoa em si, né, com aquela atitude que machuca o seu coração. Então, assim, a gente sabe que álcool é uma coisa que estraga, né, muitas famílias. Mas, assim, confia na palavra de Deus, que talvez você deve ter ouvido palavras de pessoas falando que não tem mais jeito pra Zé. Mas sabe, quando as pessoas falam que não tem mais jeito, quando fala que não tem mais solução, é quando Deus entra naquela situação. Porque tudo aquilo que é possível é pra gente fazer, sabe, Jocineia? Tudo aquilo que é possível é pra gente fazer. O que é possível? A gente orar, a gente se dedicar, a gente correr atrás dos nossos objetivos, dos nossos sonhos. Mas aquilo que é impossível, ou seja, tem uma barreira que você fala pra você, ó, aqui eu não posso fazer. Aqui. Eu já fiz até aqui, mas além disso aqui, não tá no meu alcance. É pra Deus fazer. E eu creio que a misericórdia do Senhor irá alcançar a Zé. E Zé vai se libertar do alcoolismo. Tem muitos testemunhos, sabe? De vidas de pessoas que se libertaram do álcool. E eu creio que na vida de Zé não será diferente. Então, persista em oração. Continue orando ao Senhor. Não desista. Porque Deus é fiel para realizar o desejo do seu coração. Amém? Alô, bom dia.
11: Bom dia, missionária Manuela, paz do Senhor Jesus, estamos aqui na escuta, meu pai Afonso, Samuel, e um forte abraço aí a todos da irmã Simone, que Deus abençoe a todos. Del Júnior, bom dia.
0: Obrigado, Mônica. Que Deus abençoe em nome de Senhor Jesus. Ah, nosso irmão Afonso. Afonso é uma maravilha. Afonso é muito bom. Eu tô devendo um momento com o Afonso aí da gente jogar dama, né? E tomar um chazinho da nossa irmã Maria. E aí a gente vê aí se eu ganho essa partida ou se ele ganha essa partida, né, Afonso? Agora já vou logo dizer, não gosto de perder, não, viu? Se eu começar a perder, eu paro de jogar, Deus. Eu sou assim. Eu gosto de ganhar. Quando eu tô ganhando, eu tô jogando. Mas se eu começo a perder, eu paro de jogar. Gente, já é 8h58, nós iremos orar aqui agora nesse momento, e eu espero que você que separou seu copo com água, que você que separou aí sua peça de roupa, fotografia, feche seus olhos, você que não pode fechar os seus olhos, mas ouve esta oração, porque nós cremos que grandes coisas o fará em nossas vidas. Senhor, nosso Deus e nosso Pai, queremos te agradecer, Senhor, por mais uma programação. Programei esse O Poder da Fé. E nós falamos, Senhor, de fé nesta manhã. E eu te peço, em nome do Senhor Jesus, meu Deus, alcança, meu Deus, cada vida, cada pedido de oração. Cada pessoa, Senhor, que não deu tempo de fazer seus pedidos de oração também, que estão as mensagens aí, mas que o teu amor, Senhor, que a tua misericórdia possa alcançar essas vidas, Pai. Liberta, Senhor, jovens do alcoolismo. Liberta, Senhor, pessoas das drogas. Liberta, Senhor, pessoas que estão prisionadas pelas correntes do inimigo, que são muitas, Senhor. Mas nós acreditamos que tu tens o poder de libertar essas pessoas. Nós acreditamos que, assim como houve esse testemunho da vida de Zaqueu, que de um publicano ele se tornou seguidor teu, Senhor, ele mudou de vida. Eu creio que esta pessoa, ela terá fé em ti e encontrará forças de mudança de vida, ó Pai. Então alcança, Senhor, a cada pedido de oração, a cada nome que está aqui neste caderninho, Senhor. Nos dê um dia maravilhoso em tua presença, e em nome do Senhor Jesus eu consagro esse copo com água, eu consagro, Senhor, essa peça de fotografia, eu te consagro, Senhor, essa peça de roupa, Pai, que o Senhor possa, meu Deus, estar tocando agora, Senhor, que não sejam as minhas mãos, mas que sejam as tuas mãos poderosas, porque o Senhor, meu Deus, o Senhor é fiel para cumprir cada palavra e fazer um deserto se tornar manancial, porque tu és o Deus que nós servimos, o Deus Todo-Poderoso, e nós acreditamos, meu Pai, na nossa vitória, em nome do Senhor Jesus. Glória a Deus. Mais um final desta programação. E obrigado pela audiência de cada um de vocês, em nome do Senhor Jesus. Um grande abraço e fique com Deus.
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0: É.

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Olá, muito bom dia, graça e paz da parte de Deus para a sua vida em Cristo Jesus, o nosso eterno Salvador. Estamos felicíssimos porque estamos na presença do Pai, do Filho e do Divino Espírito Santo, não por merecimento, né, gente? Mas sim por graça, por misericórdia, por compaixão de Deus, que não nos tem abandonado, embora sermos tão pecadores, né? Às vezes somos desobedientes mesmo, rebeldes, mas Ele é o Pai da misericórdia, tá bom? E por isso é que nós devemos ser flexíveis, sensíveis e voltarmos para Deus, né, gente? O caminho é Ele. E neste momento eu quero convidar o meu amigo, a minha amiga, tá? Para orar. Nós vamos falar com Deus, acreditando na sua misericórdia, na sua compaixão. Vamos orar, porque orando fica fácil, quem ora melhora, quem ora obtém vitória. Vamos por Deus no começo do nosso dia, aí tenha a certeza absoluta que o transcorrer e o concluir do mesmo será de muito sucesso, muita conquista, muita valia, será fundamental. Quer ter um final feliz neste dia? Vamos orar agora. Amado Pai Celestial e grande Pai do nosso Senhor e Salvador Jesus, o grande arquiteto do universo, Tu és o Eu Sou, o El Shaddai, o Adonai, o Elohim, o Deus Jeová Rafá, Jireh, Alá, Jomahai. Senhor, nós te louvamos. Oh, Deus, por tanta graça, por tanta glória que o Senhor em Cristo Jesus tem nos proporcionado. Senhor, neste momento santo, eu quero, em nome de Jesus Cristo, o teu Filho amado, aquele que provou o seu amor para conosco, ao morrer por nós, sendo nós ainda pecadores, meu Deus, é na tua sagrada, santa, excelsa e augusta presença que nós nos adentramos agora. Senhor, derrama unção do teu Espírito que destrona principados e potestades, entidades e forças malignas das trevas. Oh, Deus querido, a unção do teu Espírito que quebra maldições. Oh, Deus querido, e que ao mesmo tempo impetra a bênção. Ah, meu Deus eterno, que o Senhor esteja agindo riquíssimo e poderosamente na vida do meu irmão, da minha irmã, do meu amigo, da minha amiga, daquele que me ouve nesta sagrada hora, Senhor. Oh, Deus, nessa data tão importante, oh, Deus, 18 de julho do ano 2026, está no comando, no direcionamento desta programação, Senhor, e une-nos, junta-nos, oh, Deus, que a unção de unidade venha nos nossos corações, para que a mesma seja extensiva, abrangente e alcance o carente, o necessitado, em nome do Pai, do Filho e do Divino Espírito Santo. Quem diz amém aí?

mesmo, sem sombra de dúvida, Jesus Cristo, ele é o Filho de Deus e ele é... Quem é a fonte da água viva, hein? O livro do profeta Jeremias vai dizer que é Jesus Cristo, né? Jeremias 13, 17 vai dizer que ele é a fonte da água viva. É uma fonte inesgotável, uma fonte de vida, de sucesso, de conquista, tá? De bênção. Não dá pra viver fora dessa fonte. A vida fora da fonte de Jesus é uma vida sem sentido, sem nexo, vai pra lugar nenhum. Então a vida tem sentido em Cristo Jesus. São 9 horas, eu disse, mais 11 minutinhos, horário de Brasília. Em Piauí, Bahia, Brasil! Meu Deus do céu! Olha uma alusão pra você que está ligadinho aqui, tá certo? Um alusaço pra você que também está sorrindo de orelha a orelha. O sorriso tá na face, né? Do agricultor, do pecuarista, daquele da zona rural, né? Do grande, do médio, do pequeno agricultor, aquele que está envolvendo no agronegócio. Maravilha, hein, gente? Chuva, tudo verdinho, tudo abençoado, né? O pessoal já está, uma hora dessa, certamente já tomou o café com a macaxeira, né? O aipim, né? A batata doce, a banana da terra, já tirou o leitinho da vaca, né? Ou só não tá melhor ainda porque você não me convidou. Me deixou fora desse projeto. Tá, mas deixa pra lá, né? Quem sabe um dia. O interessante agora é que nós estamos aqui no banquete de Deus, onde Jesus Cristo é a fonte da água viva. Ele também é o pão vivo descido do céu. Ele é a água da vida. E isso é que nos importa, é o que nos interessa. É por Cristo no centro das nossas vidas, porque Ele que nos direciona, nos guia, nos guarda, nos rastreia, nos monitore. Você tem experienciado a viver assim? Tem muita gente que diz, ah, eu tenho fé. Fé sem submissão? Sem obediência? Para lugar nenhum. Porque fé mais obediência, o sonho vai ser realizado. Pega essa senha aí, viu? Pega essa senha. Isso aqui é de Deus na terra. Isso aqui é de Deus na terra dos viventes, tá bom? Que Deus te abençoe, que Deus te guarde. E reobra os portais por misericórdia e janelas dos céus para a sua vida, tá certo? Olha, eu quero dar um alô exatamente para todos que estão na nossa audiência, no sítio, na chácara, na fazenda, na zona rural, também na zona urbana, você que nos ouve nas praças, nas calçadas, nos becos, nas vielas, na periferia. Um alô também para você que talvez está lá, meu Deus, nesse inverno, né? Sob marquês, viaduto, ponte, debaixo de uma árvore, meu Deus, tenha misericórdia, né? Mas que você também, meu amigo, se posicione, se levante, nós estamos dispostos a lhe ajudar, você não pode continuar assim. Sabe por quê? Você é de Deus. O que foi que aconteceu que levou você a ficar no nível de vida de rua? Estado de rua, não é de Deus jamais para a sua vida, tá bom? Um alô para você que nos ouve exatamente, eu quero dar um alô para o Amir lá no Alto do Paraíso, pessoal do Temão, um alôzão também para você, Jó, Paula, as crianças, um alô.

e sua família, né? Lá no Braço Pequeno. Um alô também pra você, Consa, lá nos Galegos. Ligada também no Passo pra Cidade com toda a sua família. Uma grande parentela, viu? Um alô também pra você que nos ouve lá na Bola Verde. E também vocês que nos ouvem lá no Goloso. Tá certo? Um alô também pra você, é Cal, o Sandro é o vaqueiro, viu? Cal, Tati, as crianças, Deus abençoe vocês também na Fazenda Turmalina. Lá na Fazenda Esperança, nós temos exatamente o Adeilton Miranda e a digníssima esposa Valdicélia. Deus abençoe vocês, mas eu quero dar um alô também pro Ailton Miranda, irmão do Adeilton. Ah, teve recentemente nos visitando. Deus abençoe vocês lá no santuário da casa de Deus, tá? Um alô pra você que nos ouve também na fazenda, exatamente do povo do Val, ô Duval, Deus te abençoe, te guarde, a sua audiência é marcante aqui na nossa programação, viu? Um alô também pro meu irmão Everaldo Vieira, tá lá na zona rural também, tá lá na fazenda, é meu irmão Everaldo, juntamente com a esposa Rose, o filho Maguidiel. Um alô pra você também, Jair, vizinho ali, né, ao lado, que bom. Um alô também pra você que nos ouve exatamente lá em Itagi. Itagi, nós temos o Valdete e a esposa Luzinete, ligados também no Passo pra Cidade, que benção, né, coisa de crente unzido na terra dos viventes. Um alô também pra você que nos ouve na zona rural, tá certo, de Itajibá, Ibirataia, Barra do Rocha, Algodão, vocês que estão nos ouvindo, tanto na zona urbana como na zona rural, né, lá no entroncamento de Bitupã, nós temos uma audiência maravilhosa, um povo lindo de Deus na terra dos viventes. Pra gente é muito bom tê-los aqui, viu? E aqui no centrão de Piauí, o centro de abastecimento, comprando, vendendo, levando, pagando, pegando mototáxi, Uber, pegando o transporte coletivo ou transporte próprio, que Deus abençoe a todos. Que as mãos poderosas e portentosas de Jesus estejam estendidas nos quatro cantos desta linda e maravilhosa cidade, Ipiaú, Bahia, Brasil! Meu Deus do céu!

calçadas e a periferia. Espírito Santo, né? Aquele que convence o homem do pecado, da injustiça e do juízo. Eu estou muito feliz com essa composição que Deus me deu. Tá? Não está na minha voz, mas a letra é nossa, para a honra e para a glória do nosso Deus. Era um sonho que tinha e eu sou feliz demais, porque eu creio que Deus vai salvar muitas vidas através desse louvor. Que o Espírito Santo esteja realmente tocando na humildade, na simplicidade e na singeleza do coração, que você receba esse toque de Deus. Porque é Ele que convence. Não resista ao Espírito Santo. Seja flexível, seja sensível, e Ele vai te tirar de onde você estiver, seja debaixo de uma marquise, de um viaduto, de uma ponte. Porque tem muita gente que está no estado de rua, mas é bruto, é grossão, né? Aí é complica. Ei, resiste não, meu irmão. Cede com amor, com carinho. Alguém que chega para você, para te servir também uma marmita, um agasalho. Também exatamente um cobertor, né? Uma palavra. Porque o agasalho, exatamente uma marmitex, é só para um momento ali, tá? É interessante, é importante, é preciso falar e te dar isso aí. Mas o mais interessante é o pão vivo descido do céu, que vai te tirar dessa, porque Deus é fiel, tá bom? Continue orando por nós, porque nós estamos por cá também, orando por você, lógico, é a nossa função, e fazemos com amor. Ora, uma alusão pra você que está na nossa audiência, aqui no Paz pra Cidade. A graça de Deus seja na vida de cada um de vocês, de forma especial, tá certo? Nós temos muita gente linda e maravilhosa que nos ouve, e nós ficamos felizes da vida, sabe por quê? Paz pra Cidade sem você. Lógico, deixa de ser. Pode existir Paz pra Cidade sem a sua audiência, sem a sua participação, sem a sua atuação. Olha, eu quero um alô exatamente pro pessoal todo do Ministério. Pastor Claudial, um alô também pro pastor Augusto, para o pastor Marcos Maia e família. Um alô também para a pastora Iris e família, o pessoal aí da sede, né? Toda a membresia, diáconos, diaconisas, missionárias também do Reino de Deus, os interessados também, os admiradores, a graça do Divino Espírito Santo seja com você. Um alô também para o presbítero Zezinho e a sua esposa, exatamente ali ouvindo Paz para a Cidade no Alto da Bela Vista. É a Zefinha que está lá também, juntamente com o pessoal. Comemoramos o culto. Um culto de ação de graça, foi um culto de celebração, né? O pastor Augusto completou a idade nova, a irmã Rosa, o Marcelo, o Rogério também. Foi lindo demais o que Deus fez ali na segunda-feira anterior. Olha, um alô também para você que nos ouve lá na IFAV Japumirim, pastora Renata Passos, pastor Wellington, que hoje não pôde estar aqui presente. Deus sabe, né, pastor Wellington? Deixa para lá, sábado que vem. Tem muito mais, mas o DJ não vai achar ruim eu dizer não, certo? Pessoal, eu não sei, eu quero que depois o pastor Wellington explique. Eu não sei se foi ele que pegou no sono, viu, Del? Ou se foi o sono que pegou nele, viu? Eu não sei o que aconteceu, não. Mas algo desse tipo aconteceu. Ou foi ele que pegou no sono, ou foi o sono que o pegou, ou foi unido útil e agradável, né? O sono quis pegar e diz, eu também quero ser pegado. Ô, pastor Wellington, pelo amor de Deus, vai dormir, sossega teu juízo, o frio tá por... Deixaram o Edredom, deixaram... Fique em paz, querido, olha, próxima semana tem mais Paz pra Cidade, tá bom? Deus te abençoe. Ô, meus ouvintes, passo pra cidade, deixa o pastor Wellington dormir, pronto, deixou-me paz, em nome de Jesus, eu também vou deixar. São 9:23 em Piauí, Bahia, Brasil, meu Deus do céu. Olha, um alô exatamente pro pessoal também da IFAV, Itajibá, pastor Rafael, pastora Lucélia, o presbítero Maurício, lá nós temos também o diácono Jackson, nós temos os obreiros Elias, nós temos exatamente também o Cleidson, Deus abençoe ricamente, a pastora Aldenice também, nós temos a Ana Cléia, obreira da Casa de Deus, e também, irmãos, é muita gente, né? Olha, Deus abençoe a todos vocês na IFAV Itajibá, eu já estou com saudade, logo, logo tô indo aí de novo, viu, gente? Sabe por que o dinheiro tá difícil? Só que vocês moram no meu coração e eu já tô dispensando, não precisa pagar aluguel. Pode continuar morando, porque para mim é um prazer estar junto com vocês também, todo IFAV, todo ministério, para a honra e glória de Deus. Posso falar no ministério? Convite, hein?
para os nossos digníssimos, para os nossos queridos ouvintes. Nos dias 31 deste mês e nos dias 1 e 2 de agosto, grande festividade, culto de celebração, programação de gratidão a Deus por mais um ano de existência eclesiástica da Fonte d'Água Viva. Todos os meus ouvintes já estão convidados. Vai ser um prazer imenso tê-los conosco. Anote aí a data, olha. Dia 31 deste mês, último dia do mês, e nos dias 1 e 2 de agosto, são 3 dias consecutivos festivos, cada culto um preletor. A coisa vai ser maravilhosa e eu quero te ver lá. Eu quero te dar um abraço lá. Eu quero estar junto com você lá. Por isso, não perca, tá bom? Toda a IFAV, IFAV Itajibá, IFAV Japumirim, IFAV Alta Bela Vista, todo o povão de Deus, meus amigos, aquelas pessoas que realmente andam conosco, pronto, você não pode faltar, ok? Não perca, não, se prepare. Olha, eu moro fora de Piauí, eu quero conhecer o Bispo Aguinaldo, eu quero conhecer o Ministério Fontes. Chegou sua vez, chegou, sabe o quê? A sua oportunidade. Então, não deixe de vir para cá, porque nós já estamos esperando você. Olha, eu quero dar um alô também para uma família maravilhosa, um pessoal que reside ali na rua Benedito Lessa. É um alô para minha irmã, para o meu irmão, para todo o povo que está ligado ali, tá? Que conte com as nossas orações, sim, no final do culto, da programação, do culto no rádio, né? Nós vamos estar orando também por vocês. Eu quero dar um alô também, sabe para quem, gente? Para Dona Beca, lá na rua Walter Oleverge, é a mãe do Joel da Transacá, que tá ligadinha também no Paz pela Cidade, uma pessoa maravilhosa. Deus abençoe a senhora com toda sorte de bênção celestial, viu, gente? Eu também quero dar um alô, sabe pra quem? Pra pastora Neinha, que também tá ligada aqui no Paz pela Cidade. Eu tenho que cuidar disso, de dar esse alô pra ela, pra não tomar uns cascudos, pra que o cabo de vassoura não coma solto na minha cabeça, tenho que vigiar, dar alô pra todo mundo. Ei, rapaz, que negócio é esse? Não, tá aí, pastora Neinha, calma, vamos leve aí, no nome de Jesus Cristo de Nazaré, tá bom? Mas eu tenho também de Deus. Olha, eu vim pra aqui hoje com o objetivo de trazer-lhes de Deus uma palavra de edificação, tá? E enquanto eu estou aqui fazendo a localização do texto das Sagradas Escrituras, eu também quero dar um alô, que é uma pessoa, é uma serva de Deus, é uma mulher de Deus, tá? Que ela sabe que a gente tem admiração pelo jeito dela, pelo o respeito dela, pela a vida, o caráter, a moral dela, a serva de Deus. Eu tô falando, sabe de quem, gente? De Manuela, viu? Dá um alô para ela, para o seu esposo, para sua família, para o seu pai, Bispo Antônio Carlos, para sua mãe Maria, que também é uma amiga nossa, é uma serva de Deus também. Todo esse povo aí da Assembleia de Deus, Ministério de Santos. Tá? Que Deus abençoe vocês riquíssima e poderosamente. Manuela tá aqui fazendo a programação maravilhosa. Manuela, eu tô te ouvindo, viu? Tá te ouvindo. E isso, gente, é muito bom manter essa comunhão, nessa coisa maravilhosa. Que não há dinheiro que pague. Bom é ter comunhão, bom é ter paz, bom é estar na presença de Deus. É, não é, gente? Tá? E é isso que nós estamos aqui fazendo nesta hora, debaixo dessa graça do Pai, do Filho e do Divino Espírito Santo, tá? E isso é que é interessante para nós, é manter esse momento que é tão lindo, que é tão bonito, tá bom? Eu tenho aqui uma palavra do coração de Deus, aí, uma palavra de Deus para sua vida, para minha vida. Encontra-se em Jeremias, capítulo de número 8, o versículo 22, que vai dizer o seguinte, vai registrar esse fato maravilhoso que quero compartilhar com vocês. Não há bálsamo em Gileade? Ou não há ali médico? Por quê? Não se realizou a cura da filha do meu povo? 3 perguntas, hein? Vou repetir a primeira delas. Não há bálsamo em Gileade?
não ali médico. Por que não realizou a cura da minha filha? Deus aplique sua sagrada palavra ao meu e ao seu coração. Eu quero falar com vós outros, compartilhar com vós outros uma brevíssima reflexão. O bálsamo existe. O médico existe. Porque ainda há feridas. O bálsamo existe, o médico existe, porque ainda há feridas. Portanto, eu quero apresentar três respostas para a pergunta de Deus. Porque Deus faz uma tríplice pergunta. Vocês já ouviram aí, né? E a tríplice pergunta ele fez. E agora olha as respostas dele. Olha as respostas. Primeiro, preciso falar que este versículo faz parte do contexto, amados, onde Jeremias chora. Até porque é um profeta chorão. Jeremias vai chorar por Judá. O povo estava ferido espiritualmente, mas rejeitava o remédio de Deus. Jeremias vai chorar. É tanto que a última pergunta é por que não realizou a cura exatamente da filha do meu povo? Está se referindo a Judá. Judá estava enferma, estava doente, na rebeldia, da desobediência, no descontrole, no desequilíbrio, na aflição e na tribulação de alma e de espírito. E é impressionante, queridos, que havia tudo de bom para que Judá fosse curado, até porque Gileade era uma região ao leste do Rio Jordão. E lá em Gileade tinha um bálsamo raríssimo, muito importante e fundamental no que se diz respeito à cura. Era um bálsamo caro, valiosíssimo, estava à disposição do povo para proporcionar-lhes cura, libertação, transformação. Tinha tudo. Então Deus vai perguntar: não há bálsamo em Gileade? Não há ali médico? Por que não se realizou a cura da filha do meu povo? Lógico. Tinha bálsamo, tinha um médico, tem um médico, e tinha não. Tem bálsamo, tem o médico dos médicos, mas a raça humana se encontra enferma. Atualmente é isso aí, a mesma coisa de Judá, ou pior, né? Povo enfermo, não apenas fisicamente. As feridas não são apenas no corpo físico, por causa de um câncer, por causa de uma paralisia física, por causa de uma deficiência visual, ou por causa dos nervos, dos ossos, da carne, no sangue, as doenças internas e externas. Não, senhores, há um outro tipo de doença que é a pior. A doença espiritual. Depressão, opressão, o emocional, a doença, a ferida no relacionamento conjugal, no filho, na dependência química, alcoólica, das drogas, no ódio, na crueldade, na violência. A nossa geração está pior do que Judá. Mas tem um detalhe: por que isso está acontecendo? Porque nós estamos agindo igual Judá. Tem tudo para ser curado, tem tudo para ser abençoado, tem tudo para mudar a sua história. Mas nós não buscamos. O texto vai dizer que Judá rejeitava. Não é o que muitos estão fazendo? Não é que se eu não tomar cuidado, não é isso que eu vou fazer? Não é isso que você está fazendo? Rejeitando. E às vezes até murmurando, questionando, blasfemando. Ele está, Deus. O que é que Deus não faz na minha vida? Tu está rejeitando, terra. Abra a cabeça. Não faça como Judá. Sabe por quê? O bálsamo existe. Gileade era famosa pelo bálsamo.
médico natural, mais caro da época. Tinha tudo à disponibilidade para o povo. Quando eu leio em Apocalipse 22:2, eu encontro, olha, as folhas da árvore são para a cura das nações. As folhas da árvore. Que essa árvore? Jesus Cristo de Nazaré. Ele pode curar todas as nações. Ele pode curar Ipiaú, Bahia, Brasil. Ele pode curar tudo, porque ele é o Deus do céu. Portanto, meu amigo, o remédio de Deus nunca falhou, nunca faltou. A palavra, o Espírito, o sangue de Jesus Cristo de Nazaré, que neste momento age em teu favor. O problema não é a falta de recurso, é a falta de aplicação na sua própria vida. É a falta de absorver, de assimilar, de permitir, de deixar, de fazer uso, de rasgar o coração e derramar a alma perante Deus. Oh, aleluia. É isso que é preciso. É isso que eu já vejo muitos fazendo nessa manhã. Eu já sinto a unção de Deus que tem gente agora descendo na presença do Altíssimo. Tem bálsamo de Deus para a tua vida nessa manhã. Receba! Em segundo lugar, a segunda resposta para as três perguntas. O médico existe também. Como existe? Exatamente, o bálsamo também existe médico. Ou não há ali médico? Foi a pergunta. A resposta é existe. Existe médico. O médico é o próprio Deus, Jeová Rafá, o Senhor que cura, o Senhor que sara. Em Êxodo 15:26 está registrado: eu sou o Deus que te sara. Qualquer tipo de enfermidade. Nos nervos, nos ossos, na carne, no sangue, nos rins, nos pulmões, no espiritual, no sentimental, no emocional. Em toda área, ele é um médico completíssimo, é especialista em todas as áreas da saúde e da medicina. Mateus 9:12 vai dizer, olha, não necessitam de médicos os sãos, mas sim os doentes. Foi por isso que ele veio, para te curar. Ele veio para mudar a nossa história, ele veio para nos libertar. Não há nada que ele fique impossibilitado de fazer, porque todo poder ele tem nos céus, tanto quanto na terra. Quando eu leio em Salmo 147, versículo 3, eu encontro registrado também: sara os quebrantados de coração e liga-lhes as feridas. Olha que Deus lindo, gente. Além de sarar os quebrantados de quê? De coração. Mas quem os quebra? Não os orgulhosos, os soberbos, nariz empinado, cheio de arte, Deus não vai curar não. Cheio de questionamento, de dúvida, Deus não tem negócio. Deus tem negócio para curar os quebrantados, aqueles que se humilham, que se dobram, que confessam, que descem na presença de Deus. Ele, além de curar, ele também vai ligar as feridas. O que quer dizer isso? Ele vai fazer curativo. Ele vai pôr a mão nas tuas feridas. Ele vai mudar a história. Meu amigo, agora caia na real. Confesse, peça perdão, se volte para Deus. E deixe ele trabalhar na tua vida. Tem gente procurando cura. Mas talvez em outras fontes, de outras maneiras. Ah, um dia, uma hora. Né? Impressionante que havia no tanque de Betesda um homem que há 38 anos estava enfermo. Ele queria a cura exatamente no tanque. Ele queria a cura no tanque. E, no entanto, Jesus, o médico de Gileade, se aproximou dele. Quer ficar são? Ah, quer ficar? Ah, eu não tenho homem algum, não existe homem algum que me coloque. Tá buscando a cura lá. Talvez você está buscando do seu jeito, da sua maneira, da sua forma, meu amigo. Vai funcionar, não.
Jesus quer te curar é agora. É uma questão de você receber, de você absorver, de tomar posse. Receba a tua cura nesta hora. Você está tratando sintoma ou levando a ferida pro médico? Não, tô melhorando. Quer deixar o álcool? Quer deixar as drogas? Um dia eu deixo, um dia eu deixo. Meu amigo, caia na real. Eu preciso concluir. A cura exatamente não se realizou. Por quê? É a outra resposta. Por quê? Que a minha filha não está curada. Por que não realizou a cura nela? Em Judá, por quê? Jeremias vai dar 3 motivos porque não foi curada. Não tiveram vergonha do pecado, preferiram o pecado, preferiram a carnalidade, preferiram os prazeres mundanos, preferiram as orgias da vida, preferiram viver segundo as trevas, preferiram se distanciar de Deus por causa do pecado. Aí não vai ter cura, não. Um outro motivo que Jeremias vai responder: coração fraco, abatido em relação a Deus, frio, morno, alheio, coração desinteressado, não tinha vontade de buscar a Deus. Terceira resposta de Jeremias: passou a cega, findou o verão e nós não estamos salvos. Ih, salvação que nada. Negócio de evangelho, de bíblia, de igreja. Sai pra lá, bispo Agnaldo, com esse negócio de paz pra cidade. Nem aí. Ah, você é desses, é? Meu amigo, peça perdão a Deus. Não manco soberbo, não. Dê uma de herói, não. Se volte pra Deus de todo o seu coração. Jesus quer curar as tuas feridas, terra. Ele quer te tratar, meu amigo. Pense nisso. Vence essas barreiras. Tu vai ficar negando? Tu vai ficar batendo de frente? Não, eu não tô doente, não. Eu não tenho nada, não. Eu sou feliz assim. Para com isso. Ou, eu até sei que estou doente, mas não quero tratamento. Não quero mudar. Eu sou feliz assim, eu gosto assim. Ou, deixa pra depois. Eu vou dando um jeitinho aqui. Vigia, viu, terra? Ei, deixa eu te falar uma coisa, ó. Bálsamo, mais médico, mais decisão é igual a cura. Vou repetir. Bálsamo, mais médico, mais decisão é igual a cura. Aqui eu finalizo agora, olha. Deus não pergunta por falta de resposta. Deus não pergunta, não. Por falta de resposta. Ele pergunta por falta de entrega. Deus não pergunta por falta de resposta. Não, não quero saber, não respondo. Eu vou viver minha vida do meu jeito, eu tenho um livre-arbítrio. Tá bom, Deus não vai se importar com isso com você. Mas ele está perguntando, tá? E a sua falta de resposta para ele? É assim que você vai fazer? Pense nisso. Deus te abençoe. Reflita, porque nós estamos por aqui.

0: bem-estar às tuas feridas. Isso, 9:46, eu estou me preparando aqui, porque eu quero fazer a liberação para você fazer a sua participação aqui no Paz para a Cidade, desta data maravilhosa, 18 de julho do ano 2026. E a pastora Lucélia e o pastor Rafael e o Enzo ligadinhos aqui no Paz para a Cidade, motivo de muita alegria, viu? Graça e paz, mulher de Deus, ungida do Senhor Jesus. Olha, gente, ao chegar ali em Itajibá, ao lado do ginásio de esportes, você vai encontrar o templo da IFAVE Itajibá. E lá você vai encontrar um casal de homens e mulheres abençoados ali, né? Um casal de Deus. Pastor Rafael, pastora Lucélia, tá certo? Vai encontrar também a pastora Aldenice, né, que é auxiliar, presbítero Maurício, diácono Jackson, o obreiro Elias, tá? Você vai encontrar também o Cleiton, vai encontrar muitas mulheres de Deus ali também, né, a Ana Cleia, e assim sucessivamente, tá certo? Hoje, por exemplo, é bom lembrar que amanhã teremos ali uma grande EBD Escola Bíblica Dominical, tá bom? Você não pode perder, às 9 horas da manhã é tempo de examinar as Sagradas Escrituras, né? João 5,39 vai dizer, olha, examinar as Escrituras porque cuidarão ter nelas a vida eterna, encontrarão nela a vida eterna e são elas que de Jesus testificam. Então amanhã, tá? E a grande da noite, grande culto de louvor e adoração que você não pode perder. E agora já estou fazendo a liberação. Del Junge está ali na agilização, fazendo a liberação exatamente das nossas linhas telefônicas para você participar, tá bom? Corra para lá, porque eu estou por aqui te aguardando.
1: Olá, bispo. A paz do Senhor Jesus, tudo bem? Graças a Deus, né? Eu quero mandar um alô para a nossa irmã Lohane, na Fazenda Boa União, na região da Serrinha, próximo ao Algodão. Manda um alô para a Lohane, Joé Edson e a Dona Maria, a mãe de Lohane, e aquela família ali, e principalmente para a Laura Vitória. Alô, Laura, beijinho para você, minha linda. Nós estamos aqui, nossa irmã Lohane. E aí, manda um alô também para Eliana, pastor Hélito, a sua família, nossa irmã Neinha, irmão Cosme, Valdemir, lá na 2 de dezembro, conheceu como um gás, sempre ele me pede alô. Deus continua te abençoando, viu, Valdemir? Forte abraço. E todos os irmãos que tiveram a sintonia, tá bom, irmão? Deus nos abençoa, Deus nos guarde e nos dê o livramento, nos livre de todo mal. E nós viemos ter paz para a nossa cidade. Deus nos abençoe em nome de Jesus. Tenha um bom dia, Aguinaldo. Forte abraço.
0: Valeu, meu caro Duval. Que bom, Duval, ajudando a gente a fazer a programação, tá certo? Aí o pessoal pedindo, ô, Duval, manda um alô pra mim. É isso aí, Duval, interagir mesmo, é de Deus. Mas eu também quero dar um alô para o pastor e professor Joelson, gente. Sabe aonde? Lá em Algodão. Estamos realizando o Ir de Pregar, e quinta-feira na Praça Rui Barbosa. E quando olho, tá lá o pastor. Muitos anos atrás nós andávamos juntos e caminhávamos. Mas aí, situação da vida, fui embora para São Paulo fazer a obra de Deus. E aí nunca mais eu vi o pastor Joelson. Gente, ele me deu um presente. Participou do culto ali, não é? Orando, intercedendo por nós. E me apresentou a sua esposa, a sua filhinha. Maravilha, pastor Joelson. Deus abençoe você e todo esse povo lindo de Algodão. É o lugar mais leve do mundo, viu, Del? Algodão. Pensa num pessoal de coração leve. Deus abençoe vocês.
2: Pai do Senhor, bispo Aguinaldo, aqui é irmão Jacques Itajibá, de oração, pai, irmã Carmélia, irmão Valdomiro da Fonte da Água Viva, irmã, oração para a irmã Nanai, e Deus sempre abençoa a vida de vocês. Eu fico muito grato por fazer parte dessa igreja, dessa rádio. Oração, tá? A todos aqueles que moram em Itajibá, oração. Meus vizinhos, da de frente e da direita, pastor Rafael, pastora Lucélia, pastora Denise, presbítero Maurício, todos da FAB Itajibá, Deus te abençoe cada um de nós. Valeu, bispo Aguinaldo, homem de Deus. Oração para o irmão Jacques aí, tá?
0: meu querido Jackson, esse é o meu diácono, viu? É meu diácono. Você não pode falar que é meu, não, porque senão a pastora Lucélia, o pastor Rafael vai dizer, bispo, que negócio é esse, bispo? Você está dizendo que Jackson é o seu diácono? Não, calma, pastora Lucélia. É nosso. Deus abençoe você, Jackson, que o Jackson é um diácono de excelência, não é, pastor Lucélia, não é, Rafael? Que Deus continue te abençoando poderosamente, viu, querido? A graça de Deus, você sabe que eu tenho minha admiração por você, você sabe disso, né? Jackson é um figuraço e uma alusão para todos os demais obreiros da casa de Deus. Deus te... E eu colei, olha o fundo que ele botou aí, hein? Ele cura as feridas, Jackson é ligeiro todo, viu, gente? É bom lembrar, gente, que essas canções são letras que Deus me deu, todas essas que toquei hoje, mas que mandei produzir, não está na minha voz. Deixar claro isso. É a minha voz? Não, não é. Mas eu mandei produzir exatamente para desengavetar, né? Para ver como é que fica a canção. E tô gostando demais também, viu? Mas as letras são nossas para a honra e glória do nosso Deus.
3: Bom dia, homem de Deus. A paz de Deus esteja com todos. Aqui é Rosália, do Riachão, do município de Dairumeira, a mãe de Estezinha. Gostaria de pedir oração pela minha família, pela minha mãe, né? Que ela tá um pouco enferma, mas que Deus tem... tá cuidando dela a todo momento, toda hora, né? E que Deus nos guarde nós nesse dia de sábado. Deus nos abençoe, meus vizinhos, a minha amiga, né? Guarda cada um deles no livro do mal. E peço oração por mim também e por meus filhos. Que Deus abençoe, fica com Deus. Um ótimo sábado para nós todos.
0: Amém, mulher de Deus, a graça do Divino Espírito Santo seja com você e família.
4: Bispo, quem tá falando aqui é Valdirene, da Fazenda Três Barras, em Itaibó. Bispo, eu gostaria de pedir uma oração para mim, para meu filho em Ibirataia, meu filho Luciano em Ibirataia, minha mãe no sítio do Pica-Pau Amarelo, Liene, para todas minhas irmãs e principalmente para mim, bispo, que estou completando mais uma idade nova hoje. Maravilha. Né? Que Deus continue me abençoando, me dando força, né? Paz, saúde, né? Que Deus continue me dando, né, essa vitória, né, de completar mais uma idade nova, que eu possa, né, ter muitos anos de vida e saúde para mim, né, poder lutar, né, pelo meu filho, né, que eu, graças a Deus, tenho, sou mãe de 6 filhos, graças a Deus, meus filhos tudo criado, né, que Deus continue abençoando meus filhos, né, minhas filhas, Deus continue dando força para todos nós. Um ótimo final de semana a todos, bispo. Que Deus abençoe.
0: Valeu, mulher de Deus. Receba os parabéns do Paz para a cidade. Uma mulher vencedora, né, gente? 6 filhos criados. É muita graça, é muito cuidado, zelo de Deus. Deus abençoe a senhora, minha irmã, seu esposo, seus filhos, sua família. A graça do Divino Espírito Santo seja com a senhora. Paz para a cidade. Deseja para a senhora muitas felicidades.
5: O bispo Aguinaldo Vieira, bom dia, é Otávio. Eu peço oração por mim, pelo meu esposo Nelson, pelas minhas filhas, meu neto Arthur, está completando idade nova amanhã, minha irmã Joana, irmã Andrelina, Nilda na Aparecida. Gostaria de desejar um feliz aniversário para a Orinde, na Aparecida, completando idade nova hoje. Eu quero dizer a Orinde que Deus dê muitos anos de saúde a ela, que essa data venha se multiplicar por muitos, muitos anos da vida dela, viu, bispo? Gostaria de mandar um alô para minha prima lá no Peneiro, Mera. Deus abençoe a vida dela e toda a família dela, bispo. Deus te abençoe, bispo.
0: Amém, ungida! Que coisa linda, né, gente? É celebrar a vida. Isso aqui é bonito, é uma notícia maravilhosa, né? É uma palavra de celebração, de felicitações, de parabéns. Deus abençoe a senhora, minha irmã, e todos os demais aniversariantes do Paz para a Cidade. Quero dar um alô também para a pastora Jandira, lá em Florestal, ligada também no Paz para a Cidade. Quero dar um alô para a Sonete, que é exatamente, parece que é prima dela, ela reside ali na rua Anísio Melhor. Um alô para a senhora também, ouvinte Sonete, família, esposa e todos os demais da família. A graça de Deus seja com vocês.
6: Graça e paz, bispo. Bom dia. Que Deus abençoe.
0: Vocês estão conhecendo essa voz, gente?
6: Que tá falando.
0: Vocês estão conhecendo?
6: Passando acordou. Por aqui, bispo, para convidar os ouvintes do Paz para a Cidade, está ouvindo aí o Paz para a Cidade, que amanhã às 9 horas da manhã teremos um grande culto de ensino da Palavra do Senhor. Amanhã às 9 horas da manhã teremos a EBD, Escola Bíblica Dominical, onde nós sentamos para aprender as Sagradas Escrituras. E amanhã à noite, às 19 horas, teremos um grande culto na direção das senhoras, culto de senhoras, lá na IFAB Japumerim, na rua Wilson Moreira, número 4. Você não pode ficar de fora. Vai ser um prazer poder te receber lá. Que Deus possa abençoar a vida de cada um dos ouvintes que está nos ouvindo. Um bom dia para todos. Que Deus abençoe. E te espero lá amanhã à noite e amanhã às 9 horas da manhã, tá bom? Que Deus abençoe a todos. Tenha um ótimo dia na presença do Senhor. Obrigado, bispo.
0: Valeu!
6: Um beijão aí para Del Júnior também. Que Deus abençoe.
0: Valeu, pastor Wellington, a sua participação no Paz para a Cidade, não é, gente? Olha que grande convite ele está fazendo aí. Então você não pode perder na rua Wilson Moreira, amanhã, às 9 horas da manhã, grande EBD, tá bom? A rua Wilson Moreira fica depois do restaurante do chefe, na sua segunda entrada, à direita. Você vai encontrar o templo da IFAB, tá bom? Mas amanhã tem uma escola bíblica também, Itajibá, ao lado do ginásio de esportes. A pastora Lucélia e o pastor Rafael estão lá com um forte ensinamento das Sagradas Escrituras. Aqui na sede, nós temos também o pastor Marcos Maia, pastor Marcos Vinícius e o pastor Marcos Maia, que são os responsáveis pela EBD amanhã. E à noite, aquele grande culto às 19 horas, contamos com vocês.
7: Paz, bispo Aguinaldo, que Deus esteja abençoando. Eu estou ouvindo aqui o programa. Cheguei da feira agora e estou ouvindo o programa aqui. Que Deus esteja te abençoando, meu irmão. Cuidando do irmão, de toda a sua família, todos os seus membros que o senhor cuida aí. Que Deus esteja abençoando também, tá bom? Fica na paz, meu irmão, Deus abençoe.
0: Tá bom demais, presbítero Zezinho. É, eu já estou na paz também e você também continua essa graça. Ele que é ali na casa dele, viu, gente, que funciona exatamente a frente missionária da IFAV Alto da Bela Vista. Deus te abençoe, Zezinho, um forte abraço para a irmã Zefinha também.
8: Bom dia, bispo. Bispo, aqui é Maria do Cuscuz. Eu queria oração. Se eu orasse pela minha família, pela minha vida, a vida do meu esposo, dos meus filhos, dos meus netos. E principalmente pela vida do pastor Carlos, que hoje faz 15 dias que ele foi consagrado a pastor.
0: Maravilha.
8: Ali na igreja da Fonte d'Água Viva. E que Deus abençoe a vida dele. Ora pela vida dele, viu, bispo?
0: Valeu, mulher de Deus, Deus te abençoe, te guarde, Deus continue abençoando poderosamente para o seu louvor, honra e glória. Fica na graça, fica na paz de nosso Senhor Jesus.
9: Bom dia, bispo, é Márcia, aqui de São Zabão. Peço oração para minha vida espiritual, para meus filhos, minha família. Que é muito bom estar ali ouvindo, bispo, que você traz a palavra de Deus com essa alegria tão grande. Que Deus dá um bom dia para todos nós. E eu peço a Deus que logo, logo eu quero estar de pé, em nome de Jesus, que eu quero lhe conhecer. Eu dei a BC, vai fazer 2 anos, mas eu creio em nome de Jesus que Deus vai me levantar e eu vou aí na sua igreja. Deus dá um bom dia para todos nós, a presença do nosso Senhor Jesus Cristo. Manda um alô para minha tia Júcia, do Japão Merim.
0: Valeu, mulher de Deus, e eu vou estar orando para Deus te recupere, para que Deus venha te recuperar desse AVC, para que realmente nós venhamos estar nos conhecendo, clamando a Deus e adorando, agradecendo a Deus por tudo que Ele vai fazer na sua vida. São exatamente 10 horas, tá certo? Zerou a nossa programação. Eu já quero orar rapidamente por todos esses pedidos, tá certo? Porque o tempo chegou. Amado Pai Celestial, Pai do nosso Senhor e Salvador Jesus Cristo, Leão da tribo de Judá, Rosa de Saron, estrela resplandecente da manhã, estenda teu braço forte com tua mão poderosa e portentosa para trazer, Senhor, cura, o bálsamo de Gileade, o nardo de alabastro, porque tu és o médico dos médicos. Ó Deus, cura, sara, liberta, transforma, regenera, faça-se tudo para o teu louvor, honra e glória, em nome do Senhor Jesus. Paz para a cidade, acaba de chegar a sua conclusão na manhã deste dia, prometendo voltar no próximo sábado, se Deus disser que sim. Fica com Deus, tchau, tchau, até lá, forte abraço.

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0: Você também de toda a Barra do Rocha, toda a zona rural aqui da região sudoeste, região cacaueira. Que sabadão maravilhoso, a gente começa o Hora da Zoeira a partir de agora. Na sua, na nossa IPAU, a rádio da sua sintonia. FM. Agora são 10:17. Eu sou o Luan Sena e a partir de agora o Hora da Zoeira junto com você.
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0: Olha, deixa eu contar uma curiosidade pra você, que hoje eu não estou sozinho, né? Hoje eu estou aqui com uma presença maravilhosa, porque aqui na rádio, pra você que nunca nos visitou, tá perdendo até a oportunidade, né, de conhecer os nossos estúdios. Mas você que nunca nos visitou, nós temos aqui uma recepcionista diferente. Ela é peludinha, é pequenininha e come que é uma beleza. Mas calma, tô falando da gatinha que tem aqui na rádio. Se você nunca viu, nós temos uma mascote aqui que foi adotada pelo nosso coordenador Robert Matos. E aí essa gatinha, ela tá sempre por aqui. Eu acho ela uma fofura, ela é tão linda. E de vez em quando ela abre aqui a porta do estúdio, ela abre sozinha a porta, entra pra cá. Enquanto eu falo com você, ela tá aqui lambendo meu pé porque eu não fui dar carinho nela ainda. Como ela é a chefe, né? Foi o coordenador que trouxe pra cá, que é o Robert. Ela tá exigindo aqui o carinho, falando que eu vou ser demitido se eu não fizer um carinho nela aqui agora, viu? É uma gatinha que é uma fofura. Uma curiosidade pra você. Então, eu e a gatinha estamos aqui para fazer uma programação especial. O problema também é que eu sou um pouquinho alérgico. Então, se eu espirrar, eu peço já desculpas. Tá bem, patroa? E essa fofuchinha que tá aqui, ô, coisa linda, pra você um bom dia, começando bem demais o sabadão. Ai, ai, pra você por toda a região, bom sábado, já tem Vampir Imóveis por aqui participando da programação. Bom dia, viu, Van? Obrigado pela sua sintonia, obrigado pela audiência. Pra você que tá por aí em toda a Barra do Rocha, toda Ibirataia, toda Itajibá, Aiquara. Bom dia pra você de Gitaúna, de Dário Meira, de Itagi, de Ubatã. Tem gente de Gongugia te ouvindo também? Não tem não, tem mesmo. Será que tem galera de Gongugi? Manda um áudio pra cá então, você tá ouvindo lá de Gongugi. Você de Ubaitaba, Aurelino Leal também. Uma massa, né? Ubaitaba, Aurelino Leal, vai ter uma corrida agora esses dias. Tô pensando até em ir. Bom dia pra você de Uruçuca. Tem gente de Itacaré ouvindo? Será que tem? Manda aqui pro Zap. Você de Ibirapitanga também. Bom dia pra todo mundo.
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0: Olha, eu tenho pra mim que Luan Santana combina com dias frios, você concorda?
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0: Então tem Luan Santana pra começar bem demais o nosso sabadão com a Hora da Zoeira. Bom dia mais uma vez.

0: Oh, música bonita, Luan Santana, Água com Açúcar, 10 horas e 24 minutos pra balançar demais.
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0: Olha, eu falei que estava frio, né? E aí acabei de ver que o sol apareceu, tá vendo? Luan Santana deixa as coisas até mais quentinhas dentro do nosso coração e fora. Deixa eu dar um recado aqui, massa, que acabei de receber em minhas mãos uma chave muito chique aqui, revestida de ouro, não sei de qual carro essa chave aqui, mas é de alguma chave por aproximação, tá? É, com courozinho marrom, é o que eu posso dizer, é uma chave que tem um couro marrom e é um alarme aqui de algum veículo. E o Sassá Mototáxi achou essa chave, deixou o número dele aqui pra quem perdeu uma chave. Se você por um acaso perdeu a chave do seu veículo, você está procurando uma chave por aproximação, você pode entrar em contato com o Sassá Mototáxi, que foi esse bom feitor, né, que fala, que trouxe essa chave aqui pra gente. Então anota aí o número, tá? Você que tá procurando uma chave ou você conhece alguém que tá procurando uma chave, anota o número aí já, né? Que se você achar alguém, ah, cadê minha chave? Eu ouvi na FM que a chave foi encontrada. Então anota aí, ó. Anota, pega o papel, pega a caneta, pega o smartphone. Coloca aí 73, tá bom? DDD 73, colocou? Pronto, 73 988 25 2509. Tá bom? 739-8825-2509. É bom que você já salva aí também o contato de Sassá, que foi quem trouxe essa chave pra gente. E ele é mototáxi. Gente boa demais, tá bom? Obrigado pela sua sintonia, obrigado pela sua audiência. Tá na melhor, tá na número 1. Deixa eu mandar um alô também pra minha grande amiga Vampirinha, que tá curtindo a programação. Vampirinha, aquela música da Ivete Sangalo, você sabe? Então, que é minha amiga Bel. Alô, Bel! Bom dia pra você! Bel falou comigo. Eu ouço a sua programação todo final de semana, que é a chefe aqui também da rádio, né? Mas você nunca mandou um alô pra mim. Eu falei, eu vou testar. Aí hoje eu ia mandar um alô, eu ia dizer uma palavra mágica, né? Pra ela mandar no WhatsApp pra eu saber se ela tá ouvindo mesmo. Mas ela já me ligou aqui porque viu falando da gatinha Dancheta, né? Que é a nossa mascote, nossa locutorazinha felina. A programação especial pros gatos. Mas tem um beijo, viu, Bel? Minha grande amiga Vete, Vampirinha. Bel, a música favorita de Bel é Vampirinha, da Ivete Sangalo. Pena que eu não posso tocar. Falou também pro patrão, né? Que o Bel tá ouvindo com o maridão lá, todo mundo junto, a família unida. Que coisa linda, viu? Ó, um beijo enorme. Obrigado pela audiência, Vampirinha, Bel Rezende. Quem mais tá por aqui marcando presença? Alô, tudo bem? Bom dia.
3: Bom dia,
0: ai, que coisa linda. Tudo bom? Alô? Alô, alô, alô.
3: Bom dia, aê. Luan. E aí, Luan, como é que você tá? Você tá bem ou não? Eu gostaria que você passasse pra mim hoje a música de Top 10. Aonde anda? Onde está? Sabe a falta que você faz?
0: Aê!
3: Vou oferecer pro meu pequeno Rabi, vou oferecer pra você, vou oferecer pra Aninha, pra Iraí, vou oferecer pra Safina na Vila Timão, vou oferecer pra Fera, vou oferecer pra Turico. Tchau, Luan, beijo, um abraço meu de Rabizinho, tchau, tchau, beijo.
0: Um abraço pra você, obrigado pela sintonia. Agora foi, tá tudo certo.
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0: Deixar é bom demais, ainda mais na sua sintonia, na frequência do seu coração. 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Você acabou de curtir o sonzão de Natanzinho Lima e Panda Buzina.
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0: Teve também uma dose dupla do Toque 10, que foi o som de ilusão, que foi o que a Damiana pediu pra gente, e a outra música que acabou tocando por engano. Mas é boa também, a gente toca de tudo na sua sintonia. E qual sonzão que você quer ouvir nesse sabadão, tá? Como é que tá o seu final de semana? Tá bom? Tá tranquilo? Tá se divertindo? Tá dançando? Eu vou fazer até uma pergunta pra você que tá me ouvindo. Você prefere o frio ou o calor? O que que é melhor pra você? Aquele friozão que deu ontem e anteontem? Ou você prefere o calorão da Bahia? Aquele solzão maravilhoso. O que que você prefere? Manda pra mim aqui no WhatsApp no 739-8201-7006. Eu sou do time do frio, tá? Eu gosto de ficar na coberta ali, tudo enrolado. É maravilhoso, é só ruim na hora de tomar banho, sair e bater no queixo, é horrível, né? Mas você prefere o quê? O frio ou o calorzinho? Ainda tenho, eu tenho até a minha teoria, tá? Sobre por que eu prefiro o frio. Eu conto pra você daqui a pouquinho. E aí você me fala se você concorda ou não. Na sua IPU 10h39, tem áudio por aqui, bom dia.
2: Bom dia, Luan, que é a Dira que está falando.
0: Oi, Dira!
2: Oi, pra meu rei, minha rainha.
0: Sim.
2: A minha bonita, minha netinha Vônia aí no Rocha.
0: Lá na Barra do Rocha.
2: A minha linda, fofinha de mamãe.
0: Legal.
2: E de vovó.
0: Bacana.
2: E de irmão também.
0: Da
2: mandar
0: família toda.
2: Mandar um alô pra meu rei, minha rainha. A mãe de meu rei, minha rainha.
0: Sim.
2: Minha irmã Noélia.
0: A Noélia.
2: A da grande João, Lady Mary. Gilmar da Oficina, Dava Zé da Onça, Lua, mulher do pescador. E sábado, Luan. Um cheiro, Luan.
0: Sábado! Beleza, obrigado pela sua sintonia, um beijo enorme. Alô pra Elineuza também, que tá aqui curtindo a sintonia. Olá, Elineuza, tudo bem? Como é que você tá? Você tá tranquila? Ela mandou aqui um bom dia. Um abraço pra você, obrigado, viu, pela sua sintonia de sempre. Tem mensagem por aqui também. Olha que bacana, bom dia. Passando pra avisar que tem música nova do Rômulo na área. Se vocês quiserem ouvir o áudio pra dar aquela conferida, é só tocar na programação. Que bacana, viu, Rômulo? Um abraço pra você, sucesso, meu querido. Que bom que tem música nova. Rômulo Frazão, é top demais. Alô, bom dia.
3: Bom dia, Luan. Tudo bem, gato? Feliz sábado, bom trabalho, boa programação pra você. Pra todos nós, né? Que também tô aqui na escuta, em Aiquara. Se possível, eu queria ouvir a música de Biafra, Sonho de Ícaro. Se for possível, né, amor? Que é uma música antiga, poder relembrar. Beijo, Thaís Lohan, Aiquara.
0: Um abraço, Thaís Lohan. Obrigado pela sua sintonia. Obrigado pela sua audiência. Vou dar uma olhada com a produção. Se a produção liberar, tá liberado. Né não, produção? A produção a gente chama de vampirinha. Se a vampirinha liberar, tá liberado.
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0: Alô, vampirinha. Pericles, Ana Castela, simplesmente acontece.

0: Cláudia Leite, Sorri, Sou Rei. De volta a 2009.
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0: Do jeitinho que você gosta. Mas você gosta mais frio ou mais quente? Você gosta do calor ou você gosta do friozinho bom? É. Deixa eu ver quem mais tá por aqui marcando presença. Deixa eu dar uma olhadinha. Já mandando o somzão de Gustavo Lima. Vagabundo Del Cé. Lá de Salvador. Sou Del. Valeu, Del. É nóis. O Ordeval mandou aqui o somzão de Gustavo Lima. A foto dele aqui na praia. Tá me dando uma vontade pra praia, né? Nesse calorzão. Já sei que ele gosta do calor. Tomando uma geladinha aqui na praia. A foto de perfil dele. Alô, bom dia.
3: Bom dia, Luan. Quem está falando aqui é Santinha.
0: Oi, Santinha.
3: Meu querido, meu amor.
0: Tudo bom?
3: Amor dos outros.
0: Um beijo. Amor
3: com respeito e carinho.
0: Claro.
3: Eu só liguei mesmo, Luan, para falar contigo e mandar para você toda a felicidade. Que Deus lhe dê tudo de bom na sua vida e nas nossas vidas.
0: Amém. Para você e tudo em dobro.
3: E Deus continue abençoando e nos... abençoando e nos protegendo.
0: Ah, que tem
3: um
0: amor.
3: Bom dia na graça e o amor de Deus e aquele abraço.
0: Que é santa, maravilha. Luan. Obrigado, viu, Santilha? Um beijo enorme pra você. Eu retribuo todo esse carinho enorme. Um abraço. Obrigado pelo carinho, obrigado pela sua audiência, obrigado pela sua sintonia. Até Vampiro aqui ficou feliz. Vampiro Imóveis, o cara é top.

0: esse alguém sonhou, hein, viu? Sonhou, hein? Fala, melhor do Brasil, eu volto já com muito mais música, não sai daí não.
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0: 10h55.
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3: De volta pelo seu radinho, Hora da Zoeira rolando. Eu sou o Luan por aqui. Opa, que alegria ter você nesse sabadão de volta depois de um rapidozinho break comercial. Foi só o tempo de pegar um cafezinho que eu fiz aqui, mas ficou ruim que dói meu café. 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Falou, rapaz, eu olhei pra isso aí, não quero não. 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
4: Bom dia, meu amigo Luan. Primeiramente, satisfeito por mais uma vez estar aqui participando do seu programa. Ô, depois de um boa. Longo tempo, né?
3: Você sumiu daqui.
4: É, isso aí, eu tive que dar uma esparecida nas mentes, entrei de férias, mas eu tô aqui novamente e vou sempre estar aqui com você, porque você é meu grande amigo, né? E, inclusive, parabenizar você pelo excelente programa.
3: Obrigado.
4: Excelente audiência, né? Você como um comunicador hoje, tá de parabéns, tá?
3: Você falando assim, eu acredito. Ó, Lucas, você tá até mais bronzeado, viu? Tava curtindo as férias boas, tá feliz. 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
3: 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E ó, Móveis Simonetti, você ouviu, na sequência tem Simone Mendes. Me ama ou me larga?
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0: Paquino, ai, uma atrás da outra na sua programação de sabadão, uma delícia.
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0: Balançando demais, pra você que tá curtindo, manda seu sonho no WhatsApp, você prefere friozinho ou você prefere o calor? Fala pra mim aqui, mandando no 739-8201-7006. Alô, tudo bem? Bom dia.
3: Bom dia, Luana. Quem tá falando aqui é Valdirene, aqui na Fazenda Três Barras, em Itaibó.
0: Lá em Itaibó, boa, legal.
3: Gostaria de ouvir uma música de Neto Brito, qualquer uma nova de Neto Brito.
0: Beleza.
3: E oferecer pra mim, né, que estou fazendo aniversário hoje, mas...
0: Oh, feliz aniversário!
3: Que Deus continue me abençoando, né, me dando paz, amém, saúde, felicidade. Passa aí, Luan, pra mim, Luan, uma música de Neto Brito pra mim aí.
0: Um abraço pra você.
3: Tá falando aqui, é Valdirene, das Três Barras, em Itaibó. Luan, bom dia, Luan.
0: Feliz aniversário, Valdirene, que papai do céu derrame uma chuva de bênção.
3: E região, e todos aí da FM Piauí, um abraço, Luan.
0: Um beijo enorme, que maravilhoso, viu? Feliz aniversário, parabéns, tá ficando velhinha.
4: Bom dia, Luan, quem tá falando aqui é Joselita.
0: Oi, Joselita.
4: Tá. Ó, Luan, tu fez a pergunta, eu vou perguntar.
0: Pois é.
4: Vou responder.
0: Ah.
4: Eu gosto do frio.
0: O frio é melhor?
4: Né, que a gente
0: eu
4: fica
0: também
4: dedicada.
0: É verdade.
4: Toma um chazinho quente, um chocolate quente.
0: Aham. Isso aí, exatamente.
4: E
0: por isso que eu gosto do frio.
4: Quando tá com sol quente, a gente não aguenta, não, só pode, só fica bebendo água gelada.
0: Pois é, tá vendo aí?
4: Aí eu quero ouvir a música de Silvano Salles, qualquer um de Silvano Salles.
0: O que, que é melhor, né? Você tomar um cafezinho quentinho ou você tomar um suco gelado? Eu prefiro café quentinho. É isso aí, viu, Joselita? Já eu falo até minha teoria, viu, do porquê que o frio é melhor. Vocês vão ter que concordar comigo. Se você não concordar também, você pode falar, né? Mas já eu te explico por que o frio é muito melhor que o calor. Pra você também estar sabendo.
5: Oi, Luan, bom dia. Tudo bom, Luan? Aqui é Dinha de Bitupã.
0: Oi,
5: Luan,
0: Dinha de Bitupã.
5: Eu gostaria de ouvir um louvor com Damares.
0: Sim, lá de Bitupã.
5: E eu gostaria de oferecer pra Jumar, o meu esposo, pra minha neta Melissa, Anabel, e pra minha sogra Tuti, e pra minhas amigas Edilene, Isabela, Eliana.
0: Sim.
5: E para meus filhos também, é João Vitor, Davi, uhum, e Gustavo. E para meu pai Didi, a minha mãe Benissa, e para Diana, para Wanda, e para Mariquinha também.
0: Abre a porta,
5: e
0: Mariquinha.
5: E pra Gleice também, que tá ouvindo.
6: Eu não abro, não.
5: E pra todos que curtem.
0: Sim.
5: Um abraço, Luan. Um ótimo final de semana pra você.
0: Beijo enorme. Que papai do céu abençoe.
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0: Neto Brito, pior parte, tá na sequência. Você manda, a gente toca.

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2: Xaninho!
3: Tá aqui, mamãe.
2: Solta, Xani!
3: Daquele jeitão, pra você e pra torcida.

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3: Daí, Ivete Sangalo, Xande Agumoninho, gente, Averão, se curtiu também, Independente, Silvano Salles e a música ainda do Neto Brito que você mandou lá no WhatsApp pra balançar demais, uma atrás da outra no seu sabadão com Hora da Zoeira. Teve pior parte do Neto Brito, a música de Simone Mendes, a Simone. Esqueci quem é original, mas na voz do Neto Brito pra você curtir e se divertir. Só com música top. Alô, tudo bem? Bom dia.
4: Bom dia, Luan. Tudo bem? Aqui é Gerlinha de Birataia. Gostaria de ouvir a música de Top 10, Põe Minha Saudade. E ofereço pro meu filho Heitor, meu pai Noel, todos a minha família e todos os ouvintes. Abraço e bom final de semana.
3: Bom Deus final de semana pra sábado. Você. Obrigado pela sua sintonia. Bom sabadão. Oba!
5: Bom dia, Luan. Aqui quem tá falando é Adriano da Rua do Posto. Hoje eu gostaria de ouvir a música de Gustavo Mioto, Impressionando os Anjos. Oferecer pra minha mãe preta Isa aí na Praça do Cruzeiro, pra Norminha na Rua do Posto, pra Bita, pra todo mundo que tá ouvindo essa FM maravilhosa. E não esquece de gritar mãinha e pra Damiana também, sua fã número 1.
3: Tá mandado um beijo também pra minha grande amiga Damiana. Tá aí, valeu, Adriele, da Rua do Posto. Forte abraço.
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2: Balançando demais o seu final de semana. Só toca o que é top. O WhatsApp tá liberado. Eu quero saber, você prefere frio ou calor? Fala pra mim.
3: Bom dia, Titi Luan.
2: Oi.
3: A famosa minha sobre como que é que eu tô. Antes do caramba. Beijo, Titi Luan. Tchau.
2: Um beijo. Tchau. Obrigada, Gavizinho. Beijo. É nóis. Tamo junto. Um beijão.
4: Obrigado, Lucas. Obrigado pela sua presença. Um abraço pra todo mundo lá da Móveis Simonetti.
2: Olha só o volume do rádio no máximo. Aí sim, hein? Obrigado pela sua sintonia, mas eu não consigo ouvir sua voz. Se você mandar com um som tão alto assim. Manda outro áudio pra gente, tá bom, Dulce? Manda um outro áudiozão pra gente com o volume do rádio um pouquinho mais baixo. Aí você manda o áudio e depois aumenta de novo. Mas obrigado pela sua sintonia. Um beijo pra todos os vizinhos da Dulce também, que tá todo mundo ouvindo, né, Dulce? Com o volume lá no máximo. Um abraço pra todos os vizinhos aí. E também estão curtindo a programação, estão dançando, estão se divertindo, então tá tudo certo.
5: Bom dia, Luan.
2: Oi, bom dia.
5: Você passa uma música de asas livres.
2: A Dulce coloca todo mundo pra ouvir junto.
5: Pra Mari, pra Dulce, pra Natalina, 1 de dezembro.
2: Tá bom.
5: Pra Nilda, pra Marlene.
2: Beleza.
5: Minha filha Tatiane, meu neto Arthur, minha neta Lorena.
2: Sim.
5: E gostaria de desejar um feliz aniversário pra Orit, a completanidade nova hoje, que Deus abençoe a vida dela.
2: Amém.
5: Que essa data venha se multiplicar por muitos anos da vida dela, viu, Luan?
2: Amém.
5: Deus te dê um dia abençoado, Luan.
2: Um beijo, obrigado pela sua sintonia, Otávia.
6: Bom dia, Luan, que tá falando aqui é Maicon, quer escutar uma música de Toque 10 Estrela. Quero mandar para todos os ouvintes que curtem, quero mandar para você, quero mandar para minha mãe Marlene. Quero mandar pro meu filho Adriel, que mora em Itapirama. Quero mandar pra minha amigona Paula.
2: Sim. Valeu, tá mandado. Um abraço, Michael. Michael sempre sintonizadíssimo aqui na programação. Michael hoje tá mandando vários abraços, vários beijos. É nóis, tamo junto.
7: Bom dia, Luan Sena.
2: Bom dia.
7: Queria ouvir Zezo.
2: Zezo?
7: Vou tirar você desse lugar.
2: Vou tirar
7: Eliseu
2: você.
7: Pimentel.
2: Eliseu Pimentel, é nóis, Eliseu.
8: Oi,
2: Pimentel.
8: Lu, bom dia. Lu, gostaria de ouvir uma
2: Alô.
8: Música com Gustavo Lima. Desejo imortal, feliz pra você. Noelia no César Borges. Vai pra Damiana, Iraildo.
2: Beleza.
8: Vai pra toda a galera aí no Machadinho. Beijo, Aninha do Constância.
2: Aninha do Constância, gente boa demais, Aninha do Constância. Aninha do Constância até prêmio já ganhou na nossa programação, né, Aninha?
9: Bom dia, Luan. Aqui é Tânia Maria, do
2: Oi,
9: Alto
2: Tânia.
9: Da Subestação. Eu tô ligando pra desejar um feliz aniversário pro meu esposo Edson Gomes Reis, que tá aniversariando hoje.
2: Olha!
9: E desejar pra ele muitos anos de vida e saúde, que esta data se reprolongue por muitos e muitos anos. E se
2: Amém.
9: For possível, eu gostaria que você passasse aquela música de Toque 10, Centímetro, para me oferecer para ele, com muito amor e carinho.
2: Que coisa linda, que amor, que maravilhoso. Tá mandado um feliz aniversário, então, pro Edson, queridíssimo demais. Beleza, tá na sequência, então, presentaço para esse feliz aniversário completando idade nova. Tá ficando velhinho, hein, Ed?
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2: Toque 10, 1 centímetro, tá por aí. É só aumentar o volume, 11 horas e 45 minutos. Tem muito mais música, manda aqui no WhatsApp no 739-8201-7006. Eu sou Luan Sena, bom dia pra você.
10: Tamo junto.

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0: 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Mandando seu WhatsApp no 73982017006, manda sua participação. Quem sabe a música da sequência não é a música que você mandou aqui no nosso WhatsApp. Pra você balançar demais. Alô, tudo bem? Bom dia.
2: Bom dia, Luan. Eu de Itapirano, gostaria de ouvir a música do teu pai. Canta passarinho, canta sabiá. O que é pra você e todos estão ouvindo.
0: Um abraço, viu, Zenildo? E obrigado pela sua sintonia. Opa! Tudo bom? Bom dia.
3: Luan, que fala, Turico, Luan.
0: E aí, Turico?
3: Você aí na hora da joelha.
0: Olha o beleza.
3: Daqui de Afobão de um cachorro pra mim, Luan. Tô na escuta.
0: Valeu, seu
3: calão. Seu pai da mina aí, na Rua do Campinho, Chico Jornal. Filho da Tilapa, Bula, Buda aqui na Marrapado.
0: Tá aí.
3: Na favelinha, né? Resumindo.
0: E
3: tô
0: tirando
3: escuta aí, meu brother, de cachorro de raça.
0: Um abraço pra Tubamassa lá do Marrapado. Valeu, viu, toda a audiência, é nóis. Obrigado pela sua sintonia. Deixa eu ver quem mais tá por aqui marcando presença. Oi,
4: tudo bem? Luan, bom dia, Luan. Aqui fala o Roberto Biretaia.
0: Tudo bem, Roberto?
4: Meu amigo Jota Santos, me manda um...
0: Jota Santos é massa.
4: É, Luke Doug.
0: Meu professor.
4: Steph. Compadre, não foi eu, Steve, o Luke Doug. Preço pra você, pra Jota Santos, pra todos aqui, da minha, perto da minha família. Tá aí, dama da ex-mulher de... Seu Jorge Fai, a todos que acompanham a família.
0: Valeu, meu querido, obrigado.
5: Bom dia, quem tá falando aqui é Dulce, da irmã Dulce.
0: Oi, Dulce.
5: Estou passando por aqui, vai dar uns parabéns para a Eurides, minha mãe. Eurides, que mora na Aparecida, que tá fazendo ano hoje.
0: Sim.
5: Que oferece aos netos Renato, Eliana, a irmã Jusilene. Manda o amor de Amado Batista para ela. Princesa. Feliz pra ela, que ela é minha vida, meu ouro, minha joia. Que oferece, né? É, manda um alô pra Otávio, seu Nelson, Arthur, né? De Otávio, fazendo ano amanhã. A Natalícia, lá na Rua de Dezembro. Bom dia, Luan, que Deus te abençoa.
0: Bom dia, obrigado pela sua sintonia, obrigado pela sua audiência. Tá aí, tá mandado, é nóis. Um forte abraço, agora são 11 horas e 56 minutos. Tem um monte de mensagem aqui, a galera respondendo. Eu prefiro frio, eu prefiro calor. Frio é melhor. Tava me divertindo aqui. Tem até as coisas aqui que eu não posso falar, né? Era falando que o frio é melhor. Tá bom, tá mandado. Um beijo. Ó, eu também acho, viu? Eu sou do time frio. O frio ganhou. A propósito. É, ganhamos aqui a galera que prefere o frio. Por que que o frio é melhor? Porque quando você tá com frio, você bota um casaco, né? Você pega uma cobertinha. Você toma um cafezinho quente, um chazinho quente. E resolve uma sopinha. Agora, no calor, não tem o que fazer, né? No calor, você não pode tirar mais do que a roupa. Você só tira a camisa e olha lá. Tomar suco gelado não resolve o problema. O frio você resolve com a cobertinha. É bom demais. Esse friozinho que tava rolando aqui nesses dias. Mas hoje já tá quente de novo.
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0: Já mandou um alôzão pro meu amigo Amandano no final, ô Domingos. No final da programação, Domingão. Quase que eu não mando, é Domingos ia falar, rapaz, você não me dá mais moral. Chegou no finalzinho, mas chegou. Um abraço pro meu grande amigo Domingos, lá da Alvorada. Um abraço também pra família, né? Pra esposa Luzi, pro filho Ravi. Tá todo mundo na escuta ali, obrigado. Viu? Agora fazem 26 graus em todo Ipiaú, melhor que ontem. Ontem tava 13, né? Bateu 13 graus. Nós estamos com uns 26 agora. Agradecendo demais a sua audiência, a sua sintonia. O nosso sabadão com a Hora da Zoeira vai ficando por aqui. Beleza, mas ó, não dá nem tempo de tristeza. Amanhã a gente volta com o Bahia Folia a partir das 10 horas da manhã até 1 hora da tarde. Pra você vir pra cá e se divertir. Eu fiquei devendo a música da Thaís, né? Que foi o sonho de Ícaro. Do... musicaça, inclusive eu vou tocar amanhã, tá bom? Um monte de música aqui que não deu tempo de tocar hoje, mas amanhã a gente toca com certeza. Então vem amanhã, chega cedo, viu? Vamos acordar juntos às 10 horas da manhã, nesse domingão, pra se divertir. Deixa eu mandar um alôzão também especial pra... Esses dias eu tava saindo de casa e sempre tem uns grandes amigos da Meta, né? Que é o pessoal aí, os garis, né? Que fazem a limpeza, são todos muito gente boas. E eu conheci o Thiago, que é um grande amigo, ele reconheceu, falou, Luan, eu te ouço lá no Hora da Zoeira, no sábado e no domingo, obrigado, viu, Thiago? Você é massa, gente fina demais. Essa galera top, um alô também pra todos esses trabalhadores que deixam a nossa cidade mais bonita, mais arrumada, e sem eles a gente estaria num completo caos. Um abraço, viu, Thiago? Valeu pela sua sintonia, obrigado pela sua audiência. Eu sou o Luan, a gente fica por aqui. A gente volta na manhã, a partir das 10 horas da manhã. Então tenho esse compromisso marcado com você. Um beijo, tchau, tchau. Papai do céu abençoe.
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0: Irmão,
1: obrigado, viu?
0: Obrigado você.
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0: gente de tá vendo. Quem gostou dá um gritão aí.
1: Dá um gritão aí, São Paulo.
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3: Paula Fernandes.

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3: Porque se fosse eu falaria mais ou menos assim.
4: Ei, boa noite. Antes de te bloquear, eu só vim te dizer que a partir de hoje pode tocar o terror, fazer o que quiser fazer. A boca é sua, curte sua farra. 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
2: Não, apaga.

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3: Vamos, passo, moço. Bora cantar aí, ó.

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0: mano, da onde você tirou esse papagaio aí, velho?
1: Pai, eu sei não, achei que...
2: Corrida! Eu sei que errei, fui mulher. Mas se você voltar pra mim, esquece. A verdade é essa aqui, ó.